0: Castro Alves, em Salvador, reconhecido como patrimônio nacional e um dos principais palcos do país, reabre suas portas após passar por obras de restauração.
1: O presidente Lula e a ministra da Cultura, Margarete Menezes, participando da cerimônia de entrega que deve começar em instantes.
0: E o repórter Rafael Lopes acompanha a movimentação direto de Salvador, tá? E traz pra gente agora as informações ao vivo. Boa noite, Rafael.
2: Boa noite, Mariana, Luciana e ouvintes da Voz do Brasil. Noite de tapete vermelho aqui no Largo do Campo Grande para a entrega do novo Teatro Castro Alves. A programação oficial está marcada para começar logo mais às 8h15 da noite e contará com a presença do presidente Lula. Ele vai participar ao lado da ministra Margarete Menezes e de autoridades locais da entrega da terceira e última etapa do projeto de requalificação do Teatro Castro Alves. O local foi modernizado e restaurado após o teto da sala principal ter sido atingido por um incêndio em 2023. O edifício, de estilo modernista, contou com melhorias estruturais que seguem padrões internacionais, preservando o valor histórico e arquitetônico do complexo, que é tombado pelo IPHAN como patrimônio nacional. O Teatro Castro Alves já abrigou momentos marcantes das artes cênicas do país e já foi palco de shows históricos, como o de João Gilberto, Doces Bárbaros e Raul Seixas. As obras contaram com um investimento de mais de 260 milhões de reais, unindo recursos dos governos federal e estadual, e representa a maior intervenção já realizada no teatro desde a inauguração em 1967. Mariana, Luciano, eu volto com vocês no estúdio.
1: Obrigado, Rafael, pela participação ao vivo aqui na Voz do Brasil.
0: E o presidente Lula esteve mais cedo em Itaparica, também na Bahia. O local é a maior ilha marítima do Brasil, chegando a receber 300 mil turistas na temporada de verão.
1: Hoje foi dada a largada à construção de uma ponte que vai ligar a ilha à capital baiana, trazendo mais desenvolvimento e empregos para a região.
0: Ao todo, serão beneficiados pelo projeto de infraestrutura cerca de 10 milhões de pessoas de 250 municípios.
3: A ponte Salvador-Itaparica terá 12 quilômetros de extensão e vai reduzir o tempo de travessia de uma hora para 15 minutos entre a capital baiana e a ilha. O projeto integra o novo PAC e contará com 3 bilhões de reais de investimentos federais. Nesta quarta-feira, em Veracruz, na Bahia, o presidente Lula participou da cerimônia que marcou o início oficial das obras.
4: A Bahia precisava de um outro escoamento da riqueza produzida pela Bahia. E se optou por fazer essa ponte e fazer uma estrada.
3: A ponte, que será construída sobre a Baía de Todos os Santos, será a maior da América Latina sobre o mar. 300 profissionais já atuam nos três canteiros de obras implantados para a execução do projeto. A expectativa é de que aproximadamente 28 mil veículos utilizem diariamente a nova ligação, que vai fortalecer também cadeias produtivas ligadas ao turismo, à indústria e ao comércio, de acordo com o governador da Bahia, Jerônimo Rodrigues.
5: Essa ponte, ela é estratégica. Quem vem do oeste com cargas de grãos, de algodão, de fruta, vai economizar até 200 quilômetros. É economia, é o tempo dos motoristas, dos caminhoneiros.
3: Ao todo, 27 empresas brasileiras já foram contratadas para fornecer equipamentos, materiais e serviços. O empreendimento é resultado de uma parceria público-privada entre o governo da Bahia e a concessionária Ponte Salvador-Itaparica. E a expectativa é que seja entregue em 2031. Reportagem Graziele Bezerra.
1: E ainda na Bahia, no município de Alagoinhas, o governo do Brasil entregou um novo hospital que estará preparado para atender mais de 500 mil pessoas de 34 municípios.
0: Também foram realizadas entregas de ambulâncias e ônibus escolares para atender o estado.
1: Um investimento de 500 milhões de reais só para a saúde.
6: O Hospital Regional Litoral Norte recebeu 76 milhões de reais em investimentos para a construção. A unidade conta com 190 leitos para atendimentos clínicos, cirúrgicos, pediátricos e obstétricos. A expectativa é beneficiar 544 mil moradores, ampliando a oferta de serviços de média e alta complexidade e reduzindo a necessidade de deslocamentos para outras cidades, explica o ministro da Saúde, Alexandre Padilha.
7: Vai ser muito importante esse hospital aqui, vai facilitar muito a vida das pessoas, poder se tratar aqui, perto da família, mas vai servir a 34 municípios da região.
6: Além da entrega da nova estrutura, o Ministério da Saúde garantiu recursos para o funcionamento do hospital. Serão R$ 92.400.000 por ano para o custeio dos serviços. A Bahia também receberá um reforço de R$ 18 milhões anuais para ampliar a oferta de atendimentos especializados pelo Sistema Único de Saúde. Na educação, o governo do Brasil entregou 29 novos ônibus escolares, com investimento de R$ 13.200.000 pelo novo PAC. Segundo o ministro da Educação, Leonardo Barchini, todos os ônibus escolares são modernos, confortáveis e seguros.
8: Você anda em qualquer estrada, pode ser estrada de chão, pode ser na rodovia. Em todos os estados, você tem um ônibus amarelinho. E esse ônibus é melhor, porque esse ônibus é mais seguro. Esse ônibus tem ar-condicionado agora e dá todo o conforto e segurança para as crianças brasileiras.
6: Para o presidente Lula, os investimentos fazem parte da estratégia do governo do Brasil para ampliar o acesso aos serviços públicos, fortalecer a rede de saúde e educação e reduzir as desigualdades regionais.
9: Somos seres humanos, homens e mulheres, pretos e brancos, nascidos nesse país e precisamos ser tratados com decência e com respeito que todo mundo merece.
6: O governo do Brasil também destinou ao estado da Bahia 256 veículos do programa Agora Tem Especialistas Caminhos da Saúde. São 180 vans e micro-ônibus para o transporte de pacientes, além de 58 unidades odontológicas móveis e 18 novas ambulâncias do SAMU, reforçando a assistência à saúde em diversas regiões do estado. Reportagem Pablo Mundim.
0: São Paulo recebeu hoje o primeiro escritório do programa Brasil contra o Crime Organizado.
1: O objetivo é integrar as ações do governo federal, dos estados e municípios no combate aos crimes e às facções criminosas.
0: O programa, lançado no mês de maio, conta com investimentos de R$ 11 bilhões e já causou um prejuízo de R$ 3 bilhões às facções.
10: A União ainda mais presente no estado de São Paulo para combater o crime organizado. É o que acontece a partir de hoje com a implantação do Escritório Nacional Antifacção pelo Ministério da Justiça e Segurança Pública. O foco está na asfixia financeira ao crime organizado. O escritório é ligado à Secretaria Nacional de Segurança Pública. O secretário Chico Lucas explica que, na prática, aumenta a integração entre União, estados e municípios no combate ao crime.
11: A gente tem que ter essa proximidade com as forças de segurança estaduais, com as forças federais que estão localizadas em São Paulo e com todos os membros desse arranjo produtivo, o sistema financeiro, os empresários, para justamente ter mais efetividade.
10: O primeiro escritório foi inaugurado aqui em São Paulo. O segundo vai ser no Rio de Janeiro na próxima sexta-feira e também na cidade de Foz do Iguaçu, no Paraná, região da Tríplice Fronteira. Os escritórios integram o programa Brasil contra o Crime Organizado. O programa já causou prejuízos de R$ 3 bilhões às organizações criminosas e já prendeu mais de 18.800 pessoas. O ministro da Justiça e Segurança Pública, Wellington César Lima e Silva, destaca que, com o plano, o combate ao crime organizado ganha um rumo ainda mais estratégico.
12: O importante é aumentar o volume de dados, ter esse diagnóstico cada vez mais detalhado e refinar as estratégias através da cooperação. Nós estamos realizando uma operação nacional e duas operações regionais todos os meses e vamos continuar assim até o final do ano.
10: Em menos de 2 meses de programa, o país registrou quedas nos crimes violentos e patrimoniais. Entre maio desse ano e maio de 2025, os homicídios dolosos caíram mais de 17%. Os latrocínios, mais de 14%. O roubo de carga recuou quase 32%. E o de veículos, 26%. Reportagem Vanessa Casalino.
1: Levar informações e conteúdo das emissoras públicas para todos os cantos do Brasil.
0: Com esse objetivo, o programa Brasil Digital tem ampliado o número de municípios beneficiados com a chegada do sinal.
1: Já foram instaladas mais de 50 estações de transmissão e até o fim do ano serão mais 75.
13: Mais de 10 milhões de pessoas já foram beneficiadas pelo programa Brasil Digital, que amplia o acesso da população brasileira à TV pública por meio de sinal digital aberto e gratuito. Segundo o balanço apresentado pelo Ministério das Comunicações, pela Anatel e pela empresa Brasil de Comunicação, a EBC, já foram instaladas 55 estações de transmissão pelo país, ampliando a cobertura para 147 municípios. Para o segundo semestre, a meta é instalar outras 75 estações. O ministro das Comunicações, Frederico Siqueira, destacou que o programa é uma prioridade do governo federal e falou sobre as vantagens de levar o sinal a mais municípios.
14: A gente precisa e precisava ampliar a capilaridade da comunicação pública nas áreas mais remotas do nosso país. E para esse ano, mais 75 estações na prioridade e com certeza a gente terá sucesso na execução até o final do ano. Em cada localidade atendida, a população ganha mais qualidade de imagem, estabilidade do sinal e acesso a um conteúdo público de qualidade.
13: As estações entregues até agora estão distribuídas por todas as regiões do país. O Norte e o Nordeste concentram 14 instalações cada. O Sudeste contabiliza 11 estações, seguido pelas regiões Sul, com 10, e Centro-Oeste, com 6. Para a presidente da empresa Brasil de Comunicação, Antônia Pellegrino, o programa leva mais cidadania aos brasileiros.
15: Esse evento marca um balanço do Brasil Digital, um programa vitorioso e também um marco da maior expansão de sinal da comunicação pública que já tivemos no país. Cultura, informação de qualidade e cidadania para milhares de brasileiros. Esse é o sentido do Brasil Digital, ampliar o alcance do sinal, mas com isso aumentar o alcance da cidadania.
13: Com investimento de 208 milhões de reais do novo PAC e do leilão do 4G, o programa Brasil Digital é viabilizado por meio de parcerias com instituições públicas nos municípios. Com isso, a população passa a ter acesso gratuito a canais como o Canal Gov, TV Brasil, Canal Educação, Canal Saúde, além da TV Câmara, TV Senado, TV Assembleia e onde houver canais das câmaras municipais. Reportagem Márcia Fernandes.
0: Jornalistas, influenciadores estiveram hoje na sede da empresa Brasil de Comunicação, em Brasília, para saber mais sobre a implementação da TV 3.0.
1: O encontro foi transmitido em uma live com participação da diretora-presidente da EBC, Antônia Pellegrino, e do secretário de Políticas Digitais da Secretaria de Comunicação Social da Presidência da República, João Brant.
0: A nova geração da televisão aberta, também conhecida como DTV+, terá mais qualidade de som e imagem, interatividade e integração à internet.
1: A EBC, definida como operadora da chamada plataforma comum da DTV+, é responsável por administrar a infraestrutura compartilhada, que vai permitir a oferta de aplicativos, serviços interativos e recursos digitais.
0: E a gente vai continuar falando de acesso à comunicação, dessa vez para quem vive no norte do país.
1: Um dos desafios para chegar a algumas localidades na região são florestas densas e grandes distâncias do território.
0: A saída para superar esses obstáculos foi o uso de cabos que passam por baixo dos rios.
1: Esse é o programa Norte Conectado, a maior rede de infovias subfluviais do mundo. Já beneficia mais de 6 milhões de pessoas na região.
16: O programa Norte Conectado prevê 9 infovias, com 13 mil quilômetros de cabos de fibra ótica instalados no fundo dos rios amazônicos. Quando concluído, vai conectar 70 localidades em 6 estados: Acre, Amapá, Amazonas, Pará, Rondônia e Roraima. Antes da chegada do programa, quase metade dessas áreas ainda não tinha acesso à internet de alta velocidade. Com investimento de 1 bilhão e 300 milhões de reais, por meio do novo PAC, 6 infovias já foram concluídas e outras 3 estão em implantação. A expectativa é de beneficiar cerca de 7 milhões e meio de pessoas. Para quem vive na região, a conexão de internet representa novas possibilidades de acesso a serviços e educação. É o que conta Alzanir Fernandes Pinto, da comunidade indígena Filadélfia, de Benjamin Constant, no Amazonas.
17: Antes de a gente ter internet, a gente tinha que se deslocar daqui da nossa comunidade para a cidade para ter acesso. A gente alugava uma hora, duas horas e fazia os nossos trabalhos, da nossa aula, da universidade.
16: Além de conectar moradores, o Norte Conectado já disponibilizou mais de 900 pontos de acesso para escolas, unidades de saúde, órgãos públicos e espaços de inclusão digital. O ministro das Comunicações, Frederico de Siqueira Filho, destacou que a expansão da conectividade ajuda a reduzir desigualdades e fortalece a infraestrutura digital do país.
18: É o quanto a gente consegue impactar a vida das pessoas quando a gente aumenta a conectividade, né? Quando a gente instala uma antena de telefonia móvel, quando a gente conecta uma escola, quando a gente liga uma infovia, a gente está fazendo parte dessa grande integração de estratégia de inclusão digital do nosso país, mobilizando jovens, idosos e adultos.
16: Outra entrega do Ministério das Comunicações é a rede privativa de comunicação da Administração Pública Federal, uma estrutura que não usa o acesso comercial e assim garante mais segurança no compartilhamento de informações do governo. Reportagem Luciana Colares de Holanda.
0: Para rastrear embarcações, combater a pesca ilegal e principalmente atuar na segurança e preservação da vida dos pescadores, foi lançada uma sala de monitoramento em tempo real das vidas humanas no mar.
1: O acompanhamento permite uma resposta rápida em caso de emergências.
0: E dá mais transparência às ações do governo de combate à pesca ilegal, por exemplo. Foi o que destacou o ministro da Pesca e Aquicultura, Edipo Araújo.
19: Essa sala, ela é inédita, mostra o compromisso, né, do governo do Brasil com transparência, geração de dados e informações, mas também o compromisso do Brasil de combater a pesca ilegal, não reportada e não regulamentada. Uma infraestrutura para conduzir todos os processos e ferramentas de monitoramento e controle. É o governo do Brasil trabalhando em prol do fortalecimento, mas do desenvolvimento sustentável da pesca brasileira.
1: A entrega faz parte das comemorações da Semana Nacional de Promoção da Pesca Artesanal, celebrada esta semana.
0: Mas autonomia econômica para as mulheres no campo.
1: Com o novo plano Safra da Agricultura Familiar lançado nesta terça-feira, as produtoras rurais passam a contar com juros mais baixos no Programa Nacional de Fortalecimento da Agricultura Familiar.
0: O valor foi reduzido de 3% para 2% ao ano, com um limite de financiamento de até R$100 mil.
1: Com isso, o governo quer garantir melhores condições às agricultoras para ampliar a produção de alimentos à mesa dos brasileiros.
0: A ministra do Desenvolvimento Agrário e Agricultura Familiar, Fernanda Machiavelli, destacou o avanço da participação das mulheres no acesso ao crédito rural durante o programa Bom Dia Ministra, produzido pela empresa Brasil de Comunicação.
20: Hoje eu tenho a alegria de dizer que nós, as mulheres, já são mais de 50%, 55% dos contratos que acontecem no microcrédito. Que nós já somos 40% do volume de crédito total do Pronaf e que nós dobramos o volume de crédito desde 2023 para cá, que chega para as mulheres. Mas a gente quer mais, a gente quer avançar mais, porque nós queremos que as mulheres tenham autonomia econômica.
1: A ministra do Desenvolvimento Agrário destacou ainda a ampliação do acesso ao crédito para a juventude rural.
0: Agora, o limite passou de R$8 mil para R$16 mil, no caso de dois jovens da mesma família acessando o financiamento.
1: Para ter acesso ao crédito, é preciso ter o Cadastro Nacional na Agricultura Familiar e entrar em contato com o órgão de assistência técnica e extensão rural do seu estado.
0: Três meses após o lançamento, o Mac Livros atingiu 1 milhão de usuários.
1: O Mac Livros é uma plataforma que funciona como uma biblioteca digital.
0: E funciona como uma biblioteca mesmo. Você pode alugar o livro por 14 dias e renovar pelo mesmo período. Tudo isso de graça.
1: A ferramenta foi atualizada com obras em espanhol e inglês. E com isso é possível acessar 25 mil obras nacionais e internacionais.
2: O Ministério da Educação ampliou o acervo do MEC Livros com a disponibilização de obras em versões originais em inglês e espanhol. Ao todo, foram incorporadas 7.832 publicações. Entre os autores disponíveis em inglês estão William Shakespeare e Virginia Woolf. Já em espanhol, os leitores poderão acessar obras de escritores como Gabriel Garcia Márquez, Frederico Garcia Lorca e Teresa Orbegoso. A atualização também traz novos títulos em português de diferentes gêneros publicados por editoras como Fósforo, Peirópolis e Ciranda. Com a atualização, o MEC Livros passa a ter 17.610 obras em português, 6.468 em inglês e 2.724 em espanhol, ampliando o acesso gratuito dos brasileiros a diferentes tradições literárias e culturais. A novidade ainda fortalece a experiência de aprendizagem oferecida por outra ferramenta, o MEC Idiomas, uma plataforma do Ministério da Educação disponível em versão web e aplicativo voltada ao ensino gratuito de inglês e espanhol. Atualmente, o MEC Idiomas reúne mais de 212 mil usuários ativos e oferece cursos do nível básico ao avançado. Reportagem Júlio César de Oliveira.
0: Para acessar a plataforma de leitura, basta ir no aplicativo MEC Livros ou no endereço meclivros.mec.gov.br. MEC Livros, MEC Livros.mec.gov.br.
1: Inaugurada a primeira casa da igualdade racial na cidade de Itabira, em Minas Gerais.
0: A cidade possui mais de 70% da população negra e agora passa a contar com apoio psicológico, social e jurídico a vítimas de crimes raciais, além de incentivar o desenvolvimento pessoal e profissional.
1: Além de Minas Gerais, o Rio de Janeiro, Ceará, Rio Grande do Sul e Bahia já contam com casas da igualdade racial.
0: E o governo do Brasil quer ampliar esse número. Está aberto até 15 de julho o prazo para que os estados e municípios participem do edital de chamamento público para os novos espaços.
1: Os critérios para participar podem ser conferidos no portal do Ministério da Igualdade Racial em gov.br/igualdade-racial.
0: E essas foram as notícias do governo do Brasil.
1: Uma realização da Secretaria de Comunicação Social da Presidência da República.
0: Com produção da empresa Brasil de Comunicação.
1: Fique agora com o Minuto do TCU. Em seguida, as notícias do Poder Judiciário e do Congresso Nacional. Boa noite.
0: Boa noite, até amanhã.
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24: STF encerra primeiro semestre com mais de 11 mil decisões colegiadas.
25: STJ realiza sessão de encerramento do semestre e apresenta balanço de desempenho da corte.
24: Justiça do Trabalho realiza audiência pública e estabelece metas para 2027.
25: Boa noite, eu sou Marcela Luiz.
24: E eu sou Walter Lima.
25: O Supremo Tribunal Federal encerrou o primeiro semestre com mais de 11 mil decisões colegiadas.
24: O ministro Edson Fachin apresentou o balanço das atividades e reafirmou o compromisso da corte com a transparência, independência e pluralidade. Carolina Chaves.
26: Segundo Edson Fachin, a corte encerrou o período com os seguintes números: mais de 43 mil processos julgados, integrando quase 60 mil decisões, 11 mil decisões do colegiado do tribunal, 27 novos temas de repercussão geral analisados, o que liberou mais de 42 mil processos que aguardavam um entendimento. Edson Fachin reafirmou o compromisso com a transparência, com os julgamentos de repercussão geral e com o aperfeiçoamento da gestão.
3: Esta corte trabalhou e muito em favor do Brasil, do Estado de Direito e da democracia. Estamos sempre juntos na defesa do interesse institucional. Compreensões distintas de fatos e processos, e elas existem, como é próprio de uma corte plural independente, são expressões de saúde institucional e não de fraqueza. O diálogo entre diferentes perspectivas jurídicas é o que confere legitimidade às nossas decisões e profundidade à nossa jurisprudência.
25: O STJ também encerrou o semestre hoje, apresentando o balanço de julgados no período.
4: A sessão da Corte Especial foi conduzida pelo ministro Herman Benjamin, presidente do tribunal. Fátima Uchoa.
5: Na sessão de encerramento do primeiro semestre, o presidente do STJ, ministro Herman Benjamin, apontou um recorde de 260.220 processos recebidos no período, sendo quase 25 mil a mais do que de janeiro a junho do ano passado. Ele manifestou preocupação com um crescimento contínuo da demanda processual.
6: Os números são preocupantes. Nós já estávamos inviabilizados o ano passado e a curva da inviabilização continua ascendente.
5: O STJ julgou 291.280 processos. O número de julgamentos chega a 414.248 quando considerados agravos internos, agravos regimentais e embargos de declaração, e baixou 265.516. Os dados correspondem à média de cerca de 7 decisões por minuto para cada ministro.
25: Tribunal Superior Eleitoral faz balanço dos julgamentos e da preparação para as eleições 2026.
4: A sessão foi conduzida pelo ministro Cássio Nunes, presidente do TSE. Fábio Ruas.
7: O ministro Cássio Nunes Marques destacou que neste semestre o TSE realizou 88 sessões de julgamento. Foram 1.656 processos, sendo 336 em sessões presenciais e 1.320 virtuais. O TSE ainda lançou o Manual do Eleitor, com linguagem acessível e que vai ser traduzido para línguas indígenas.
25: Justiça do Trabalho realiza audiência pública e estabelece metas para 2027.
4: A proposta é aprimorar os serviços da Justiça do Trabalho. Mila Amaral.
8: Esse foi o assunto discutido hoje na audiência pública durante o debate realizado de forma online. Também foram estabelecidas as metas nacionais do TST para 2027, que aliás foram firmadas com o apoio da sociedade. Por exemplo, na consulta pública feita pelo TST, as pessoas pediram que aumente o número de processos julgados pelo tribunal, dando prioridade aos mais antigos, o estímulo à inovação no judiciário e pediram também para estabelecer o trabalho decente. O próximo passo agora é encaminhar essas demandas para o CNJ e, a partir da aprovação, colocá-las em prática.
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25: Uma boa noite.
4: E até amanhã.
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27: Eu sou Paula Groba.
28: E eu sou Humberto Pinheiro.
27: E estes são os destaques de hoje do Jornal do Senado, que começa agora.
28: Debate sobre o fim da jornada 6x1 divide opiniões no Senado.
27: Avança projeto que torna crime submeter pessoa indefesa à prostituição.
28: Comissão aprova a autorização para servidor público atuar como MEI.
27: Boa noite.
28: Boa noite.
27: Representantes do governo, dos empresários e dos trabalhadores participaram no plenário do Senado de um debate sobre a proposta de emenda à Constituição que acaba com a jornada de trabalho 6x1.
28: Opiniões a favor e contrárias estiveram no debate, que teve participação de centrais sindicais e da Federação das Indústrias de São Paulo. A reportagem é de Márcio Maturana.
10: O presidente da Federação das Indústrias de São Paulo, Paulo Scaff, disse ver motivações eleitorais para a aprovação da proposta neste momento e foi respondido pela líder do governo no Senado, Tereza Leitão, do PT de Pernambuco.
11: Me desculpe, doutor Paulo, a PEC foi protocolada em 2019. Não é uma PEC boca de urna.
10: Já o senador Jaime Bagatoli, do PL de Rondônia, criticou a proposta e citou a Argentina como exemplo a seguir.
12: Na Argentina, pode-se trabalhar até 12 horas por dia, não passando das 48 horas semanais. É isso que precisamos ter para nós avançarmos no Brasil.
10: O senador Rogério Carvalho, do PT de Sergipe, disse que a redução da jornada é uma questão civilizatória.
12: Essas 44

0: Antes da sessão de debates sobre o fim da escala 6x1, o presidente do Senado, Davi Alcolumbre, se reuniu com parlamentares e líderes de centrais sindicais para discutir a proposta de emenda à Constituição que reduz a jornada de trabalho. O presidente da Central Única dos Trabalhadores, Sérgio Nobre, classificou como excelente a reunião com Alcolumbre e afirmou esperar que a proposta tenha tramitação célere no Senado.
1: Já a líder do governo, senadora Tereza Leitão, do PT de Pernambuco, destacou que o calendário de votação do texto não tem caráter eleitoral e que os próximos passos serão definidos ao longo da discussão na casa. A proposta de redução da jornada de trabalho já foi aprovada pela Câmara dos Deputados e aguarda análise dos senadores.
0: Pessoas sem condições de compreender o que acontece ou de oferecer resistência poderão ter proteção mais ampla contra a exploração sexual.
1: A Comissão de Direitos Humanos do Senado aprovou um projeto que aumenta a pena para o crime de exploração sexual de pessoas vulneráveis e prevê punição mais rigorosa quando o autor for um familiar ou tiver relação de confiança com a vítima. Repórter Rodrigo Rezende.
2: Submeter, induzir ou atrair para prostituição ou qualquer outra forma de exploração sexual pessoas vulneráveis que não tenham necessário discernimento sobre o ato, pode levar à prisão de até 16 anos. Esse é o objetivo de projeto aprovado pela Comissão de Direitos Humanos. A autora da proposta, senadora Jussara Lima, do PSD do Piauí, afirma que a medida busca ampliar o escopo previsto no Código Penal, que já incluía crianças e enfermos. E a ideia é dar ainda mais segurança aos diversos grupos vulneráveis no país.
3: O projeto, ele tipifica o crime de submissão à prostituição ou a outras formas de exploração sexual, inclusive nos casos em que a vítima, por qualquer outro motivo, ela não tenha condições de oferecer resistência. A medida busca preencher uma lacuna na legislação brasileira, ampliando a responsabilização de criminosos que se aproveitam de vulnerabilidade das vítimas.
2: O projeto também eleva para até 12 anos a pena quando a vítima for coagida por alguém próximo a ela. Como ressalta o relator do projeto, senador Rogério Carvalho, do PT de Sergipe.
4: Merece destaque a previsão de agravamento quando a coação é exercida contra a vítima ou seus familiares, alcançando seu grau máximo de reprovação quando perpetrada pelos próprios familiares ou pessoas do círculo íntimo da vítima.
2: A proposta segue para análise da Comissão de Constituição e Justiça.
0: E trabalhadores cadastrados no programa de famílias acolhedoras poderão fazer jus a 3 dias de folga remunerada quando precisarem acolher criança ou adolescente em situação de vulnerabilidade.
1: É o que diz um projeto aprovado pela Comissão de Assuntos Sociais do Senado e que segue para a Câmara dos Deputados. Repórter Marcela Diniz.
5: Por decisão judicial, após um episódio de violência em casa, por exemplo, crianças e adolescentes podem ser encaminhados temporariamente para as chamadas famílias acolhedoras. São pessoas cadastradas e selecionadas pelo poder público para essa função. O acolhimento tem caráter transitório e não se confunde com a adoção por durar no máximo 1 ano e meio. O projeto aprovado no Senado concede ausência remunerada de 3 dias consecutivos ao trabalhador ou à trabalhadora que acolher criança ou adolescente em sua casa. O senador Flávio Arnes, do PSB do Paraná, defende esse tempo como forma de dar atenção integral àqueles meninos em situação de extrema vulnerabilidade.
6: A pessoa que está trabalhando tem que ter pelo menos um momento, que a gente estamos colocando, de 3 dias para receber a criança, acolher, enquanto os trâmites judiciais acontecem também. E com isso, inclusive, dar contribuir para uma perspectiva nova de vida para a criança e para o adolescente.
5: O projeto é de autoria do senador Alan Rick, do Republicanos do Acre, e precisará passar pelo crivo da Câmara dos Deputados.
0: O Senado aprovou a adesão do Brasil a um acordo sobre comércio de aeronaves civis.
1: Um dos principais pontos do documento da Organização Mundial do Comércio é a eliminação de tarifas de importação para todos os aviões desse tipo e determinados produtos destinados ao setor. Repórter Pedro Pincer.
7: Além da eliminação de tarifas, o acordo sobre o comércio de aeronaves civis trata da redução de barreiras não tarifárias, das decisões de compra de aeronaves civis, dos subsídios subsídios à exportação e de regras para evitar restrições comerciais incompatíveis com o comércio internacional. Para o relator, senador Nelsinho Trade, do PSD de Mato Grosso do Sul, o texto favorece a indústria aeronáutica brasileira e o sistema de transporte aéreo.
8: Podemos agregar ao contexto descrito circunstância de que o Brasil passará a participar de maneira plena e em igualdade de condições das

0: deliberações do Comitê TCA, que cuida de temas relevantes para a aviação civil na esfera global. Isso inclui a aplicação do acordo a novos produtos do setor.
1: O comércio mundial anual dos produtos cobertos pelo documento alcança 3,73 trilhões de dólares em exportações e importações, considerando a média de 2018 a 2022. Os principais parceiros comerciais do Brasil nesse conjunto de produtos são Estados Unidos, China, Alemanha e Argentina. O texto segue agora para a promulgação.
2: E servidores públicos poderão ser microempreendedores individuais. É o que prevê um projeto aprovado na Comissão de Constituição e Justiça.
3: A proposta proíbe, no entanto, quem ocupa cargo em comissão ou exerça função de confiança de atuar como MEI. Repórter Bruno Lourenço.
4: A Comissão de Constituição e Justiça aprovou o projeto de lei que autoriza os funcionários públicos a se tornarem microempreendedores individuais. A legislação hoje veda a participação em gerência ou administração de sociedade privada e o comércio, exceto na qualidade de acionista ou cotista. O senador Esperidião Amin, do Progressistas de Santa Catarina, reforçou que as restrições impostas aos servidores públicos vão na contramão das necessidades do país de novos investimentos na economia.
5: Projeções indicam mudanças demográficas aceleradas devido ao envelhecimento da população, tornando essencial ampliar e não restringir o número de pessoas aptas a empreender para preservar o nível de desenvolvimento econômico nas próximas décadas. Vale destacar que a atividade dos servidores como MEI não prejudicará a administração pública. Já existem situações em que servidores acumulam cargos ou mantêm empregos privados.
4: Amin ressaltou ainda que a proposta traz salvaguardas para não causar prejuízos à administração pública, como o impedimento de que ocupantes de cargo em comissão e funções de confiança sejam MEIs. Se não houver recurso para a nova votação no plenário, a matéria poderá seguir diretamente para análise da Câmara dos Deputados.
3: Edição de Paula Groba e trabalhos técnicos de Eliseu Caires. O Jornal do Senado fica por aqui. Acompanhe agora as notícias da Câmara dos Deputados. Boa noite.
2: Boa noite e até amanhã.
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7: Câmara aprova a redução de benefícios fiscais para cacau importado.
8: Vai ao Senado proposta que protege o uso de emblemas da Cruz Vermelha.
7: Presidente da Câmara reforça apoio ao agronegócio.
8: Proposta discutida por deputados prevê número máximo de alunos em sala.
7: Boa noite. A Câmara aprovou medida provisória que reduz benefícios fiscais sobre cacau importado. O repórter Antônio Vital explica a questão.
9: O plenário da Câmara aprovou a medida provisória que reduz o prazo de isenção de tributo sobre o cacau importado, utilizado como insumo em produtos como o chocolate exportado pelo Brasil. Hoje, o cacau inteiro ou partido, bruto ou torrado, comprado de outros países, paga menos IPI, PIS/PASEP e COFINS. Essa operação, quando o produto importado é depois usado como insumo de produtos industrializados, é conhecida como drawback. No caso do cacau, até a edição da medida provisória, em março, essas isenções e reduções de tributos valiam por até 2 anos. Com a medida, passam a valer por apenas 6 meses, com possibilidade de renovação a critério do Ministério do Desenvolvimento, Indústria, Comércio e Serviços. Isso significa que empresas que exportam produtos fabricados com cacau estrangeiro terão prazo menor para usufruir de benefícios fiscais na importação da fruta. Ao editar a medida provisória, o governo argumentou que os produtores de cacau brasileiros serão beneficiados com um possível aumento de venda à indústria. Ficam de fora da redução do prazo de isenções a manteiga de cacau, o cacau em pó e o chocolate importados. A medida provisória foi criticada em plenário por deputados do Novo e do Missão. Para o deputado Kim Kataguiri, do Missão de São Paulo, reduzir benefícios fiscais para produtos que depois serão usados como insumo para exportações prejudica a indústria nacional.
10: O que a gente está falando é o seguinte: Brasil, exporte menos chocolate e exporte mais cacau. Agregue menos valor para a sua produção. Aquilo que mais se critica no desenvolvimento da nossa indústria. O raciocínio é muito simples. Se eu estou importando um produto, mas esse produto, na realidade, é para eu processar, agregar valor e exportar, eu tenho uma suspensão desses tributos porque eu estou agregando valor na indústria nacional. E o governo quer acabar com isso e enfraquecer a nossa indústria.
9: A medida provisória foi defendida por deputados da base do governo. Para a deputada Jandira Fegali, do PCdoB do Rio de Janeiro, os produtores brasileiros de cacau serão beneficiados.
11: Ela garante a proteção da produção nacional. O cacau é uma produção importante no Brasil, que não pode ser penalizada por prazos e questões tributárias. É importante que a gente proteja essa produção para não gerar crise no setor, particularmente na região do norte e do nordeste brasileiro.
9: A medida provisória que reduz o prazo de isenção de tributos sobre cacau importado, utilizado como insumo em produtos como chocolate exportado pelo Brasil, seguiu para análise do Senado. Da Rádio Câmara de Brasília, Antônio Vital.
6: Direitos Humanos.
8: Tabata Amaral, do PSB de São Paulo, defende a aprovação da urgência de projeto que criminaliza o ódio contra as mulheres. Relatora da matéria, a deputada alerta que a misoginia se organiza nas redes antes de aparecer nas agressões e nos casos de feminicídio.
12: Hoje, existe uma verdadeira indústria do ódio que opera nas redes, que captura meninos muito jovens e os ensina a enxergar a mulher como inimiga, como objeto, como culpada. E o que nasce numa tela vira ameaça, vira assassinato. Chama isso pelo nome, misoginia, ódio às mulheres. Admitir que essa coisa tem contorno, que é concreta, que ela tem uma motivação e que deve ser punida. É um ato fundamental de proteção que uma sociedade deve oferecer para todas nós, começando pelas pequenas.
7: Tabata Amaral aponta que tem buscado apoio de diferentes bancadas para construir um texto capaz de unir parlamentares de todos os partidos. Ela pede que a Câmara aprove a urgência da proposta como forma de mostrar compromisso com o enfrentamento da violência contra mulheres.
8: Carol D'Artora, do PT do Paraná, também defende a aprovação do projeto que prevê penas para a misoginia. Segundo a parlamentar, a medida faz parte das políticas do governo de enfrentamento à violência e ao discurso de ódio contra as mulheres.
7: Na visão de Carol D'Artora, a criminalização da misoginia é uma forma de garantir maior proteção jurídica às mulheres, inclusive nos ambientes digitais. Para ela, a proposta amplia a participação feminina na política, na cultura, na ciência e em diversos espaços da sociedade.
8: E Lacir Bicalho, do Republicanos, destaca as conquistas femininas nas Forças de Segurança Pública de Minas Gerais ao celebrar a nomeação da Coronel Cleide Barcelos dos Reis Rodrigues, primeira mulher a assumir o comando-geral da PM do Estado em mais de 250 anos da corporação.
7: Ilacir Bicalho cumprimenta também a comandante-geral do Corpo de Bombeiros, Coronel Jordana de Oliveira Figueiras Daldegan, e a delegada-geral da Polícia Civil, Letícia Batista Camboja Reis. Ele conclama os homens a unirem suas forças às das mulheres na luta por uma sociedade mais justa e igualitária.
8: Benedita da Silva, do PT do Rio de Janeiro, acredita que a Copa do Mundo deveria promover a integração entre os povos. No entanto, a deputada destaca relatos de racismo, xenofobia e tratamento discriminatório contra jogadores, árbitros e jornalistas durante o torneio.
7: Segundo Benedita da Silva, eventos esportivos internacionais devem ser marcados pelo respeito, pela inclusão e pela igualdade de tratamento entre os participantes. Ela acredita que a omissão da FIFA, entidade responsável pela organização da competição, contribui para a manutenção dessas práticas.
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6: Saúde.
8: A Câmara aprovou regras para proteger símbolos da Cruz Vermelha. A repórter Daniela Lessa acompanhou a votação.
14: A Câmara dos Deputados aprovou o projeto que protege o uso dos emblemas da Cruz Vermelha usados para identificar pessoas e transportes de saúde em situações de emergência e de conflito armado. O projeto busca adequar a legislação brasileira às convenções de Genebra e a protocolos internacionais já ratificados pelo Brasil. Pelo texto aprovado, os três símbolos da entidade passam a ter proteção legal. A imagem mais antiga é a da Cruz Vermelha. Outro símbolo reconhecido internacionalmente é o crescente vermelho, adotado em muitos países. O terceiro emblema é um losango vermelho em forma de cristal. Esses símbolos são usados para indicar proteção a equipes de saúde, hospitais, unidades sanitárias e meios de transporte para atendimento de feridos, doentes e náufragos. As denominações Cruz Vermelha, Crescente Vermelho e Cristal Vermelho também serão protegidas. A deputada Érica Cocai, do PT do Distrito Federal, defendeu a proposta, destacando o alcance mundial da Cruz Vermelha na defesa da vida.
15: É fundamental porque é uma instituição que trabalha com um princípio humanitário. É uma instituição que está em por volta de 190 países fazendo esta função. E muitas vezes em momentos de calamidade, em momentos de guerra, a Cruz Vermelha, ela tem uma possibilidade ou uma atuação para defender sempre a vida.
14: Ao defender a aprovação, a deputada Adriana Ventura, do Novo de São Paulo, argumentou que esses símbolos não devem ser usados de forma comercial para evitar enganos em situações de atendimento de emergência.
16: O que esse projeto faz é internalizar obrigações internacionais que já foram assumidas pelo Brasil, e isso também faz com que não tenha uso comercial indevido para que entidades humanitárias legítimas não tenham confusão.
14: O Serviço de Saúde das Forças Armadas poderá usar a Cruz Vermelha sobre fundo branco para identificar seu pessoal, suas unidades e seus transportes sanitários. Profissionais de saúde civis, hospitais e transportes civis também poderão usar o emblema, desde que tenham autorização. A proposta proíbe o registro de associações, empresas, marcas, desenhos ou modelos industriais que usem indevidamente os emblemas ou as denominações protegidas pela lei. Quem reproduzir ou imitar esses símbolos sem autorização poderá ser punido com detenção de 1 a 3 meses ou multa. O juiz também poderá determinar o recolhimento do material e a suspensão das atividades comerciais. O projeto que protege o uso dos emblemas da Cruz Vermelha, incluindo o crescente e o cristal vermelhos, será analisado em seguida pelo Senado. Da Rádio Câmara de Brasília, Daniele Lessa.
7: Marangoni, do Podemos de São Paulo, cobra uma investigação sobre denúncias de irregularidades na análise de pedidos de exames, cirurgias e outros procedimentos feitos pelos planos de saúde. Ele denuncia que uma empresa contratada pelas operadoras pode estar prejudicando pacientes de maneira deliberada.
17: Marangoni exige providências da Agência Nacional de Saúde Suplementar diante dessas denúncias. O parlamentar reforça que cabe à ANS fiscalizar irregularidades e proteger os beneficiários.
18: Relações Exteriores.
7: Bom Gás, do PT do Rio Grande do Sul, denuncia uma suposta ofensa à soberania nacional por parte de lideranças da oposição que teriam oferecido colocar uma equipe de transição à disposição de governos estrangeiros, caso vençam a próxima eleição presidencial.
17: Bom Gás ressalta que a proposta revelada por autoridades externas prevê o compartilhamento de informações estratégicas e diretrizes governamentais com uma potência internacional. O congressista avalia a possibilidade como o mais ultrajante golpe contra os 203 anos de independência do Brasil.
18: Eleições.
7: Aloysio Mendes, do Republicanos do Maranhão, denuncia o uso político do Judiciário Estadual para perseguir e barrar candidaturas de opositores, citando como exemplo casos de pré-candidatos de seu partido condenados em tempo recorde, apenas desproporcionais aos supostos crimes cometidos.
17: Aloysio Mendes afirma que lideranças do Republicanos estão reunindo provas para acionar o Conselho Nacional de Justiça contra os envolvidos nos casos e recorrer às instâncias superiores para reverter sentenças, garantindo as pré-candidaturas prejudicadas.
6: Presidência.
7: O presidente da Câmara reforçou o compromisso dos deputados com políticas voltadas ao agronegócio. O repórter Luiz Gustavo Xavier acompanhou o evento no Planalto.
19: O presidente da Câmara, Hugo Mota, reforçou o apoio dos parlamentares à agenda e às pautas de interesse do agronegócio no país. Ele participou do lançamento do Plano Safra 2026-2027 no Palácio do Planalto, que prevê o aporte de R$ 525 bilhões para o setor. O deputado afirmou que a Câmara está sempre de portas abertas a todas as propostas em defesa do agronegócio e nunca faltou aos projetos de interesse do setor.
20: É uma tarefa hercúlea de manter o equilíbrio fiscal tão necessário para o crescimento econômico, aliado à priorização de políticas como essa, que também são fundamentais para o país. Que esse é o grande fiel da balança que nós temos que perseguir. Nós do Congresso Nacional, o Poder Executivo, também o Poder Judiciário, que é termos a real noção de que precisamos sempre levar em consideração aquilo que deve ser priorizado como política pública para o nosso país.
19: Para Hugo Mota, todo o esforço do governo e do Ministério da Agricultura para renovar a política pública demonstra a importância do agronegócio para o nosso país. O presidente destacou a importância do setor na geração de emprego, de renda e na composição do produto interno bruto brasileiro. Da Rádio Câmara de Brasília, Luiz Gustavo Xavier.
6: Economia.
17: Valmir Assunção, do PT da Bahia, destaca a importância do lançamento do Plano Safra da Agricultura Familiar para os pequenos agricultores, assentados, quilombolas, indígenas e povos tradicionais. Ele lembra que esses segmentos produzem grande parte dos alimentos que chegam à população.
7: Valmir Assunção aponta que o Plano Safra fortalece a reforma agrária e amplia as condições de produção no campo. Ele parabeniza o Ministério do Desenvolvimento Agrário pela construção do plano voltado para agricultores de todo o Brasil.
17: De acordo com Luiz Lima, do Novo do Rio de Janeiro, a inflação dos últimos meses reduziu o poder de compra da população. O parlamentar relata o caso de um casal de idosos que, segundo ele, precisou abrir mão de uma das refeições do dia por causa do alto custo dos alimentos.
7: Luiz Lima também cita dados sobre o patrimônio da população para sustentar que o Brasil enfrenta perda de renda e de capacidade econômica. Ele atribui esse cenário às políticas adotadas pelo governo federal.
6: Educação.
17: A Comissão de Educação discutiu uma proposta que estabelece a lotação máxima de salas de aula. O repórter Luiz Cláudio Canuto nos conta como foi.
21: Um projeto em discussão na Câmara estabelece limites para o número de estudantes por turma na educação básica. O assunto foi discutido pela Comissão de Educação em audiência pública com representantes do Ministério da Educação, de dirigentes municipais de educação e outros setores envolvidos no assunto. Segundo a coordenadora de formação do Ministério, Leda Regina Bittencourt, desde 2006 existem teses que mostram que a quantidade de estudantes influencia na qualidade da aprendizagem e há um estudo da OCDE, um fórum que reúne países ricos focados em promover políticas públicas de desenvolvimento, que aponta o número de 23 alunos por sala como a quantidade ideal. Uma resolução do Conselho Nacional de Educação de 2024 estabelece o número de crianças que deve haver por turma. Para bebês de 0 a 12 meses, são 5 por turma. De 12 a 24 meses, 8. De 25 a 36 meses, 12 crianças por sala. De 37 a 48 meses, 18 por turma. E 20 crianças de 4 e 5 anos de idade por sala de aula. Já o projeto de lei em discussão na Câmara estabelece o número máximo de 5 crianças por berçário, 10 no maternal, 15 por sala na pré-escola, 20 nos anos iniciais da educação fundamental, 25 nos anos finais e 30 no ensino médio. No ensino de jovens e adultos, o número de alunos por sala de aula no ensino fundamental seria de 20 e de 25 no ensino médio. Na educação especial, o limite máximo viria por regulamento. O debate atendeu ao pedido do deputado Tarcísio Mota, do PSOL do Rio de Janeiro, que é autor do projeto que estabelece parâmetros para a composição de turmas nas diferentes etapas e modalidades da Educação Básica. Ele presidiu o debate e deixou claro que o projeto deve se adequar às diretrizes estabelecidas pelo Conselho Nacional de Educação. Outros temas destacados por ele foram a criação de critérios de reduzir números de alunos por turma na educação especial e também a prioridade a turmas com professores com deficiência.
0: É claro que esse nível de aprimoramento a gente vai guardar aqui e apresentar tão logo o projeto tenha relatoria, para que o relator possa apresentar, quem sabe, inclusive no âmbito da Comissão de Educação, um primeiro parecer sobre isso.
21: O projeto acaba de ser apresentado e ainda deve ser juntado a outras propostas em análise na Câmara para votação em conjunto. Da Rádio Câmara de Brasília, Luiz Cláudio Canuto.
18: Desenvolvimento Regional.
7: Daniel Almeida, do PCdoB, destaca a agenda do governo federal na Bahia, com entregas e investimentos em saúde, infraestrutura e cultura. Ele reforça a importância da parceria com o Executivo Estadual e com os municípios na ampliação dos serviços públicos à população.
1: Daniel Almeida destaca a entrega do Hospital Regional de Alagoinhas, a retomada da obra da Ponte Salvador Itaparica e a recuperação do Teatro Castro Alves. Ele avalia que as iniciativas fortalecem o SUS, a mobilidade regional e a preservação do patrimônio cultural da Bahia.
7: Hildo Rocha, do MDB do Maranhão, destaca o início da construção de condomínio com 384 apartamentos para famílias de Açailândia, como parte do Minha Casa Minha Vida. Ele assinala que as unidades contam com infraestrutura de lazer, estacionamento e sistema de segurança.
1: Hildo Rocha também ressalta a autorização de R$59 milhões para conter erosões que atingem casas em Açailândia. Ele explica que a obra, executada pelo governo estadual com recursos do PAC, prevê a recuperação das áreas degradadas para uso da população.
18: Cultura.
7: João Daniel, do PT de Sergipe, destaca a força das festas juninas como expressão da cultura popular do Nordeste. O deputado ressalta que as celebrações mobilizam comunidades em todos os estados da região, valorizando as tradições mantidas pela população nos municípios.
1: João Daniel afirma que destinou cerca de R$1 milhão para apoiar a cultura junina no município de Estância. Ele afirma que essas manifestações fortalecem a identidade cultural de Sergipe ao reunir arte, memória e participação popular.
7: Termina agora o jornal Câmara dos Deputados, produzido pela Rádio Câmara, com trabalhos técnicos de Everson Urani e apresentação de José Carlos Andrade e Paula Bittar. Boa noite.
1: Uma ótima noite. A Voz do Brasil volta amanhã.
18: 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Boa noite.

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0: muito barulho, Júlia B, MC Davi.
1: Obrigada, galera, boa noite. Tamo junto. Muito barulho. Batidão e o DG também aí, vale.
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2: Não tem jeito, meu compadre. Vambora. Ela vacilou comigo, nós estamos aí, né? Tudo certo.

Essa é uma das músicas mais lindas do K10. A gente tem medo de muita coisa, né? Mas eu só tenho medo de uma coisinha só.

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0: Toalha, essa chama.
1: 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Ainda estou escutando.

0: e senhores, essa é! E eu amo vocês, Sorriso Maroto.
1: Te amo, meu irmão.
0: Vamos tirar essa onda junto?
1: Bora!
0: Eu sei que vocês amam essa aqui.

Sorriso!

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0: Ó. 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
2: 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Traz
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0: todo mundo, se Wi-Fi. E nem é de internet que eu tô falando. Mais forte, mano.
1: Bora.
0: E se Wi-Fi.

0: Eu quero um barulho bem alto pro Trem Aveia!
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0: mundo, vai. Luan Santana!
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0: Obrigado, cara.
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0: E o Davidson Limões!
1: Jorge Matheus, maravilha, muito obrigado pela confiança,
0: senhor,
1: pela presença.
0: Demais. Obrigado vocês, rapaz. É uma honra, um privilégio pra nós.
2: Esse povo de Goiânia tá aqui. É apaixonado,
3: não? Ah, é demais, hein? É demais.
0: Que é isso? Como é que é o refrão?

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0: Alô, você, muito, muito bom dia. 5:01. Chegamos. 2 de julho, quinta-feira chuvosa em toda a nossa grande região. Louvar e bendizer a Deus, o nosso onipotente. Graças a Ele que a vida continua. E se não for pedir demais, que sempre derrame por todos nós saúde, proteção, sabedoria, prosperidade, esperança, obediência, paz, consola os que sofrem. E claro, que tenhamos sempre alegria e energia boa para que a gente possa seguir vivendo neste mundo de esperança. Às vezes com tantas adversidades, as pessoas às vezes se abalam. Calma, reze e continue firme, fazendo a sua parte. Tudo fica bem. 19 graus a temperatura. Umidade relativa do ar 99%, lua cheia. Vamos até às 7 com você.
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0: Hoje, 2 de julho, nós lembramos o dia dos bombeiros, um abraço aos nossos bombeiros. Hoje também é dia do hospital.

a todos os profissionais que lá atuam, nosso carinho, nossa admiração. Também falar em quinta-feira, parceria com o Posto Esplanada, da Insensão e Vale Combustível, meu povo. Opa, milionário José Rico. A Pombinha Branca voltou. Bom dia.

0: Paulinho, meu jeito de amar. Teve milionário José Rico, a pombinha branca voltou. 5:10. Também lembrando que sua participação vale música. Se você quiser ouvir sua sertaneja, Galdério Bandinha, fique bem à vontade. Quer homenagear alguém, trazer alguma informação que é útil, é importante? Pode compartilhar também no 3366-6200. Pode nos dar sua dica aí, sempre é bem-vinda. Olha, algumas informações aí para o nosso querido ouvinte. Pinhalense se recupera após AVC e família promove rifa solidária. Um abraço ao nosso colega Antônio Feijó, também a Nath, boa recuperação. Se você quiser saber mais e ajudar, tem todos os detalhes também no nosso site, o rco.com.br. Muito bem-vinda à sua colaboração. Também pavimentação entre Pinhalzinho e Modelo deve eliminar trecho de estrada de chão. É aquele trecho ali da Boa Vista, sentido linha Cedro. Aliás, os mais vividos lembram, né? Essa estrada era conhecida como Picadão. Ligava aqui Pinhalzinho lá pro Paraná, nessa parte chamada Picadão, né? Então está os dias contados aí, o barro e o pó. Boa iniciativa, parabéns aí a todos os que fazem parte desse projeto. Também Pinhalzinho entra na mira da maior operação do GAECO. Tem os detalhes também no nosso site, o rco.com.br. Outra informação, parceria com a agricultura familiar impulsiona a avicultura no sul de Santa Catarina. Modelo verticalizado garante assistência técnica e gera renda para dezenas de pequenos produtores integrados na região. Secretaria da Agricultura implementa 12 novos programas para diversificar apoio aos produtores rurais de Santa Catarina. A lista inclui iniciativas como o Coopera Agro Santa Catarina, o SC Rural 2, além de ações emergenciais para atendimento de setores em crise, e também os projetos voltados aí para a agricultura. Outra informação, o programa Estrada Boa alcança 92% das obras estruturantes concluídas ou em andamento. Outra informação, com divergências entre setor empresarial e trabalhadores, Senado debate fim da escala 6x1. A proposta prevê a substituição do modelo atual pela escala 5x2. Cozinha concentra a maioria dos acidentes com queimaduras em crianças, sabia disso? Pois é. Então, é uma combinação perigosa. Temos aí o inverno, o frio, as pessoas acabam ficando mais dentro de casa, crianças principalmente, e vem as queimaduras. E agora também tem uma combinação, outra, que é a molhança, né? Umidade, ambientes que estão lisos. Então, são épocas que a gente precisa redobrar a atenção. Este é o chamamento. Também a Casam projeta investimento recorde de R$877 milhões para ampliar sistemas de água e esgoto aqui em 2026 no estado. A Caert capacita emissoras para garantir a propaganda eleitoral nas eleições 2026. Os destaques que movimentam a radiodifusão no Brasil e também no mundo. Falar no mundo, olha, o número de mortos passa de 2.000 e a Venezuela decreta luto de 7 dias. Brasil critica novas restrições da União Europeia ao aço e cobra compensações. Governo diz que medidas reduzem acesso ao mercado europeu.
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0: E ainda o dólar supera R$5,20. O dólar cai na expectativa de juros dos Estados Unidos. Gasolina também deve acompanhar tendência internacional de queda. Bom, assim aguardamos. Conferindo a hora, 5:15.

0: Bom dia para nossa ouvinte, a dona Tereza disse que começou a ter granizo, mas já parou, né? Graças a Deus, a rezar que não vem essas catástrofes aí, né? Xanda Chaleira, grupo Alma do Pampa, e aí no mato, Xanda Chaleira, coisa boa. No sinal 5:18.
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3: 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Panorama Agrícola para 2 de julho de 2026, quinta-feira.
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3: Olá, hoje é quinta-feira, lua cheia, 2 de julho, e este é o Panorama Agrícola para você, amigo ouvinte. Um abraço do Mauro Moirer e do Eduardo Moirer. O ditado de hoje é: o cuidado ao plantar determina o sucesso da sua colheita. Nesta quinta-feira aqui no Panorama Agrícola, sistema de plantio direto em hortaliças avança para frutas, grãos e pastagens. 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Ligue 48-3665-5359 e participe do nosso programa. Ou envie e-mail com sugestão de pauta para panoramaagricola@epagre.sc.gov.br.
4: Confira a entrevista de hoje.
3: Entrevista de hoje do Panorama Agrícola é com o extensionista Renato Guardini, que fala sobre o sistema de plantio direto em hortaliças, que está avançando no cultivo de frutas, grãos e pastagens. Acompanhe.
5: Sim, o SPDH se aplica para qualquer tipo de lavoura. A gente preconiza hoje que o SPDH ele já saiu das hortaliças há muito tempo, já está nas frutas, com grande sucesso aí no sul do estado e regiões aqui também da Grande Florianópolis, para grãos. E os princípios, muitos técnicos utilizam os princípios até para nas pastagens, né, para o gado de corte, gado de leite. Porque os princípios é fazer... Eu sempre gosto de frisar que é fazer o simples, mas bem feito, né? A gente tem que preconizar isso com nossos agricultores e nos escritórios municipais da Epagre. Porque tudo começa com uma boa análise de solo, né? E tudo que vem depois disso.
3: Pois é, quais são os princípios aí do sistema de plantio direto em hortaliças que está avançando para grãos, para pastagens, para frutas, né?
5: Então a gente tem dois eixos temáticos, que é o técnico-científico e o político-pedagógico. E nisso tem os princípios. Um dos princípios que é ter um solo coberto ao longo de todo o ano. Outro é minimizar estresse de plantas, com uma boa nutrição, uma correção do solo equilibrada, né? Uma proporção equilibrada dos nutrientes, né? Uma boa calagem, que é a correção do calcário, né? Outro é os sinais das plantas, que também as plantas nos mostram o que está acontecendo. Então, o agricultor hoje ele tem que ter essa, e os técnicos também, essa facilidade de conseguir ver o que a planta está mostrando. Às vezes, um excesso. Nossa região aqui da Grande Florianópolis, a gente tem muito problema de excesso de nutrientes. Então, mostra plantas com excesso de cor verde, que são plantas muito fracas em relação à resistência a pragas e doenças. São plantas que, quando tem excesso, facilmente adoecem. Dá tudo as perebas que a gente não quer, né?
3: O segredo é o equilíbrio.
5: O segredo é o equilíbrio. Então, o SPDH preza muito por isso, pela saúde da planta. A gente tem uma saúde que a planta, a gente fala que é o centro do agroecossistema. A partir dela, que se toda a vida no solo e em cima do solo vai acontecer. Se a gente buscar lá do passado, né, se não fosse as plantas, hoje nós não estaríamos aqui, né? Então a gente tem que aprender um pouco com as plantas e não olhar ela apenas como uma questão comercial. Então, a gente fala para os agricultores da região também que eles têm que se especializar no que estão fazendo. Se eu sou produtor de chuchu, eu tenho que conhecer profundamente a cultura do chuchu. E assim para as outras plantas, brássicas, né, tomate, e as punks também, elas entram nesse mesmo contexto. Aqui no Cetri, Mauro, todo o nosso campo que vocês estão vendo aí, ele está baseado em cima de SPDH. Foi todo, inclusive a parte de punks também já está plantado em SPDH.
3: Você falou, Renato, em aprender com as plantas, com os sinais que ela dá, né? E que outro sinal ela dá, assim?
5: Por exemplo, se a gente quisesse enxergar uma planta que tivesse com a parte de falta de adubo, o agricultor tem muita facilidade. O excesso é plantas, que, como eu falei, muito verdes. Mas vamos pensar numa planta que está bem adubada, bem equilibrada, ela vai ter uma cor natural daquela espécie. E na parte de crescimento, nas partes superiores que estão crescendo, vai ter um gradiente de cores. Então vai ser um verde mais claro, porque ela está crescendo. Então é normal isso e é o que a gente preconiza. É uma planta saudável, ela tem esse gradiente de cores.
3: Esse Renato Guardini, extensionista da IPAGRE, falando sobre o SPDH, o Sistema de Plantio Direto em Hortaliças.
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3: Noticiário de hoje fala sobre plantas para abelhas e vem na voz de Ricardo Reiser.
6: Quando a gente fala plantas para abelha, primeiro a família que vem na cabeça na visitação, que é importante para a visitação, é a família Myrtaceae. Goiaba, jabuticaba, araçá, uma infinidade, é um leque tão grande de plantas dentro dessa família que são boas para a abelha, que é difícil até indicar uma ou duas, né? E tem acessibilidade fácil na região, na sua cidade, você pede pela família Libertácia, em qualquer lugar que você vá, sempre vai ter alguém vendendo, né? E aí tem outras espécies que são de outras famílias, mas que eu pesquisei, em primeiro lugar, quando vou mexer com planta, eu pesquiso para ver se é tóxica ou não é tóxica, se é tóxica para abelha, se é tóxica para o ser humano, porque muitas famílias têm crianças, então tem que tomar esse cuidado, né? E todo o meu leque da minha empresa tem em torno de 60 plantas, entre 90% são nativas brasileiras. Aí tem algumas que são exóticas, mas que já estão no Brasil há mais de 3 anos, vieram pelos nossos antepassados, né, na colonização. Então, mas não são plantas tóxicas. Né? E tem um outro leque que é de plantas que são importantes para as abelhas nidificarem ninho. Né? Anteriormente a gente estava falando só de recurso floral, néctar e pólen. Agora eu também tenho plantas que com 30 centímetros, árvores, ela gera um oco e as abelhas sem ferrão nidificam seus ninhos. O que é muito importante, né? Cada vez mais sem árvores. É importante plantar. Lógico, tu não vai plantar para você, você vai plantar para os teus netos, porque até chegar num 30 centímetros.
3: Qual é a importância das plantas para as abelhas?
6: É muito importante no sentido de ter alimento da natureza para elas fazerem o papel delas. Qual é o papel da abelha? É polinização. Então, se ela não tem, geralmente abelha sem ferrão, se não tem pasto na região, os meliponicultores têm que tratar com xarope. E aí, tu tá dando açúcar para a abelha. Salva elas, né? Mas para esse tipo de situação, o cara tem que começar a plantar muito rápido, né? E geralmente, hoje, a consciência dos meliponicultores, dos apicultores, é uma consciência de primeiro ter o pasto para depois colocar a abelha. Isso vem crescendo, mas tem muita gente que foca muito em xarope, né? Então, esse é o principal. A planta, ela vai gerar ou néctar ou pólen para a abelha, vai gerar, algumas vão gerar resina, e outras vão gerar, por exemplo, a bracatinga amarela que o pessoal tira da seiva, da cochonilha que fica lá no tronco, ou mel de melato. Então é muito importante plantar para as abelhas. O melhor pasto que você pode adotar na tua propriedade, no teu meliponário, no teu apiário, é focando em plantas que, a partir do verão, começam a florescer e vai até o inverno. E principalmente no outono, porque no outono a abelha é igual formiga. A formiga vai lá e come as tuas plantas lá, né? Destrói. Para quê? Para elas terem alimento para o inverno. A abelha é a mesma coisa. Então, a melhor estação para você ver se a tua caixa está forte com estoque de mel é o outono. Então tem que procurar plantas para o outono. O inverno também é importante, só que em regiões frias.

0: vias que tem geada, elas nem saem, né? Então elas vão ficar consumindo o estoque. Então, verão, outono é o principal para focar em plantas.
1: Esse Ricardo Camilo Reiser, de Rio do Sul, falando no noticiário do Panorama Agrícola sobre plantas para abelhas.
2: 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Você pode recuperar áreas de preservação permanente na sua propriedade e ainda receber por isso. A iniciativa é uma parceria entre a Epagre, o Sicoobi e a Foz do Chapecó Energia. 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Podem participar produtores da Bacia do Rio Uruguai, em 148 municípios de Santa Catarina. A restauração ajuda o meio ambiente, a qualidade de vida e ainda valoriza a propriedade. Quer saber mais? Procure o escritório da Epagre ou a agência do Sicoobi mais próxima.
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0: Arthur e Rafael, boiadeiro errante. Foi aí um modão sertanejo que a gente curtiu. 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Quer tomar aquele cafezinho da manhã, lanchinho? Aí é diferenciado, né, gente? Então... Bom dia para Isabete Schuck em Nova Erechim. O Elias Pinheiro acordado. O Elias, esse chimarrãozinho ali é de hoje. Eu também mandou a foto de onde? Porque, Mas acho que é de hoje, porque ele mandou mais um negócio que vamos ouvir. Ih, caramba, saracura. Para. Já temos chuva. Tá bom assim, Elias. Vamos na seca, tá? Um abraço, meu querido. Ademir Schumacher, pessoal aí da linha Riqueza, mandou que tá chovendo lá também. Chove. Ei. Aliás, falaram em chuva. Até a gente falava ontem. Muita gente reclama, né? Claro, a gente sabe da dificuldade que é, principalmente quem trabalha ao ar livre, nosso produtor. Mas nada se compara quando vem temporais, né? Por exemplo, região de Schroeder, Timbó Grande, Guaramirim, ontem. Residências danificadas, construções no Paraná. Então a região ali de Canoinhas, Jaraguá do Sul. Aí que a gente nota o quanto é complicado, quanto é triste, né? Perigo, prejuízo. Então vamos rezar aí que a Mãe Natureza seja generosa, nosso bom Deus, para que essa situação passe também. São 5h35, a Marinette Boatmore, também na Cidade Vale Combustível do Esplanada, obrigado. Valdir Gorcheves, que é o nosso polaquinho, tá no trecho, rumo a Floripa, devagar, minha gente no trânsito, tá? Boa viagem, meu querido. E boa recuperação também àqueles que precisam de saúde, o nosso bem maior. O que mais que nós temos? Ah, falar em saúde. 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
0: Dado o recado, então. Boa sorte para todo mundo que também está participando do sorteio. E o que mandaram aqui? Ah, tá.

0: Depois a gente vai procurar abrir ali o recado da galera, tá? Daqui a pouquinho.
1: Seu cachorro.
0: Tu
1: tá onde, praga?
0: Não, é pra acabar, né? Uma hora dessa, e vai saber. Eu não vou nem me meter, né, gente? Deixa assim. 5h38, acompanha a dica também dos nossos parceiros comerciais. 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

0: 34 e atenção, combinação perigosa, chove, nevoeiro, cuidado, cuidado no trânsito aí, minha gente, tá? Redobre atenção, vá com cautela. 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Deixa eu mandar um abraço também, meu amigo Marino Ren. Marino é nos frentistas aí do posto Ipiranga da Cooper e Itaipu, né, Marino? Um abraço pro amigo, pra toda a equipe, também lá pro Inácio Boto, pra Lore, para todos os seus colegas aí, tá legal? Aquele abraço. 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
8: Bom dia, meu irmão e minha irmã. Aqui quem vos fala é o Padre Ricardo e vamos continuar lendo a encíclica do Papa Leão XIV. Número 41. Bento XVI coloca a caridade no centro desta releitura, afirmando que ela é a via mestra da doutrina social da Igreja, desde que esteja sempre unida à verdade. E observa com preocupação que, precisamente no âmbito social, jurídico, político e econômico, se tende a declará-la moralmente irrelevante. A novidade do seu contributo reside em mostrar que o desenvolvimento, a justiça, as instituições e o mercado não são realidades neutras, mas espaços onde a caridade, na verdade, deve assumir uma forma histórica. Para o tempo presente, caracterizado por desigualdades crescentes, pressão dos mercados financeiros, crise ambiental e desconfiança na política, este ensinamento mantém-se atual porque exige que se julgue cada modelo de desenvolvimento com base na sua capacidade de ser inclusivo e sustentável, de recompor a relação entre economia e política em torno do bem comum, e de reconhecer a caridade um papel crítico e fecundo na vida política. Número 42. O Magistério Social do Papa Francisco desenvolve-se na linha da Gaudium et Spes, que convida a olhar para a história a partir das feridas e das esperanças das pessoas, colocando-as em diálogo com o Evangelho. Esta orientação aparece com particular clareza na Evangelii Gaudium, onde se afirma que o anúncio cristão tem uma dimensão social intrínseca e se invoca uma igreja capaz de ouvir o clamor dos pobres, dos migrantes e das vítimas das novas formas de escravatura. Nessa perspectiva, insere-se também a insistência de Francisco numa igreja sinodal, uma igreja que caminha em conjunto, que procura ler os sinais dos tempos à luz do Evangelho e se deixa evangelizar pelos pobres com quem partilha a história. Número 43. Na encíclica social Laudato Si, Francisco propõe a primeira grande elaboração sistemática da crise ambiental, demonstrando que esta não é uma questão setorial, mas sim o aspecto ecológico da crise socioeconômica contemporânea. A sua proposta de ecologia integral, o clamor da terra e o clamor dos pobres, o cuidado da casa comum e a opção preferencial pelos pobres, afirmando com veemência que não podem ser separados o clamor da terra e o clamor dos pobres. Que o Deus Todo-Poderoso vos abençoe e guarde neste dia, em nome do Pai, e do Filho, e do Espírito Santo. Amém.
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9: É sempre um momento todo especial de a gente refletir um pouco, agradecer, receber a bênção do nosso Padre Ricardo, 8 para 6, falei do posto da Cobre Itaipu, meu amigo, meu conterrâneo Cleverson Simo, um abraço também, deve estar a caminho do trabalho também, né? Aquele abraço, galera!
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6: Fábio, peguei uma pra rádio.
7: Não, Pia, eu parei de beber. Pia, eu que se eu beber eu não consigo dormir, homem.
6: Sério? Comigo ao contrário, papi.
7: Como assim? Eu, quando eu tô dormindo, eu não consigo tomar cerveja.
8: Exato, é até diferente. Uns bebem, não dorme, outros dormem, não bebe. O que é show? 6:30. É quinta-feira, para você que está acordando agora, boas-vindas. Programação da Rádio Sandro S que não para, não desliga. Para você que nos ouve de 5 anos depois, não desligamos 24 horas por dia. 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Vem comigo. Chegando aí, grupo Quero Quero, na manhã. Bom dia.

0: Chega isso, chega de saracurta, banda de chuva, calma. 6 em ponto, acompanha agora o informativo da FECO Agro, o programa Agronegócios que une o campo e a cidade pela informação. A gente volta em 12 minutos, até já.
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0: Seis horas e um minuto, 17 graus a temperatura.
3: Anunciados os planos Safra 26-27 para agricultura e pecuária e também para agricultura familiar. Cooperativismo celebra data internacional com programação aberta à comunidade. Estas e outras notícias logo após a nossa mensagem cooperativista.
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3: Alô, amigos gaúchos e catarinenses, eu sou o René Roberto e hoje é quinta-feira, edição de 2 de julho de 2026. E essas são as notícias. O cooperativismo será celebrado em Chapecó, oeste de Santa Catarina, hoje com uma programação voltada à integração entre cooperados, colaboradores e comunidade, promovido pelas cooperativas do município com apoio do Sescoop Santa Catarina. O COPS Day 2026 vai acontecer às 19 horas no Teatro do Centro de Cultura e Eventos Plínio Arlindo Denez, em comemoração ao Dia Internacional do Cooperativismo. A iniciativa busca reforçar os princípios cooperativistas e evidenciar também a contribuição do setor para o desenvolvimento econômico e social. Em Santa Catarina, o cooperativismo reúne milhões de cooperados, está presente em diversos segmentos da economia e desempenha papel relevante na geração de emprego, renda e oportunidades para as comunidades. A programação terá abertura oficial com a presença de autoridades, apresentações culturais e momentos de interação com os mascotes do cooperativismo. O principal destaque será o espetáculo do grupo Sou Arte, de Campo Mourão, Paraná, inspirado no tema mundial do cooperativismo em 2026, qual seja, cooperativas por um mundo pacífico. A temática foi definida pela Aliança Cooperativa Internacional, ACI, e propõe uma reflexão sobre a contribuição das cooperativas para a construção de sociedades mais inclusivas, sustentáveis e resilientes. A proposta parte do entendimento de que a paz está diretamente relacionada da justiça social, à inclusão econômica e ao fortalecimento das instituições. A discussão também estará no centro da Conferência Global da ACI 2026, que será realizada em setembro, no Panamá, com o tema Construindo Pontes, dois pontos, contribuições cooperativas para o mundo pacífico, reunindo representantes do cooperativismo mundial. O COPS Day é organizado pelo Núcleo das Cooperativas de Chapecó, da Associação Comercial Industrial Agronegócio e Serviços de Chapecó, a ASIC. O evento é gratuito e é aberto ao público. Os ingressos são limitados e podem ser retirados antecipadamente no Centro de Cultura e Eventos Plínio Arlindo Denez ou nas cooperativas participantes, conforme disponibilidade. A turma do Unicooper JCC 2026 da Copérdia Cooperativa de Concórdia, que acontece no município de Vargeão, Santa Catarina, recebeu a 7ª aula do curso, com o tema Gestão da Atividade, Cereais e Agricultura, ministrada pelo coordenador desta área na Copérdia, Jean Antonietti, que também envolveu parte da equipe comercial, trazendo as principais inovações e as tendências da área. A participação especial foi do parceiro comercial da Copérdia, Tarcísio De Carli, e dos colaboradores Diomar Franciscon, e Bruno Casagrande, da área de drones da cooperativa. O engenheiro agrônomo Edenilson Silva esteve acompanhando a aula, que também teve a participação dos gerentes Volmir Zapp e Fábio Estrada. Mais um momento dinâmico e cheio de valiosas informações para os associados da Copérdia que estão fazendo mais este curso. Conselho de Administração do Sicoobi Credial tomou posse na sede administrativa da cooperativa em Cunha Porã, Santa Catarina, após a homologação do processo eleitoral pelo Banco Central do Brasil. Os integrantes foram eleitos durante a Assembleia Geral Ordinária, realizada neste ano. Presidente cooperativista Márcio Luiz Schmidt inicia seu segundo mandato à frente do Conselho de Administração. Também compõem o colegiado o vice-presidente Darcy Valmir Klug e os conselheiros Cristina Mariel de Souza Foreste, Bruna Gudiel, Cleivison Marque Ternos, Adriane Baroncelo, Neiva Roça, Schaefer, Maicon Lesch e Edemar Jair Becker. Ainda a diretoria executiva é composta por Lisandro Eilof Bagatini, administrativo, e Marcos Alberto Trebian, de negócios. O Conselho de Administração tem como missão definir a orientação geral e estratégica da cooperativa, estabelecer objetivos e acompanhar a execução das ações, o desenvolvimento das operações e a situação econômico-financeira da instituição. Também atua na identificação dos desafios estratégicos e na implementação de ações sustentáveis, contribuindo para o fortalecimento e o crescimento do Sicoobi Credial e das comunidades onde a cooperativa de crédito está presente. As cooperativas Cooperja, Sejama e com o apoio da Credija, em parceria do Sescoop Santa Catarina, estão unidas em uma grande ação de celebração ao Dia Internacional do Cooperativismo. Neste sábado, 4 de julho, a partir das 9 horas da manhã, a Rua Coberta, no município catarinense de Jacinto Machado, sul de Santa Catarina, será o ponto de partida de um evento especial, o COPS Day, voltado à integração da comunidade. O segundo passeio ciclístico cooperativo, com o objetivo de promover os valores da cooperação, sustentabilidade e solidariedade, esse evento é gratuito e aberto a toda a família. A concentração começa às 8 horas da manhã com a entrega de um kit exclusivo aos participantes, contendo boné, bolsa e um vale pastel. Além do passeio, a programação conta ainda com sorteio de bicicleta e kits personalizados das cooperativas. A ação pretende fortalecer os laços comunitários por meio de um momento de lazer, saúde e conscientização. Acreditamos que o cooperativismo vai além dos negócios. É sobretudo estar junto, compartilhar e transformar realidades. E esse passeio é um convite para que todos participem. E esse passeio é um convite para que todos participem ativamente desse movimento, destacou a coordenadora social da cooperativa Cooperja, Elizabeth Bis dos Santos. O evento é uma oportunidade para reunir amigos, familiares e vizinhos em um ambiente de celebração, promovendo o espírito cooperativista de forma leve e divertida. As inscrições podem ser feitas pelo site da Sejama, sejama.com.br/eventos. E a seguir, depois da nossa mensagem cooperativista, nossa última notícia. Aguardem. 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
3: E agora atenção para a última notícia. Em divulgação realizada pelo Ministério da Agricultura, foram lançadas as novas diretrizes da Política de Crédito Rural para a safra 2026-27. O volume de crédito rural anunciado foi de 525,1 bilhões de reais, considerando as CPRs direcionadas, montante 1,7% maior em relação ao plano safra 25-26. Portanto, aumento menor do que a inflação do período. Deste volume, cerca de 384,9 bilhões de reais são destinados para custeio e comercialização e 140,2 bilhões de reais para investimentos. Em relação às taxas de juros divulgadas até o momento para a agricultura empresarial, ficaram entre 8 e 12,5% ao ano, representando uma redução de taxas entre 0,5 e 1,5% por linha de financiamento. Para as linhas diretas ao cooperativismo, Prodecoop e Procap Agro, houve redução de de 1,5 pontos na taxa de juros, que saíram de 13,5% ao ano na safra 25-26 para 12% na safra 2026-27. Os impactos operacionais só poderão ser avaliados após a divulgação das resoluções do Conselho Monetário Nacional, CMN, disse Tânia Zanella, presidente executiva da OCB, Organização das Cooperativas Brasileiras, que participou da solenidade de lançamento do Plano Safra 26-27. Para a agricultura familiar, a divulgação foi realizada pelo Ministério do Desenvolvimento Agrário e Agricultura Familiar. O volume de crédito anunciado foi de 85,2 bilhões de reais para o Pronaf, montante 9% maior em relação ao Plano Safra 25-26. Além disso, foram divulgados cerca de 12,1 bilhões de reais em outras políticas públicas voltadas à agricultura familiar, como política de preços mínimos, Proagro e assistência técnica. Em relação às taxas de juros divulgadas para a agricultura familiar até o momento, pelo que foi anunciado, foram reduzidas de maneira geral, ficando entre 1% ao ano e 7,5% ao ano para as linhas de custeio e investimentos, tendo exceções que podem girar em torno de 0,5% ao ano, como é o caso do microcrédito. Foram anunciadas outras medidas no âmbito da agricultura familiar, entre elas estão duas chamadas públicas da FINEP, voltadas ao fortalecimento da agricultura familiar por meio da inovação, com destinação de aproximadamente 220 milhões de reais, que serão disponibilizados por meio de instituições científicas, tecnológicas e de inovação e empresas que deverão desenvolver soluções em parcerias. A presidente executiva da Organização das Cooperativas Brasileiras, OCB, catarinense, Tânia Zanella, lembrou que os impactos em nível operacional só poderão ser avaliados após adequada análise das resoluções do Conselho Monetário Nacional, CMN. As entidades representativas do setor agropecuário estão aguardando a publicação da normatização dos planos para avaliar seu conteúdo e comparar com os anos anteriores e as expectativas dos agricultores. 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
0: Estamos de volta, 6 horas e 12 minutos. Informações atuais e importantes através aí do informativo da FECOAGRO. 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

0: Roça é riqueza. São Acústica Lobê. Que composição linda, é? No sinal, você acerta. Agora são 6:15.
1: Você vai no cabeleireiro, tá cheio de cabelo no chão. Você vai no mecânico, cheio de parafuso, graxa, no chão. Agora vá no banco, pra ver se você acha dinheiro no chão. Até a caneta é amarrada. Você vai no cabeleireiro...
0: Bom, nada passa despercebido, observando tudo, né? Hã? Hã? Faz sentido, você? Para com isso. E que é show do bailão. Hã? É, deixa eu ver a Leoni Quevedo na sintonia, loteamento Boa Vista 2. Bom dia. Boa sorte. Hoje, quinta-feira. Senzão e Vale Combustível, gentileza do posto Esplanada, é hoje. Então bora participar. Márcia Simon, bom dia, chuva e chuva, participar do sorteio, verdade. É, previsão se confirmando. É, bom dia Milton, tudo bem molhado, mais ou menos. 27 milímetros choveu nas últimas 24 horas. Rádio ligado. E ó, fazendo alongamento, esse é o chore, né, gente? Azar, chore, velho. Por isso que eu falo rádio, onde a gente menos imagina, lá tá ele, tocando, proseando, né? Por exemplo, o chore tá no aquecimento, fazendo alongamento, e o radinho velho dele prosear, né? Ô, chore, valeu, guri. Se você não for fazer, pedir demais... Já que tá com um pouquinho de tempo, vai uns alonga pra nós aí também, né, gente? Às vezes eu peço pra uns caminhar pra mim também, umas quatro. Brincadeiras à parte. 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
2: A previsão do tempo para esta quinta-feira é uma quinta-feira em que a gente inicia sob condições de instabilidade, com chuva, trovoadas, as quais ainda podem gerar alguns temporais isolados. Ao longo do dia, a instabilidade vai se afastando e a gente vai tendo a entrada de uma massa de ar frio que deve trazer queda nas temperaturas em direção ao final desta quinta-feira. Portanto, uma quinta-feira que inicia sob condições de instabilidade, chuva, trovoadas e temporais isolados, isso deve se manter ao longo da primeira parte do dia, ou seja, pela manhã e início da tarde, com a instabilidade se afastando em direção à noite. Amanhã, na sexta-feira, inicia com muitas nuvens, mas o sol retorna para Pinhalzinho. Será uma sexta-feira gelada por influência da massa de ar frio, que vai trazer temperaturas mínimas na faixa dos seus 5 graus e máximas não passando dos 13, ou seja, um dia gelado. O ar frio tende a trazer temperaturas ainda mais baixas no amanhecer do sábado, com mínimas de 2 a 4 graus e máximas de 18 graus ali no sábado. No domingo, o ar frio já começa a enfraquecer. Portanto, Hoje é um dia ainda com alerta, principalmente nessa primeira parte do dia. E aí, na sexta-feira, o sol retorna, mas junto com ele, outra massa de ar frio que traz queda nas temperaturas. Camila Cardoso, para você ouvinte aqui da RCO.
0: Obrigado, obrigado, Camila. Bom dia, bom trabalho. Na Grande Pinhalzinha, na região, combinação, falei há pouco, perigosa, chuva, muito nevoeiro. Então, muito cuidado, você que precisa sair por aí no trânsito, redobre a atenção. E, aliás, o frio também deve ser sentido mais devido aí ao granizo. Caiu muito granizo ontem. Regiões aí do norte, Santa Catarina, também aí no sudoeste do Paraná. É assustador, né? Devastador em alguns lugares, infelizmente. Neste momento, a temperatura é de 17 graus, a umidade relativa do ar chegou a 100% e estamos sob influência da lua cheia. 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
3: Nossa, voltamos a 1800 e pouco com essa vinheta, né? Só pra matar a saudade, só pra ver se tá ligado. 6h25 agora. 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
4: Bom dia, Vitor.
3: Bom dia.
4: Tudo bom?
3: Bom.
4: Jorge Frasnelli. Também vou querer participar do sorteio. E um bom dia para você, uma boa quinta. Deus abençoe vocês todos.
3: Muito obrigado, Eduardo Frasnelli. Retribuímos com carinho, boa sorte. Quinta-feira tem parceria com o Posto Esplanada, Cenzão e Vale Combustível. Te ajuda? E como, né? Então, bora participar. Miltinho, Nestor Luiz Bruxel, do Bela Vista, um abraço, boa sorte. Paula Cristina Nardi, bom dia igualmente, boa sorte. Milton, quero participar do sorteio. Darcy Albani, valeu. A Rosa Pituco também, pessoal indo pro trabalho, nos ouvindo, obrigado. E hoje, com muito carinho também lembrando, hoje dia 2 de julho, é dia do bombeiro. Então, a esta gente, a nossa admiração, nosso carinho, que estão sempre aí à disposição, né? E sempre chamados aí nas adversidades, né? E sempre que precisa aí de alguém nesse sentido, os bombeiros estão aí. Então, nosso carinho, nossa admiração, nosso respeito a todos vocês, tá? Tomara a Deus que não tenha trabalho, porque se tá tudo bem, né? É assim que a gente reza, que torce, que fique. Hoje também é dia do hospital e a gente quer abraçar todos vocês, profissionais da saúde, todas as equipes, né? Desde aqueles que cuidam da cozinha, da limpeza, que cuidam os pacientes. Quem já não precisou no hospital ou dos profissionais? Quem, né? Hoje é o dia, mas lembre-se com carinho todos os dias dessa gente que faz muito por todos nós. 6h28 agora.

0: Essa iguaria campeira que fala do churrasco mal passado. Pá. Aí o cara diz de onde sem tomar café, aí judia, né? Mas... Acertando a hora do sinal, 6:31, a hora certa. 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Vou dar uma olhada aqui mais que nós temos aqui. Ah, tem muita participação também.
1: Esses dias num buchicho, tinha dois pescadores contando vantagem um pro outro. O primeiro disse assim: ah, tu nem sabe, rapaz. Fui lá no rio Ibirapuitã e pesquei um dourado de 1,5 metros. O outro disse assim: pô, nem te conta esse rio aí, esse rio aí faz uns 30 anos que eu pesco esse rio aí. E há muitos anos atrás, uma vez eu estava pescando e deixei cair o meu lampião aceso, né, dentro do rio. Você só acredita que um ano depois eu estava numa pescaria e pesquei o meu lampião e ele estava aceso. Aí o outro disse: ah, não, tu deixa de ser mentiroso. Pescar o lampião tudo bem, agora pescar um lampião aceso... Aí o outro falou assim: então vamos fazer o seguinte, tu tira 1 metro do teu dourado que eu apago o meu lampião. Mas que bárbaro. Esses dias
0: não... Não, aí é barbaridade mesmo, né, gente? Nesses dias de chuva, os caras contam cada uma forte, né, gente? Nada, para com isso. Já vai saber se daqui a pouco não era verdade, né? Pode acontecer, pode. Alô, Adilson Espada, bom dia. Milton, quero participar do Vale Combustível, claro. A Marinette Sulz, Barrelinha Riqueza, Vale Combustível, e também Xarope Gabiru. Amanhã, no finalzinho do Sertão e Querência, vai ter Xarope Gabiru. Um chá, né? Um pacote de chá e também o xarope. E amanhã o xarope zero açúcar. Pô, é bom, né?
2: Brasil!
0: Brasil é domingo.
3: Dia, bom dia, meu. Tu quer participar do Sem Real de Gasolina ali uma vez na vida? Vamos ver se vamos ganhar ou não.
0: Isso. Para, Elias Pinheiro, com esse negócio da Saracura. Ele está chamando chuva. Para. Leri Pereira Dias, União do Oeste, bom dia. A Silvia Ode, bom dia para todo mundo aí. Boa sorte também. Ademir Ternos, Volta Grande, bom dia. A Rosane Baron, Jacutinga Alta, saudade. Estamos na lida, com chuva e sem chuva. É isso aí. Aí que eu gosto, né? É, nada de... Porque é assim, né? Alguns quando chove querem sol, e quando sol tem chuva, não. É assim, né? Se a gente encarar tudo com leveza, com tranquilidade, aí nada é difícil, né, gente? É como diz o ditado, muitos querem viver o propósito, mas não querem viver o processo. Daí não dá, a gente tem que... Temos que combinar. Buongiorno a tutti quanti. Nossa, agora até parece que virei poliglota agora. Quem mandou? A Diva Gubiani, participando do sorteio Vale Combustível. Fraterno abraço, obrigado. Abraço pra toda a família aí. Ivanete Lauerman, Nova Itaberaba região. Bom dia para todo mundo aí também. Obrigado pela audiência. E olha algumas informações. O site da Rádio Centro-Oeste também destaca a pavimentação entre Pinhalzinho e Modelo deve eliminar trecho de estrada de chão. Para quem é mais tradicional da região, a gente ouve falar há muitos anos do Picadão, né? Essa estrada que ligava, ou liga, né? Pinhalzinho até o Paraná, desde antigamente. Então, hoje é de Pinhalzinho até a altura aí até na Boa Vista, um trecho tem asfalto, mas outro ainda é chão. E liga ali com a linha Cedro Modelo, na região da divisa aí. Então, agora está sendo feito então este projeto para acabar com a poeira e também com o, como é que se diz, com o barro, né? Olha só, interessante. Então, parabéns a todas as lideranças que estão envolvidas neste processo. Outra informação, a educação de Pinhalzinho decide ou define recesso escolar entre 27 e 31 de julho. Então, se você tem alguma dúvida, pode acessar o site da Rádio Centro-Oeste, tem também no detalhe para você conferir. Outra informação, pinhalense se recupera após AVC e família promove rifa solidária. Tem também as informações sobre a nossa querida Natália Feijó, né? Um abraço ao colega, sempre colega e amigo Antônio Feijó. Então você, como proceder para ajudar nesta recuperação também com a sua contribuição financeira, né? Então é um valor bem acessível e com certeza com um pouquinho da ajuda de cada um de nós vai fazer a grande diferença na vida, na saúde da Nath, que está se recuperando bem, graças a Deus. Olha, falar em saúde, pensa só, na Venezuela o número de mortos passa de 2.000 e o país decreta luto de 7 dias. Outra informação, empresários atacam PEC 6 por 1 no Senado, enquanto sindicatos e governo defendem. Gasolina também deve acompanhar tendência internacional de queda. O Brasil critica novas restrições da União Europeia ao aço e cobra compensações. O governo diz que medidas reduzem acesso ao mercado europeu. E o sucesso também, a Copa Itaipu, parabéns organizadores da palestra de ontem. E a todo mundo que foi, que sem dúvida nenhuma serviu e serve de suma importância para a vida de cada um de nós. 6h38 agora.
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2: Opa, esta é a ZYV296, canal 265. Nós estamos na 48 de comunicação, atravessando gerações, 6h42. 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Ó, oh, até que rimou, né?
7: Tamo junto, Zé Neto Cristiano.
2: 6h44.

0: Zé Neto e Cristiano com Daniel, Cheiro de Terra. Que moda, que parceria, hein?
1: Daniel.
2: Zé Neto e Cristiano. Que sonho, que honra.
1: Que sonho, cara.
3: Valeu, cara. Obrigado, hein?
1: Obrigado, eu, tá louco.
3: Valeu.
0: No sinal, 13 minutos nos separam das 7, a hora certa.
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0: E a dica de saúde chegando, hein?
5: Olá, muito bom dia, bom dia a toda a audiência e comunidade de Pinhalzinho. Estamos chegando nessa quinta-feira novamente para trazer aquela dica importante de saúde para você, informações sobre qualidade de vida. 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Grande abraço a todos, uma boa quinta-feira e uma excelente semana.
0: Fechou. E amanhã, no finalzinho do nosso programa, vai ter um kit Gabiru sorteio, ó, é zero açúcar, sorteio de amanhã. E o chazinho. Aí é bom, né? Vai, e amanhã. Então pode participar à vontade. Valem as participações da semana no programa Sertão e Querência. Legal? A Sueli Bote, saudades na sintonia, obrigado. Excelente quinta-feira, amém. Claudir Cordelis do Pioneiro também na sintonia, obrigado. 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Aquelas delícias pra gente estar bem embarcado e bem alimentado, né? Aí é bom, aí é bom. 10 para 7 agora.
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0: Pois é, Despacito. Nosso tempo vai se esgotando. Redor,
12: e ao ver tantas coisas lindas, decidi que eu só quero agradecer.
0: E nós também, muito obrigado pela companhia, pelas participações. Fique com a gente. Está chegando o nosso Timaço do Jornalismo. 3 minutos e meio nos separam das 7. Deixa eu mandar um abraço também à galera da Diagnose, que estão sempre ligados, né? Meu querido Elmo Zanquete, toda a equipe. Meu pai, meu irmão, meu amigo.
12: E pelo amor.
0: É a Deus que nós entregamos mais um dia e mais uma oportunidade. E também, lembrando,
12: aos que lutam pelo bem, por esta voz que Deus me deu,
0: que a nossa voz seja portadora de boas palavras e, acima de tudo, de muito carinho, de gratidão, e dizer o seguinte, que a gente sempre possa usar a empatia no dia a dia, fazer aos outros o que a gente gostaria que os outros fizessem pra gente. Estamos combinados assim? Nos encontramos por aí. Tchau.

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1: 7 horas.
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0: Olá, sejam todos bem-vindos. Bom dia, gente. Hoje, quinta-feira, 2 de julho de 2026, está no ar o Radar aqui na 100.9, hora da informação. É hora de trazer a notícia para você aqui na 100.9 e é um prazer, uma honra imensa estar com você em mais uma manhã. Eu sou Felipe Eduardo e estarei junto com o Henrique Paulo, trazendo as principais notícias do que rola aqui na nossa região, no estado, no Brasil e no mundo. Agora 17 graus, a temperatura aqui na capital da amizade. Chuva, hein, meus amigos? De madrugada, alguns momentos aí de maior instabilidade. Quem acordou com o tempo sabe do que eu tô falando. Teve até algumas pedrinhas de granizo para cá ou para lá. Alguns pontos um pouco mais forte, outros um pouco mais fraco, mas a chuva chegando. Daqui a pouquinho a Camila Cardoso também vai atualizar para a gente a previsão do tempo. Hoje na nossa entrevista vamos conversar com o Cleiton, ele que faz parte da Zagonel e vai falar para a gente um pouco mais dos 37 anos da empresa, que foi comemorado ontem. Inclusive abraço para o Roberto, para o Rodrigo, todo o pessoal da Zagonel, parabéns aí pelos 37 anos comemorado na data de ontem. Também, é claro, vamos falar aí sobre a expansão da marca, mas vamos falar de Jair Bolsonaro por aqui hoje, vamos falar de Jorginho Melo, teve deputado aí questionando algumas ações do governo, também tem ações que foram realizadas aqui na nossa região e, claro, tudo isso chegando para você a partir de agora. Henrique Paulo, seja muito bem-vindo, bom dia.
1: Bom dia, Felipe, também a todos que nos acompanham na programação do Radar de hoje. A gente vai trazer, além dessas informações, atualizações sobre o trânsito, a segurança pública. Tivemos um acidente gravíssimo em Campos Novos, no meio-oeste do estado, onde 5 pessoas perderam a vida após uma colisão entre um automóvel e também uma carreta. Vamos trazer detalhes sobre esse fato. Também os desdobramentos da operação, a maior da história, feita pelo GAECO aqui em Santa Catarina, que teve também como alvo a cidade de Pinhalzinho. A gente vai detalhar sobre esse assunto também, que movimentou ontem as forças de segurança. Vários agentes estiveram nas ruas para o cumprimento de mandados de busca e também de prisão aqui em Santa Catarina, além de outros estados, e a gente vai trazer detalhes sobre esse assunto também com relação a buracos na BR-163 e na 282 no oeste do estado, também que tem preocupado as autoridades. Inclusive a PRF levou até o DENIT essa situação, porque os buracos apareceram em rodovias recém-pavimentadas no extremo oeste do estado, aqui para a gente também falar um pouquinho, Guaraciaba, região de São Miguel do Oeste, também no programa de hoje.
0: Com certeza, Henrique Paulo. E falando nisso, né, a gente até, o Milton compartilhava com a gente agora, que o Polaquinho tá viajando aí com a ambulância da prefeitura, dizendo que indo rumo a Florianópolis, e olha, uma neblina muito forte, então tem que ter cuidado, você que está no trânsito, gente, atenção sempre redobrada, né? Até olhando, dando uma olhadinha aqui no vídeo que o Polaquinho mandou, situação feia, às vezes, em alguns pontos, né? Então, tu que pega o trânsito, vá devagar, devagar, e sempre a gente chega lá, sai um pouquinho antes, vá com calma, tanto nas rodovias federais, estaduais, você que transita na sua cidade também. E é você que está transitando pela cidade, pelas rodovias, levando a RCO de carona, o nosso muito obrigado. Você que está em casa, está tomando seu café da manhã, você, minha amiga dona de casa, minha amiga faxineira, você que está aí no trabalho, você que está no batente já, o nosso muito obrigado também pela sua companhia no comércio, na indústria, em Pinhalzinho e em toda a região. 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Começando tudo por aqui, Henrique Paulo, ontem você esteve no centro de eventos da Cooper Itaipu. Nos conte o que teve por lá ontem.
1: O palestrante, o psicoterapeuta Léo Freiman, apresentou alguns métodos, principalmente sobre felicidade, o sentido da vida, abordando isso para associados da Cooper Itaipu na conhecida e tradicional palestra do ano feita pela cooperativa, a qual reuniu um bom público na noite de ontem. E a cada ano, a Cooper Itaipu traz profissionais de diferentes áreas para trazer conhecimentos à nossa comunidade, e quem com certeza aproveitou esse momento ampliou o seu horizonte com relação a reflexões justamente sobre a vida. E a gente conversou com o psicoterapeuta Léo Freiman, ele que é bem conhecido também nas redes sociais, tem mais de 2 milhões de seguidores, e comentou um pouco mais sobre as perspectivas da sua palestra e desse momento aqui em Pinhalzinho.
2: Estou muito feliz de estar aqui para falar justamente sobre aquela que, na minha opinião, é uma das temáticas mais importantes no mundo atual. Diante de um país tão polarizado, de situações tão instáveis, em que a gente liga os noticiários e já não sabe mais nem o que pensar sobre a vida, o que a gente pode fazer? Ter agência, ter responsabilidade, ter protagonismo sobre a nossa vida interna. Eu não escolho o que está fora de mim, mas eu escolho a minha resposta diante das circunstâncias. E é sobre isso que trata a ciência da felicidade. A ciência da felicidade aponta 5 dimensões da nossa vida interna que, quando bem cuidadas, desenvolvem um novo olhar, uma nova forma de pensar, sentir e agir na vida. É algo que depende de uma prática, de uma cultura. A dimensão é espiritual, a dimensão dos cuidados físicos, a dimensão dos cuidados intelectuais, das relações humanas, que é o fator mais determinante na nossa felicidade, e cuidado com as nossas emoções. Vai ser um evento para falar sobre a humanidade. Enquanto muitos se assustam com as inteligências artificiais, o convite hoje é para a gente pensar sobre a sabedoria humana. Porque daqui para frente, a dúvida não é mais se a gente vai ser substituído pela inteligência artificial ou pelas tecnologias. É que posição a gente vai tomar diante desse novo mundo. Temer o futuro ou tomar o futuro nas mãos. Muitos profissionais vão se deparar com isso ao longo dos tempos, como já estão se deparando. Eu vou trabalhar com novas tecnologias, com uma nova mentalidade, ou eu vou trabalhar para as novas tecnologias e viver à deriva como uma vítima dos tempos, uma vítima do meu próprio imobilismo. Não há tempo a perder. O tempo que nós temos é para se viver. E esse é um evento que vai celebrar isso. A arte das nossas escolhas perante a vida. Eu estou vivendo, sem dúvida, o melhor momento da minha carreira. Eu sou autor de uma metodologia de projeto de vida e atitude empreendedora, que está fazendo praticamente 25 anos, hoje presente em mais de 1.500 escolas, cerca de 500.000 de alunos. Eu sou psicólogo clínico, tenho uma equipe que atende junto comigo, com fila de espera há mais de 10 anos, graças a Deus. Eu sou autor best-seller de alguns livros sobre educação socioemocional. Já estive presente na ONU apresentando esse caso de sucesso do trabalho de projeto de vida. Então, eu criei um ecossistema de ações para um indivíduo na clínica, para escolas, para famílias. E junto com pessoas maravilhosas, com a ajuda de Deus, tenho conseguido trazer essa fé na vida.
0: Tá aí, portanto, Léo Freiman, né? Não há tempo a perder, gente. Não há tempo a perder. Então, tem que aproveitar esses momentos, né? Parabenizar mais uma vez a Cooper Itaipu, em nome do presidente Arno, a todos os funcionários, a todo o pessoal que organiza todos esses anos a palestra do ano da Cooper Itaipu. Já teve Piangers, já teve por aqui Cortella, já teve tantos outros nomes, né, a nível nacional, que trazem um grande impacto. E é importante, faz parte da essência do cooperativismo proporcionar palestras como essa, e com certeza a gente pode ver, para quem estava na live acompanhando a gente, casa cheia, né? Com certeza foi muito interessante. Ano que vem deve ter mais, né? Então, a gente tem que aproveitar esses momentos. Mais de 2.000 pessoas, com certeza, por lá, 2.500 vagas, oportunidades, então praticamente esse público. E com certeza uma palestra sempre muito importante. Você chegou até a acompanhar um pouco por lá, né, Henrique?
1: Exatamente, Felipe, e a gente vê também que, além dessa essência do cooperativismo, a Cooper Itaipu, ali no ato de entrada, também arrecada alimentos não perecíveis que são doados também para entidades. Então são gestos assim que ajudam também a nossa sociedade, a nossa comunidade, e quem prestigiou esse momento gostou também da dinâmica em que o palestrante abordou os temas e conversou com as pessoas de certa forma, então aproxima também da comunidade, traz nomes ou talvez personalidades que consigam então fazer com que tenhamos alguma reflexão sobre a vida. Até ele citou a questão da inteligência artificial também, que está cada vez mais presente no nosso cotidiano, então fazer algumas análises também, tomar algumas decisões que são importantes no nosso cotidiano. Então parabéns a Cooper Itaipu por esse momento, e agora esperamos a edição do próximo ano de 2027 com a palestra do ano mais uma vez.
0: Como o Arno disse, a régua está cada vez subindo, né? A gente teve o Moacir Franco também, para não deixar de fora aqui das palestras, então sempre tem que manter o nível. Agora sempre é um desafio a trazer um palestrante sempre do mesmo patamar ou até maior, para que seja sempre um grande evento. E é importante, a gente sabe que na correria do dia a dia, às vezes a gente não tira esse momento para ir acompanhar uma palestra, para tirar um momento para si e refletir um pouquinho. Então, quando tem aqui em Pinhalzinho, tem na nossa região, é importante a gente aproveitar esses momentos, tirar um momento para nós também, né? Sei que a gente está sempre na correria, eu falo por mim mesmo, a gente não se dá esse luxo de parar um pouco, tirar esse momento e refletir e ouvir também aí pessoas, com certeza, de grande renome que vem para cá. Mas seguindo por aqui, trazendo mais informações para você na nossa programação, agora falar do município de Nova Itaberaba, porque ontem Nova Itaberaba teve a realização, gente, da 8ª Conferência Municipal de Saúde, é isso mesmo. O pessoal esteve realizando por lá, junto ao Salão Comunitário, um encontro onde estiveram presentes pessoas que fazem parte aí da saúde, não só municipal, né, não só os funcionários públicos, mas também a particular da rede privada, servidores, Conselho Municipal da Saúde, vereadores, representantes da comunidade, para discutir as políticas públicas do setor. Lembrando que a Conferência Municipal é o pontapé inicial para depois ser a micro-regional e ir para a Conferência Estadual, levando as demandas. Então começa no município, né, vendo as demandas ali, a organização, depois vai para a regional e depois vai para o estadual, sempre levando aí os desafios e os debates do que é feito aqui para nível estadual posteriormente. Segundo o secretário de Saúde, o Mauro Ribeiro dos Santos, a conferência é um momento muito importante para ouvir a população também, que é sempre convidada a participar, avaliar o trabalho realizado pela secretaria e também definir as propostas que serão encaminhadas para as próximas etapas. Inclusive, houve uma pequena prestação de contas ontem lá da saúde de Nova Itaberaba, e o secretário Mauro fala um pouquinho sobre o que foi feito.
3: Eu acho que a Conferência Municipal de Saúde é um momento importante por vários ângulos. Primeiro, porque propicia a sociedade civil participar e discutir as políticas públicas de saúde que o município vem desenvolvendo. E também os profissionais de saúde conseguem fazer uma reciclagem nas suas ações, porque a gente vai ter as propostas que serão apresentadas nos eixos temáticos, que nos levarão a pensar. Algumas poderão vir de encontro do que estamos fazendo e outras poderão ser totalmente o contrário, entendeu? Então, nós também aproveitamos a Conferência Municipal de Saúde para fazer uma prestação de contas do trabalho que a gente tem feito à frente da Secretaria. O que o Poder Público vem desenvolvendo, quais são as ações, o que tem conseguido de resultado, o que tem que melhorar, o que temos planejado para os próximos anos, né? Para quê? Para que a população fique por dentro daquilo que a gente vem desenvolvendo. Temos projetos que têm que ser pensados a longo prazo, porque às vezes a questão financeira não permite que a gente faça dentro de uma certa agilidade, de um espaço curto de tempo, mas tudo é um trabalho contínuo, do prefeito, do secretário, dos vereadores, enfim, dos agentes políticos, que têm que propiciar a condição para que as políticas públicas sejam desenvolvidas, né? Apresentamos para a população tudo o que já fizemos, né? E estamos agora entrando na discussão dos eixos temáticos para que a gente possa estar levantando as propostas de Nova Itaberaba que irão para a conferência micro-regional e depois para a conferência estadual. Né? Então, é importante, temos uma boa participação e os funcionários da prefeitura, toda a Secretaria de Saúde está aqui presente, os funcionários de outras secretarias, a sociedade civil, o Conselho Municipal de Saúde, para que a gente todos juntos, a gente pense num único caminho, que é o melhor para a população de Nova Itaberaba.
0: E como é que está a estrutura do município de Nova Itaberaba? Tem novidades também chegando nessa semana?
3: Bem, nós temos hoje, em termos de atenção básica, eu sempre digo que nós fizemos um serviço de excelência. Era esse o nosso objetivo quando iniciamos lá em 2025 e hoje a gente vem concretizando. Temos aí conseguindo atender na atenção básica com uma agilidade como se fosse numa clínica particular, exames rápidos, diagnósticos rápidos, bons profissionais, as equipes muito bem entrosadas, treinamento para as equipes. Fizemos investimentos em setores pontuais que precisavam e hoje temos assim uma saúde de boa qualidade. Temos uma boa estrutura física, estamos ampliando a unidade de saúde para que melhore ainda mais isso. Temos uma boa estrutura de veículos, que é muito importante para a locomoção dos nossos pacientes. E nessa semana recebemos do Ministério da Saúde um odonto móvel, onde iremos utilizar para desenvolver o programa de saúde bucal nas escolas. Enfim, a gente tem feito uma busca contínua de melhorias para que os nossos profissionais tenham cada vez mais condição de fazer o seu trabalho da melhor forma, né? Proporcionamos aos profissionais o treinamento naquilo que eles são contratados, para que a população receba cada vez mais um trabalho de excelência.
0: Está aí, portanto, o secretário de Saúde de Nova Itaberaba, o Mauro Ribeiro dos Santos, falando um pouquinho a respeito dessa conferência, dos trabalhos que vêm sendo realizados, inclusive por lá o posto de saúde está tendo ampliação, né? Em breve o Mauro deve estar por aqui falando um pouquinho mais sobre isso, sobre os trabalhos que são realizados aí no município, na área de saúde. E lembrando que a conferência é sempre realizada em todos os municípios, né? Então, se o seu município ainda não realizou, vai realizar. É importante sua participação, é importante a comunidade participar desses momentos de ouvir e também debater o que está sendo realizado para que sempre possamos evoluir como sociedade aí na saúde e quando for da assistência social, quando for de outras áreas também.
1: E seguindo aqui com as notícias, muitos veículos passam pelo trajeto entre Sul Brasil, Modelo, até Pinhalzinho e que agora vai receber uma atenção através das prefeituras. As administrações se reuniram para justamente discutir a pavimentação asfáltica da ligação entre a linha Boa Vista, aqui em Pinhalzinho, e a linha Cedro, Modelo, com acesso direto à SC-159, que vai até Sul Brasil. O trecho tem cerca de 3,4 quilômetros e hoje ainda é de estrada de chão. O investimento estimado é de aproximadamente R$4.700.000 em parceria entre os municípios, o governo do estado e com articulação do deputado estadual Marcos Vieira. Segundo o prefeito Alessandro Beltrame, a pavimentação é uma demanda histórica e vai trazer mais segurança, também desenvolvimento regional, além de beneficiar o acesso a Sul Brasil. O projeto executivo está em elaboração e a expectativa é que o convênio seja firmado até o fim deste ano, após a linha Boa Vista, nas proximidades do aeroporto, até uns quilômetros à frente, receber a pavimentação asfáltica e todo esse trajeto que vem até Pinhalzinho também ter recebido essa atenção. Agora a demanda então vai para esses 3,4 quilômetros de deslocamento em que muitos veículos passam por ali, muitas pessoas também utilizam essa rota diariamente e vai beneficiar então toda uma comunidade, Felipe.
0: Vamos lembrar, gente, que quando a SC Omega Zero estava em reforma, né, o pessoal estava fazendo aí o concreto e tudo mais, ali foi desafogo, né? Ali foi onde todo mundo passou. Então é uma ligação importante, corta um bom caminho, desafoga um pouquinho também a SC, porque às vezes a gente pega caminhões, tem horário de pico, né? A SC também tem a sua movimentação. E às vezes para carros leves, até para quem precisa se deslocar do próprio interior aqui para a cidade, ou ir para Sul Brasil, para Modelo, é um acesso muito bom, né? E mais que tem aquele trecho, a gente vai até a Boa Vista, tem o asfalto e depois para chegar até a SC-159, que dá acesso ou a Modelo ou a Sul Brasil, por lá você tem um pedaço de chão. E é esse pedaço de chão que o pessoal está viabilizando para fazer esse processo. A gente hoje tem o Estrada da Boa Rural, que está saindo, muitos projetos aí aos pouquinhos, né? Devagar e sempre, mas está dando esse passo a passo para que as comunidades do interior também possam ter o asfaltamento. Mas a outros pontos, já muitos municípios já foram fazendo isso. E não vamos apenas depender do programa estadual, e sim dar esses passos aos poucos, buscar parcerias aqui com o deputado Marcos Vieira, que está sempre presente aqui em Pinhalzinho e na nossa região. Esteve inclusive em Modelo no final de semana, lá nas comemorações do hospital de Modelo. E mais uma vez ajudando a beneficiar aqui, né? O deputado não esteve presente na reunião, mas esteve representado pelos seus assessores. Mas é importante porque, além de você ter uma ligação asfáltica que acelera a velocidade, e não estou dizendo para você andar em alta velocidade, né? Mas dá mais celeridade para quem está se deslocando do Sul Brasil para cá, de Pinhalzinho para Sul Brasil ou para outras regiões, porque você pode até seguir depois o barco e ir até Serra Alta, né? Aí pegando mais um trecho de estrada de chão. Mas valoriza imóveis, né? Valoriza, tira a poeira, manutenção de estradas e investimentos do município, né? Também depois diminui, porque você não precisa ficar lá colocando patrola, não precisa ficar colocando cascalho, você vai manter o asfalto bem cuidado por ali também. Então é importante que a gente dê esse passo e uma interligação entre municípios, né? Que com certeza vai beneficiar e muitas pessoas de Sul Brasil, por exemplo, vêm diariamente para Pinhalzinho, de outros municípios de lá vêm para cá, então tem muitas pessoas que vão daqui para lá também diariamente. É importante, tomara que saia do papel. Obviamente está nas conversas iniciais, né? Está aí, então, ó, a concessão do benefício depende, ou melhor, deixa eu voltar para cá aqui, o projeto executivo, né? Está em elaboração, então não vai ser amanhã que vai começar a obra, o pessoal vai fincar as estacas, vai começar a fazer, mas esse passo tem que ser dado, né? São 3,4 quilômetros e que a gente possa, nos próximos anos, estar comemorando aí a inauguração desse asfalto, dessa ligação entre os municípios. Também aí deixar um abraço para a Bárbara, né, o pessoal lá de Modelo, em nome da prefeita, a todos, pessoal aqui de Pinhalzinho também que participaram desta reunião importantíssima e que a gente possa ter para outras regiões, que a gente possa chegar num dia de ter asfalto em quase todas as comunidades, se não em todas as comunidades do interior, porque hoje, com a demanda, com o crescimento do agronegócio, né, a gente tem muitas empresas rurais, né? Não é mais só propriedade, são empresas rurais com aviários, com chiqueiros. Então, hoje não é mais só caminhão, são carretas que vão buscar aves, suínos no interior e se tiver acesso asfáltico fica até melhor, mais fácil, né? Então, a gente vê esse crescimento e há um crescimento de um lado, tem que haver crescimento de todos os lados, inclusive da infraestrutura. Seguindo por aqui, gente, falando agora de educação para você, vamos falar de universidade gratuita, vamos falar de Fundesc agora, porque estão abertas as inscrições para os dois programas, tanto para a universidade gratuita quanto para o Fundesc aqui em Santa Catarina. O prazo segue até o dia 7 de julho e vale para o processo seletivo do segundo semestre deste ano, tá? Os estudantes interessados devem realizar o cadastro no sistema da Secretaria de Estado da Educação e entregar a documentação comprobatória na instituição de ensino superior participante. Após as inscrições, as universidades farão as análises das informações cadastrais, socioeconômicas e acadêmicas dos candidatos. A relação preliminar dos classificados será divulgada no dia 3 de agosto e o resultado final está previsto para o dia 14 de agosto. A concessão do benefício depende dos critérios do edital, do índice de carência e da disponibilidade de recursos nas instituições participantes. Então, olha, aqui em Pinhalzinho a gente tem a UNOESC, através da Universidade Gratuita, tem o Fundesc, através da Horus Faculdades. E a gente volta a debater uma coisa que a gente já falou muito. Não falta oportunidade para estudar, gente. Você que está aí no terceirão, já está no ensino médio, está planejando. Gente, busque dar essa sequência. E eu dou o exemplo por mim mesmo. Eu saí da escola, no outro ano já estava iniciando faculdade, por quê? Às vezes, não, estou cansado, vou dar uma pausa. Né? E você vai enrolando, e aí você não volta. Você não dá, diz, agora não, já estou velho, já estou com outros compromissos. Melhor coisa é começar logo. Claro que cada um tem a sua particularidade, mas é importante tu dar sequência nos estudos para não deixar aquela bola abaixar e depois tu não ter mais a disponibilidade ou até a vontade, né? Porque você cria outros compromissos, você já não quer mais sair à noite para ir para a universidade, para a sua faculdade. Então, tem oportunidade de graça. Ah, Felipe, mas depois tem que prestar alguns trabalhos, né? Nós estamos ganhando uma faculdade toda de graça, né? Antigamente a gente tinha o artigo 170, o FIES, que era muito viável, né? Muita gente aproveitou. Quem fez o FIES, obviamente, está pagando com um juro mais baixo, mas continua pagando. E aqui é a oportunidade de você estudar de graça. E depois você presta alguns trabalhos, né, voluntários, devolvendo para a sociedade um pouquinho do que você teve de benefício através do Estado. Mas, gente, Conhecimento nunca é demais. E oportunidade tem de sobra. Nunca teve tanta oportunidade. E as universidades, as faculdades, não estou falando só daqui, mas de toda a região e de todo o estado, só está faltando ir buscar o pessoal em casa para estudar. Então, busque conhecimento. E para você que parou de estudar, está um tempo já afastado dos estudos, sentindo que está na hora de voltar, busque também, vê se tu se enquadra aí nas questões que precisa para fazer parte da Universidade Gratuita e do Fundesc, e volte a estudar, escolha o curso que você quer, onde você quer estudar, vá se informar, que com certeza é uma grande oportunidade. Volto a falar, conhecimento nunca é demais, aproveite as oportunidades, tem muita oportunidade em aberto. Tá só a cadeira, a carteira lá na faculdade esperando por você.
1: E seguindo aqui com as notícias, agora a gente fala um pouco sobre política também, porque o deputado estadual Fabiano da Luz, líder do PT na Alesc, ele está cobrando explicações do governo de Santa Catarina sobre os gastos com outdoors de programas estaduais, como o Estrada Boa e o Estrada Boa Rural. O pedido de informações foi aprovado pela Assembleia Legislativa e encaminhado ao Executivo, que tem até 30 dias para responder. O parlamentar quer saber quanto foi gasto, quais empresas foram contratadas, onde as peças foram instaladas e quais critérios foram usados na campanha publicitária. Fabiano afirma que a publicidade institucional deve servir para informar a população e não para promoção política, especialmente em ano eleitoral. Ele também questiona a presença de outdoors em diferentes regiões do estado, inclusive em rodovias federais e locais onde, segundo ele, não há obras executadas pelo governo catarinense, Felipe. Então, uma informação aí que gerou uma certa repercussão também.
0: Gera repercussão e vamos por partes. Muita gente viu aqui na nossa região, inclusive, vou dar um exemplo. Aqui na frente da rádio tinha um outdoor dentro da Vendelino Jungs do programa Escola Boa, né, onde foi reformado. O outdoor já saiu. Por quê? Está chegando o período que vai começar agora, o período eleitoral. Não pode mais haver os outdoors. Então, agora está chegando um período que o governo retirou esses outdoors. Porque é lei, tem que seguir. Acredito que é importante o governo fazer isso. Acredito que é importante mostrar que está tendo obra e tudo mais. Agora vamos por partes. O deputado também faz a sua parte. O que o deputado faz? Legisla e fiscaliza, né? Além de analisar as leis lá dentro da Alesc, é papel do deputado fiscalizar. Então ele está dentro do direito dele, né, de representar a sociedade e pedir as informações. Tudo dentro da normalidade, não tem nada aqui de anormal do deputado pedir as informações. Agora, concordo com o deputado que tem que ter esse cuidado, ainda mais em ano eleitoral. Se Jorginho Melo, o governo do estado, aproveitou para, né, fazer aí uma campanha publicitária, é outra história. Aí, se eu ouvir isso, vai ser investigado após a apresentação aí desses dados. Mas, volto a dizer, faz parte dos deputados, não aqui do papel do deputado. E aqui não é porque Fabiano D'Aluzzo, porque se fosse qualquer outro governo, não é porque é Jorginho Melo, tem que haver isso. E não só a nível estadual, a nível nacional e a nível municipal também, a gente tem que ter esses cuidados, porque é o trabalho de quem a gente elege lá na urna, né, de fiscalizar, ver se está tudo sendo feito da forma correta. Se estiver tudo dentro da legalidade, ok, parabéns para o governo, parabéns para o deputado que fez a sua parte de fiscalizar e ver se estava tudo certo. Agora, se tiver algo errado, aí tem que investigar e tem que ver se teve algum exagero ou não. Acredito que não teve. Não acho legal, justamente nessa questão de ano eleitoral, ter esse exagero, mas faz parte do nosso Brasilzão de estar sempre ligado, né, dentro disso tudo. E, obviamente, se está dentro da lei, o pessoal aproveita para dar aquele ganchinho a mais, né? Mas, volto a dizer, é importante, tem que fiscalizar, tem que estar de olho, tem que representar. Bom, agora vamos ver, houve esse pedido de informação, vamos ver qual vai ser o resultado, como que vai chegar essa apresentação aí dos dados. Lembrando que A partir da próxima segunda-feira estaremos a 90 dias da eleição, inclusive segunda-feira a Grace, chefe do cartório eleitoral aqui de Pinhalzinho, vai estar aqui com a gente para falar um pouco mais do que pode, o que não pode, justamente aí nesse período, para que os políticos, para os pré-candidatos estejam também de olho e que você também possa estar de olho, porque nós também, como sociedade, precisamos fiscalizar tudo o que é feito de ambos os lados, dos deputados, senadores, dos governadores, de todo mundo que faz parte desse trabalho. Inclusive, gente, falando sobre esse mesmo tema, mas a nível federal, porque foi lançada uma plataforma, né? O governo federal lançou a plataforma InformaBR, uma ferramenta que utiliza a inteligência artificial para facilitar o acesso da população a dados públicos. Criado pela Controladoria Geral da União, o sistema permite que o cidadão descreva o que procura e receba como resposta um resumo com links para informações disponíveis em portais oficiais, como o Portal da Transparência e o Portal Brasileiro de Dados Abertos. Caso a informação não seja encontrada, será possível registrar e acompanhar pedidos com base na Lei de Acesso à Informação diretamente pela nova plataforma. Neste primeiro momento, o Fala BR seguirá sendo utilizado pelos órgãos federais para análise e resposta aos pedidos. A migração completa para o Informa BR será anunciada posteriormente. Já está parcialmente em funcionamento, inclusive acessei ontem dar uma olhada, mas é importante facilitar esse acesso à população. Por quê? Você aí de casa já tentou acessar algum site, seja do seu município, seja do governo do estado, seja do governo federal, aí do Supremo, de qualquer outro, né, órgão público para buscar alguma informação? Às vezes é difícil, né? Às vezes não está ali fácil. Muitas pessoas conseguem, obviamente, mas outras pessoas sofrem para você chegar até ali ou encontrar facilmente. Acredito até que teria que ser bem mais fácil para conseguir acessar. Às vezes são palavras um pouquinho diferentes. Então, quanto mais simples, quanto mais ágil e fácil for para a população, melhor, tá? Até porque são órgãos públicos. A prestação de contas precisa ser feita, não tem que esconder nada. Então, não tem por que ser de um acesso difícil. Quanto mais facilitada a população, melhor. Acerta a ter, agora tem que deixar tudo bonitinho. Tem que realmente ter acesso à população de forma facilitada e a população também tem que fazer a sua parte. Porque não adianta só ficar reclamando durante 3, 4 anos, porque não sei o quê, porque não faz. E a tua parte tu tá fazendo? Tu tá vendo agora que a eleição tá chegando, o que o teu deputado fez, o que o governo fez, seja federal, seja estadual? Tu foi dar uma olhadinha, tu, né, buscou informações ou só vai lá porque, esse é mais querido, esse veio pedir meu... Não, tem que cuidar o que cada um está fazendo, né? Então, não adianta de 4 em 4 anos só você se preocupar. Tem que se preocupar.

0: canal oficial do governo federal, envia informações sobre isso, orienta a população e também traz uma plataforma centralizada de autoexclusão e canais de apoio do SUS. Então, são iniciativas que vêm sendo trabalhadas para identificar comunicações legítimas e se proteger também de fraudes. É possível que as pessoas também consultem antes as informações que são repassadas ali, vai ter o verificado também do lado da mensagem ali do contato, então com informações que muitas vezes não só dessas bets, mas também de outros assuntos relacionados aí à plataforma gov.br. Outra informação aqui no nosso programa, porque o Jair Bolsonaro, então, que envolve a Procuradoria-Geral da República, defendeu que o ex-presidente Jair Bolsonaro seja mantido em prisão domiciliar. O parecer foi enviado ao Supremo Tribunal Federal após a análise do caso da arma apreendida com segurança de Bolsonaro. Segundo o Gonê, a investigação da Polícia Civil do Distrito Federal não apontou elementos para caracterizar falta disciplinar contra o ex-presidente. A polícia decidiu não indiciar Bolsonaro por entender que a arma estava regularizada. A decisão final sobre a continuidade da prisão domiciliar ficará com o ministro Alexandre de Moraes, relator do caso no Supremo Tribunal Federal.
1: É, gente, e aí, por questões de saúde, dificilmente haverá mudança. Provavelmente Bolsonaro deve continuar com a prisão domiciliar. Primeiro foi concedido 90 dias, né? Para que o ex-presidente ficasse preso em casa e deve ser prorrogado, tá? Então a PGR dá esse parecer, né, que Bolsonaro possa continuar na sua residência, preso em casa, né? E agora o Moraes, o Alexandre de Moraes, que deve dar o veredito final, mas acredito que deva permanecer em casa o ex-presidente. Lembrando que, porque há essa prisão, né, ele foi condenado a mais de 27 anos, por causa da saúde do ex-presidente. Não é das melhores, né, a situação do Bolsonaro, passou por muitas cirurgias e tudo mais, então acredito que deva ficar. A questão da arma, agora, né, a PGR já deu aí o seu parecer, inclusive a Polícia Civil deu um parecer para a PGR, né, se manifestando sobre o caso, e aquela história, né, não deveria estar ali. Não deveria, mas estava toda regularizada, então o pessoal já deve organizar isso. Não deve ser o motivo para fazer com que Bolsonaro volte a ser preso aí em alguma das prisões. Então deve permanecer preso em casa o ex-presidente Jair Bolsonaro, mas vamos aguardar as próximas decisões, as próximas movimentações de Alexandre de Moraes. E aqui tá garoando lá fora, tá garoando nada, tá descendo-lhe água e por isso chegou a hora de a gente falar de previsão do tempo, gente. 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A dica tá dada para você e a gente vai agora até a Camila Cardoso, que vai trazer pra gente aí a previsão do tempo, Camila, porque vou te contar, desde ontem à noite, né, muitos... Quem ficou cuidando do céu viu que dá umas clareadas, né? Trovoadas, né? Alguns momentos de mais tensão. Na madrugada teve um momento de chuva mais forte. Agora essa chuva volta a se intensificar aqui em Pinhalzinho. E a tendência, Camila, é que essa chuva permaneça, vem a chuva forte, vai acalmar. O que, que vai acontecer, Camila Cardoso? Seja bem-vinda, bom dia.
2: Tudo bem, Felipe? Bom dia a você, bom dia a todos. Uma quinta-feira que ainda merece atenção, principalmente a primeira parte da quinta-feira, já que ainda a gente pode ter condições para chuva associada a trovoadas e ainda com alguns temporais isolados entre manhã e parte da tarde no Grande Oeste Catarinense. Essa instabilidade deve enfraquecer e se afastar mais em direção ao final do dia. Então, realmente, a gente tem nesse primeiro momento ainda que ficar bastante atento à condição de tempo. Então, chuva associada a trovoadas e temporal.

0: materiais isolados ainda não são descartados. Ao longo do dia, uma massa de ar frio que está na Argentina já começa a trazer condições para a queda nas temperaturas no sul do Brasil, e vocês vão perceber que mais em direção à noite a temperatura tende a declinar. Por isso o sol retorna no final de semana, à medida que o ar frio entra, principalmente amanhã na sexta, no final de semana teremos sol. E aí, Felipe, a expectativa é de queda nas temperaturas. As mínimas previstas para o próximo amanhecer já são baixas, e de sexta para sábado também teremos temperaturas baixas. Então, não se surpreendam se a gente novamente retornar o patamar inferior a 5 graus. E além do ar frio da madrugada e amanhecer, a gente terá tardes bem amenas na sexta e no sábado. No domingo, o ar frio já vai enfraquecer. E essa massa de ar, por mais que ela traga temperaturas baixas, ela não é comparável à da semana passada. Então, eu diria que hoje a previsão tem de tudo um pouco, né? Temos ainda esse alerta nesse primeiro momento. Depois o tempo limpa e a temperatura cai.
1: E Camila, rapidinho por aqui, as perspectivas é de mais chuva nos próximos dias ou o frio vem e fica por algum tempo?
0: Ele não vai ficar muito tempo. A gente tem já um enfraquecimento do ar frio no domingo, então domingo já vai para 22 graus durante a tarde, tá? E aí segunda-feira tem uma nova frente fria. Essa nova frente fria da segunda-feira, ela vai trazer chuva novamente. Mas absolutamente, Felipe, não é nada comparável ao que a gente teve essa semana. Então vai ser uma frente fria migratória, ela vai passar bem rápido, mas com certeza vai estabilizar a atmosfera ali na segunda. Então, e depois tem outra massa de ar frio. Bom, uma condição bem clássica de um mês de julho, na verdade.
1: Eu tô esperando para lavar o carro, mas não sei quando que vou lavar. Acho que vou deixar na chuva lavando. Não, aqui. Não tá fácil, né? Deixar um período.
0: Se chover, eu não vou lavar.
1: Exatamente. Camila, obrigado pelas informações. Um ótimo dia para você e até a próxima.
0: Um abraço.
1: Tá aí a Camila Cardoso trazendo pra gente a previsão do tempo. E agora bora pro intervalo, gente, que já já vamos voltar com o trânsito, a segurança pública e o esporte. Ontem pode tirar o fôlego, Bélgica e Senegal e muito mais. Já já eu falo pra você. Não sai daí não, que daqui a pouquinho eu tô de volta.

0: Hora certa. 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
1: Agora 7:48.
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0: Estamos de volta para você aqui na nossa programação da RCO. Esse é o Radar, deixando você bem informado em nossa programação, agradecendo a sua companhia, a sua audiência, quem está ligado com a gente aqui na nossa programação. Eu sou Felipe Eduardo, estou ao lado de Henrique Paulo e agora chegando com as informações do trânsito, da segurança pública. Tem movimentação aqui por Pinhalzinho também da segurança e a gente fala para você agora no oferecimento da Jaco Corretora de Seguros, gente, porque a Jaco oferece a você as melhores soluções para proteger o seu patrimônio. 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Henrique Paulo, quais são os destaques do trânsito e da segurança pública?
1: Pinhalzinho ontem esteve como alvo da maior operação feita pelo GAECO, do Ministério Público de Santa Catarina, além do Estado, outros também foram alvo dessa operação chamada Coluna Sul. O promotor de justiça Edson de Melo Menezes comenta sobre o objetivo, então, desse trabalho feito, onde foram cumpridos vários mandados de busca e apreensão e também de prisão.
2: Cumpre uma prioridade institucional do Ministério Público e das Forças do Estado no sentido de combater as organizações criminosas e facções no Estado de Santa Catarina. O GAECO de Santa Catarina vem fazendo atuações sequenciais e firmes desde 2021, atuando já em outras operações, essa de hoje, a Coluna Sul, sendo um desdobramento dessas operações que, desde 2021, vem freando a expansão dessas facções de fora do Estado em território catarinense. Então, essa operação de hoje demonstra a articulação, a firmeza e a seriedade que o Estado de Santa Catarina, por suas forças de atuação, representam contra essas facções criminosas que tanto mal faz à sociedade catarinense.
1: Em Santa Catarina, a operação mobilizou cerca de 552 agentes das forças de segurança, 198 viaturas e 2 helicópteros. Os recursos foram coordenados a partir de bases instaladas em Florianópolis, Joinville, Lages, Chapecó e também em São Miguel do Oeste. No estado paranaense, houve confronto durante o cumprimento de um desses mandados, onde um suspeito morreu após um confronto com os agentes. Uma pistola equipada com seletor de rajada teria sido utilizado por ele, segundo informações do Ministério Público. Esse trabalho é um desdobramento também da ação Maserati e teve atuação em Santa Catarina, Rio Grande do Sul, Paraná, São Paulo, Mato Grosso do Sul e também em Minas Gerais. Com relação ao trânsito, ontem uma tragédia aconteceu em Campos Novos, onde 5 pessoas morreram em um gravíssimo acidente que aconteceu por volta das 7h30 na BR-470, fato no meio oeste. De acordo com informações, a colisão foi frontal e envolveu um carro de passeio e também uma carreta nesse acontecimento. As pessoas que estavam nesse veículo não resistiram à gravidade dos ferimentos e acabaram falecendo. Segundo informações do Corpo de Bombeiros, que atendeu a ocorrência, o Voyage acabou partindo ao meio devido à gravidade da ocorrência e 5 pessoas, infelizmente, perderam a vida no trânsito na região meio-oeste do estado, na cidade de Campos Novos. Outra informação aqui, devido às condições climáticas também que têm assustado os moradores nos últimos dias e principalmente nessa madrugada, mas ontem em Abelardo Luz, pelo menos 30 vacas morreram eletrocutadas, fato que aconteceu em uma comunidade rural E segundo informações também, a família que autorizou ali a divulgação da informação e também das imagens, um vizinho teria percebido ali os animais caídos, acionou os donos da propriedade, que foram até o local e encontraram então os animais. Apenas 6 vacas do plantel acabaram sobrevivendo. Segundo relatos também, um prejuízo significativo nessa localidade, então, que foi ocasionado, segundo informações ainda preliminares que serão apuradas, após um fio de energia elétrica cair sobre o rebanho no assentamento José Maria, no interior do município de Abelardo Luz. Também aqui a gente fala sobre os buracos que apareceram na BR-282 e também na 163, na região extremo-oeste do estado. A Polícia Rodoviária Federal fez alguns levantamentos após, então, esses buracos aparecerem em trechos da rodovia. Então, esse relatório foi elaborado pela Unidade Operacional da PRF de Guaraciaba e trouxe também questionamentos sobre a qualidade e as condições, então, de segurança das obras de recuperação realizadas nas BRs 163 e 282. O documento também relata a questão da deficiência na sinalização horizontal, ausência de dispositivos refletivos, baixa visibilidade noturna e surgimento, então, desses buracos em trechos que passam por recapeamento há poucas semanas ou meses, então, que passaram por esse trabalho. Então, houve ali o registro fotográfico que foi repassado também para o DENIT apurar as circunstâncias dessa condição, então, nas rodovias, tanto na BR-163 quanto na 282. Felipe, seriam essas as principais informações do trânsito da segurança pública? A gente também recebeu aqui algumas imagens, vídeos, com relação ao Rio Uruguai, em São Carlos, ali a região de Águas de Chapecó também, essa preocupação dos moradores com condição ao tempo, porque a gente sabe que a previsão é de mais chuva, como a Camila comentou, ao longo dessa semana, e principalmente a elevação do nível dos rios. Até mesmo a Defesa Civil monitora agora com o uso da tecnologia, realiza avisos também quando for necessário. Então a comunidade percebeu agora nas últimas horas também essa elevação no nível dos rios, principalmente durante a madrugada, onde em alguns pontos choveu mais, e com certeza onde tem a presença do rio também, e moradores que moram nas proximidades ficam assim um pouco mais assustados com relação a isso. Mas a gente espera que a condição também diminua do rio, que a água volte à sua normalidade, principalmente também na região de Itapiranga, onde a proximidade ali da balsa, também para quem conhece naquela localidade, há sempre uma certa preocupação com a situação da elevação do nível dos rios. E a gente vai atualizando também os nossos ouvintes através das redes sociais e também no site rco.com.br. Agora vamos falar de esporte, Felipe, mais alguns jogos que vão movimentar a Copa do Mundo nesta quinta-feira.
0: Vamos falar de Copa do Mundo por aqui, porque ontem teve emoção mais uma vez, hein? A Inglaterra venceu o Congo por 2-1 de virada. O Congo logo no início do jogo saiu na frente, mas a Inglaterra com o Kane acabou fazendo 2 gols e virando 2-1 para a Inglaterra, que classificou. Pode surgir no caminho do Brasil aí nas quartas de final, caso os dois passem, obviamente. A Bélgica, meus amigos, virou na prorrogação. Senegal abriu 2-0 sobre a Bélgica, que lá nos 80 e lá vai pedrada, foi buscar o primeiro, segundo, foi para a prorrogação. E aí um pênalti no finalzinho da prorrogação deu 3-2 para a Bélgica. A Bélgica classificada, mas olha, Senegal era bem melhor. E os Estados Unidos ontem bateram a Bósnia pelo placar de 2-0 e se classificaram. Hoje tem mais, hein? 16h tem Espanha e Áustria. E às 20h tem um jogaço, Portugal e Croácia. Aí vão movimentar, portanto, os jogos hoje. Aí meia-noite tem Suíça e Argélia. Amanhã daí tem Argentina e Cabo Verde, Austrália e Egito, Colômbia e Gana, tá? Então são os últimos jogos agora da segunda fase, dos 16 avos, como é conhecido, para depois começar as oitavas de final no sábado. Que já tem definido Paraguai e França, Canadá e Marrocos, Estados Unidos e Bélgica, Brasil e Noruega, México e Inglaterra. São jogos já totalmente definidos. Sábado tem Paraguai e França, tem Canadá e Marrocos. Domingo já tem definido Brasil e Noruega, México e Inglaterra. Aí segunda vai ter Estados Unidos e Bélgica, que já está confirmado. E aí tem mais um jogo de segunda, que vai ser entre Portugal ou Croácia, ou contra a Espanha ou Áustria. E na terça aí está tudo em aberto ainda, porque são jogos que vão ser realizados. Gente, lembrando, final de semana, sábado, 19h30, clássico das emoções em Pinhalzinho, Pinhalense Futsal Zé Gonel contra DAF Saudades, tá? Ingressos à venda R$10 na Secretaria Municipal de Esporte e Cultura, na Lagota, no posto Esplanada e no posto Petrobras da Cooper Itaipu. Na hora será R$15 o valor do ingresso. Para finalizar, falando aqui de cultura, mas também é esporte, 62 alunos da Danças Urbanas de Pinhalzinho vão participar do maior festival de danças urbanas da América Latina em Curitiba. O pessoal já está indo para lá hoje com 38 alunos, amanhã vai mais 24, né? Uma comitiva enorme, aí então em parceria da Secretaria Municipal de Esporte e Cultura, juntamente com a Associação Apedança aqui de Pinhalzinho. Boa sorte e aí uma boa experiência para o pessoal que está indo para lá, então, nesse grande evento. Gente, bora para o intervalo, daqui a pouquinho a gente volta para nossa entrevista do dia. Não sai daí que eu volto já já para você.

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0: Muito bem, esta é a Centro-Oeste FM, obrigado pela sua companhia, pela sua audiência. Eu sou Felipe Eduardo e estou ao lado de Henrique Paulo e hoje recebendo o Cleiton, ele que faz parte da Zagonel. Zagonel que estava de aniversário ontem, já a gente vai falar um pouquinho sobre isso também aqui na nossa programação, mas é a nossa entrevista do dia, você está convidado a vir bater um papo com a gente por aqui. 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E a gente está recebendo por aqui hoje o Cleiton Rosa, ele que é parte do marketing da Zagonel. E que muita gente já conhece como Cleiton Zagonel, né? Ou Cleiton da Zagonel, alguma coisa assim o pessoal já ouviu falar. Já viu esse rostinho nas redes sociais também lá da Zagonel. Cleiton, seja bem-vindo, bom dia.
1: Bom dia a todos. É sempre bom a gente poder falar um pouco mais. E assim, né? Se a gente tem um nome conectado com uma empresa de respeito, a gente só pode ficar feliz, né? A alegria é certa, né?
0: Com certeza. Cleiton, vamos começar por partes. Porque ontem, no dia 1º de julho, a Zagonel comemora seus 37 anos de história, né? É uma empresa, até eu comentava ontem no resenha, a gente tinha pessoal da Pinhalense Zagonel Voleibol aqui, que é uma empresa que está crescendo, né? A gente fala muito da Zagonel recentemente e vem falando há muitos anos, porque para nós é uma realidade, mas o Brasil está conhecendo aos poucos. Mas são 37 anos de uma trajetória que vem sendo construída, começando lá na família e vem crescendo aos poucos, né? Como é que é dentro da Zagonel comemorar esses 37 anos?
1: Os 37 anos, eles foram construídos em bases sólidas. A Zagonel é diferente, às vezes, muitas empresas, né, que sobem muito, muito rápido, e ao mesmo tempo que, às vezes, muitas vezes elas sobem rápido, elas caem rápido. A Zagonel sempre foi construída em base sólida. Sempre foi feito em cima uma base de pessoas. Então, não existe empresa Zagonel sem pessoas. A gente sempre se preocupou em qualidade. Uma das palavras do Rodrigo Zagonel e do Roberto Zagonel é que a qualidade é, sim, básico. E olha que a gente aprendeu que qualidade é item que não deveria nem ser mais mencionado, porque todo item deveria ter, mas ele se tornou tão subjetivo hoje em dia nos produtos que a gente consome, que nós nos preocupamos muito mais com qualidade que boa parte da média do mercado. E a gente vê um crescimento. Eu tenho 16 anos de Zagonel. Quando eu comecei, eu era funcionário número 66. Batemos, mês passado, 2.700 colaboradores entre as unidades aqui de Pinhalzinho e de Aracaju. Então, a gente poder ver esse crescimento, mas sem perder a essência, sem perder a valorização das pessoas, sem perder a valorização da qualidade do produto e sem perder a questão de inovação. O Rodrigo, ele sempre fala, se fosse para lançar só mais um produto 4 temperatura, daqui a pouco a Zagonel não ia ser quem ela é hoje. A gente sempre se preocupou em entregar algo a mais para o nosso consumidor. Seja um touch, seja um LED, o controle parental na ducha na Ducali, seja uma iluminação LED diferenciada hoje que a gente tem no mercado. Então fazer parte dessa construção e cada vez mais ver pessoas se sentindo orgulhosas também de construir essa jornada junto, é o que faz com que a gente acorde todo dia motivado.
0: E, Cleiton, a gente tem que destacar, né, Cleiton, que mesmo com todo esse crescimento, a gente vê aqui o Rodrigo, o Roberto, estão em meio à sociedade, não mudaram, né? São pessoas que são aqui de Pinhalzinho e a essência sempre permanece também.
1: Isso aí. Um dos nossos valores é a humildade, o respeito e humildade. Então, hoje teria tudo para eles ficarem brincadeira, né, numa redoma, dizer assim, ah, não me envolvo, mas eu acho que é uma coisa dos empresários da nossa região. Isso não é só a exclusividade do Rodrigo e do Roberto, mas são pessoas que participam diretamente de tudo que acontece. Então, isso faz também que eles entendam mais a realidade também. Se tu ficar numa redoma, numa salinha fechada, o teu universo é um. Agora, estando participando da sociedade, escutando as pessoas, isso inclui os colaboradores, né? Os dois estão com muita frequência caminhando pela fábrica para entender, para escutar as pessoas. Isso faz com que um dos nossos principais valores, que é humildade e respeito, ele seja ainda mais incisivo e seja realmente parte da nossa rotina.
0: Mais ou menos quantos produtos hoje a Hexagonal produz?
1: Ah, olha, se eu falar, eu vou estar mentindo, porque de torneira são 7 ou 8, a elétrica tem mais torneira fria, tem toda a parte de duchas e torneiras, hoje que o mix está muito grande, a gente vai ter desde potências especiais para o Nordeste, a produtos nossos, a parte de iluminação, então são inúmeros produtos, que envolve desde iluminação pública a toda uma solução completa para a indústria. Então, olha, se eu falar que daqui a pouco são 1000 produtos, eu posso estar mentindo.
0: Hoje, mas graças a Deus... Mas se você vai pegar peça por peça que é produzida ali dentro, é muita coisa, né?
1: Muito. Tem chuveiros que a gente chega a fabricar unidades, 6000 peças a dia.
0: Tá louco.
1: Tem unidades. Então, assim, vai ter essas variações, né?
0: É, mas hoje, Cleiton, até te chamava, fazia tempo que eu queria ter esse bate-papo, pra gente falar sobre o posicionamento da Zagonel. Por quê? Quem acompanha as redes sociais e acompanha TV, rádio, tudo, tá vindo o crescimento da Zagonel. Porque a gente aqui em Pinhalzinho, a gente acostumou a passar aqui na BR, opa, Zagonel, tu vai no mercado da Zagonel, a gente cresceu e vive isso, né? São 37 anos de história. Mas o Brasil tá conhecendo a Zagonel. Como é que foi dar esse passo? A gente vai sair aqui da nossa região, a gente vai sair de Santa Catarina, a gente vai sair do Sul para chegar no Brasil. Como é que foi esse repor essa marca a nível nacional?
1: Nós sempre, como um dos pilares sempre foi qualidade e pessoas, a primeira coisa que a gente fez foi estabelecer produtos de qualidade, uma produção que atendesse demandas. Não adianta eu gerar demandas se eu não vou conseguir atender ela. O que é gerar demandas? É assim, ó, vem consumir Zagonel. Aí o cara vai lá em São Paulo, vai numa loja e não acha Zagonel. Então não adianta eu fazer todo um posicionamento nacional se o meu produto não for nacional. Então nós fizemos o trabalho de formiguinha, que é o quê? Posicionar o produto primeiro, fazer com que ele estivesse no PDV, boa parte das lojas, do material de construção, do canal alimentar. Então a gente pulverizou a marca, temos uma estrutura hoje muito, cara, muito boa na pulverização, hoje comercial. Então a gente fez o quê? Botamos o produto na gôndola. Então, quando a pessoa fosse lá na loja, ele já ia ver a caixa verde da Zagonel. Primeiro passo. E o segundo foi agora, então, gerar essa necessidade de compra. Então, fazer com que as pessoas tivessem menos objeções para consumir Zagonel é o nosso trabalho agora. Porque eu já estou na loja. Agora eu tenho que fazer com que o cara, quando o cliente vá comprar uma ducha, uma torneira elétrica, ele olhe e diga, pô, essa marca eu conheço. Eu confio. Já vi meu vizinho, minha mãe, meu pai, meu tio, meu primo falar do Zagonel. Pô, vi Zagonel, não sei se posso citar o programa, né?
0: Pode ficar à vontade.
1: Vi Zagonel, a Renata Fã no Jogo Aberto falou do Zagonel. Pô, como quer dizer que não é qualquer marca. Eu vi o velho da Van falar da Zagonel, vi o Celso Portioli falar da Zagonel. Agora a gente fechou, né, o maior rodeio do Brasil. Pô, vi Zagonel no Barretos 2026. Então a gente estruturou isso muito bem. São bases sólidas para que isso não desmorone muito rápido. E isso fez com que a gente pudesse posicionar a marca hoje para brigar para ser a segunda marca do mercado de chuveiros hoje. A gente tem uma Coca-Cola de mercado, né? E nós estamos hoje como segunda marca de chuveiros no mercado.
0: Mas é importante, né, Cleiton? Porque assim, eu vejo, a gente sempre comenta O povo brasileiro às vezes acostuma, né? Ah, eu vou comprar aquela marca, tu vai naquela marca. Então, tu tem que dar um tchan a mais pra mostrar, opa, eu tô apresentando um produto, é bom, vem cá, experimenta. E aí você tem que criar tudo isso, né? E tu não citasse, mas a gente cita aqui também, tu teve na Atlântida, né? O Pretinho, isso. Lá o pessoal que também faz um marketing legal. Mas, e como definir? Pô, a gente precisa estar aqui, a gente precisa conversar com esse público. Qual, tem um público específico que a Zagonel pretende atingir com isso que está trabalhando marketing?
1: Sim. Primeiro, eu sempre tenho que olhar a questão econômica, né? A forma que a pessoa vai fazer essa aquisição. Se nós pensarmos em o público A, por exemplo, tem muitas vezes aquele sistema de aquecimento central, principalmente em grandes centros, né? Sistema gás, solar, né? Boiler, enfim. Então, eu preciso olhar, assim, quem que vai consumir o meu produto? E quem está consumindo o meu produto, aonde que ele vai consumir, como ele consome. Mas não só o chuveiro, mas o que ele consome quanto comunicação. Né? Com todo respeito, né? Pelo amor de Deus. Mas às vezes o pessoal mais, as pessoas mais jovens não consomem chuveiro. Quem compra é o pai e a mãe. Eu sempre brinco. Quando foi a última vez que vocês foram lá e trocaram de chuveiro? Mas principalmente, por que vocês trocaram de chuveiro? Ninguém olha e diz assim, nossa, eu vou comprar a versão 2.0 dessa torneira da Zagonel. Não, você vai comprar a torneira quando você precisa, quando queimou uma resistência. Ou, cara, deu um frio ferrenho, você está sofrendo para poder lavar a louça, poder lavar o rosto, então você vai comprar uma torneira. Chuveiro é diferente de muitos outros produtos que um carro, quando lança o carro, uma nova versão do carro, tu diz, pô, eu quero. Chuveiro a gente deixa lá, a gente se acostumou a deixar o chuveiro só trocar quando queima ou quando faz um frio muito forte e o chuveiro não está mais esquentando. Então a gente tem que entender esse hábito de consumo, quem que vai consumir e o que que ele está consumindo quanto informação, né? Então quando a gente fala hoje, vou citar um exemplo de um programa que tu citou, que é o Pretinho hoje tem um público 30 mais, o pessoal de 18 anos não escuta Pretinho Básico. Como eu senti isso, eu fiz uma visita de um pessoal do ensino médio na Zagonel, eu falei, a gente tá no Pretinho. Aí isso, né, quando a gente começou, eles ficaram olhando assim, tipo, o que é esse programa? E eu por dentro dizendo assim, cara, eu tô num dos maiores programas do Brasil.
0: A gente ia pra faculdade ouvindo Pretinho Básico. Ouvindo
1: Pretinho Básico, é um dos maiores programas do Brasil. E eles não sabem quem que é. Eu tô tirando o mérito do Pretinho de ser quem é? Não, eu tô falando que ele fala com outro público. Esse público que cresceu escutando ele, se desenvolveu, foi para a faculdade. Então, eu preciso entender o que que o meu público consome. E agora você imagina, tu falou, né, dessa expansão. No Rio Grande do Sul, Santa Catarina, é fácil. A gente consome muito conteúdo, a gente é irmão, né? Uhum. Santa Catarina e Rio Grande do Sul é irmão, principalmente nós aqui no Oeste. Beleza, e quando eu vou para o Nordeste? Qual que é o programa mais consumido lá? Então tem que fazer todo um estudo de entender onde é que o meu consumidor, daqui a pouco 30 mais, classe C, classe B, né, a primeira faixa da classe B, classe C e D, está consumindo de conteúdo para tentar ser assertivo. E o marketing tem uma coisa boa, que a Zagonel nos permite fazer isso, que é prototipar. Eu não vou lá investir R$500.000 num canal sem saber que dá certo. Mas daqui a pouco a gente vai começar com 15, 20 mil reais, vamos testar Recife, vamos testar Bahia, vamos testar Minas Gerais. A gente estava com o Tião, né? Até um tempo atrás, a turma do Tião, quem acompanha as redes sociais sabe quem que é. Beleza, 6 meses, foi bom. Agora vamos tentar um pouco de televisão. A gente foi para a televisão, vamos para a Record em Minas Gerais. Aí, beleza, talvez não seja esse o canal ainda, estamos em stand-by. A Recife, a gente estava na SBT em Recife. Estamos na SBT Paraná. Então, assim, a gente vai tentando prototipar isso para verificar onde é que eu vou ter o melhor retorno no investimento. E aí cabe a nós também entender o que, que é esse melhor retorno.
0: É porque tu não vai rasgar dinheiro, né, de qualquer jeito.
1: Isso aí.
0: Mas, Cleiton, tem algo que chamou muita atenção, como você disse, na nossa região, recente, que é o Bar do Sadi e a Dona Maria, né? Que é um case de sucesso, tem quem goste, quem não tem, quem não goste. Às vezes a gente se identifica muito e talvez seja um público, como você disse, um público um pouco mais velho, né? Que, recorda e tudo mais. Como é que foi chegar nesse case? Pô, a gente vai falar com o Badinho, vamos investir ali. Como é que foi essa negociação? E agora essa expansão até pro Bar do Sadi, que tem muita gente acompanhando, tem evento, tem tudo. Agora eu vi que eles lançaram um novo projeto de o bar é nosso, como se fosse a praça é nossa. Como é que foi chegar nisso e tá tendo alcance, tá dando um bom resultado também?
1: Sim. Primeiro, o Badin, o Eduardo, né? O Badin, ele é um profissional de primeiro escalão. O nível de profissionalismo dele é muito alto. Então, a preocupação, ele não posta simplesmente o vídeo e esquece. Ele está preocupado em engajamento, interações. Ele muitas vezes manda para nós os comentários positivos e não positivos também. Então, esse acompanhamento profissional dele é muito bom. Às vezes a gente olha ele assim, cara, deve ser meio largado. Muito pelo contrário. O nível de profissionalismo dele é muito alto. Ele acompanha número por número. Então, esse é o primeiro ponto positivo. O segundo, há uns 2 anos atrás, ele passou na frente da Zagonel falando que a dona Maria tinha brincado que uma vez tinha conhecido um tal de Roberto Zagonel. E ali já acendeu uma luzinha, dizer, pô, esse cara aí tá de olho na Zagonel. Tem que ser um namoro dos dois lados.
0: Eu lembro,
1: né,
0: desse vídeo.
1: Isso. E aí foi. E aí um dia a gente falou, cara, o Rio Grande do Sul tava numa expansão muito boa. Rio Grande do Sul e Santa Catarina. Hoje são nossos dois principais estados. A gente precisa dar um respiro ainda maior para a equipe de vendas, gerar ainda mais demanda. Porque se eu vendo bem nos dois estados, né, a gente tem um termo mais técnico, né, que é o B2B2C. Eu vendo para o comércio, mas eu preciso fazer o consumidor vir no comércio buscar a Zagonel. Como é que eu vou fazer isso? Eu vou gerar essa demanda. A gente olhou e disse assim, poxa, eu tenho um tiro. Onde é que daqui a pouco esse meu tiro vai dar o melhor retorno? Vamos testar o Badin. Cara, a gente testou... O conteúdo dele, da forma que ele posta, funciona muito bem. Tu parece que é orgânico. Tu lá tá 15, 20 segundos, de repente tu vê, pô, é um merchan, filho da mãe. Tu diz assim, me enganou. Então, isso é uma preocupação muito boa. E aí já começou essa parte. O Bar do Sadi, ele veio depois. A gente tem iluminação dentro do Bar do Sadi, né? Quando ele veio aqui gravar na Zagonel, ele acabou comentando esse projeto. A gente mandou iluminação para ele. Quando a gente foi lá, um tempo, a primeira vez que a gente foi lá, eu falei, cara, como é que tu conseguiu fazer esse negócio dar tão certo, tão rápido? Porque ele, em 2 palitos, ele já tinha lá 200 mil seguidores. Eu falei, como é que tu conseguiu fazer isso aqui dar tão certo? E aí, quando eu estava lá, eu entendi por que que deu tão certo. Imagina que eles gravam, né, numa segunda-feira à noite, né, tirando o Rainha, que foi na quinta-feira. Cara... É um ambiente de trabalho, pode parecer uma festa, mas é um trabalho, ele não tem bebida alcoólica, ele tá falando assim, Cleito, aqui não tem bebida alcoólica, porque aqui é basicamente um estúdio, tá todo mundo trabalhando, só que é um trabalho leve, né, não tem um roteiro específico e tudo mais. E aí, cara, ele começou, a gente começou a entender assim, cara, isso vai dar muito certo, porque é leve e ele tem uma vantagem, né? Não sei se vocês perceberam, mas o Badin, agora, se ele tá vendo, pelo amor de Deus, não fica bravo comigo. O Badin por si só já está aparecendo muito menos nas gravações. É a Dona Maria, ele teve o projeto do síndico, né? Então, assim, ele mesmo vai fazendo esse degrau e vai se botando novos desafios e personagens novos. Estava conversando com ele, com o empresário dele. É o tempo todo se reinventando, ele não senta na cadeira e se acomoda. Ele está o tempo todo se reinventando, buscando. O Bar do Sadi é um exemplo, né?
0: E trazendo novas pessoas para perto, para levantar as novas pessoas, e automaticamente ele alcança outras pessoas também.
1: Isso aí. Quinta-feira que tinha o Rainha Musical, depois do horário a gente foi lá. Aí eu levei a nossa Dona Maria aqui de Piauzinho, na Verechim, que é a Cirlei, né, da Cantina Tomasi lá.
0: Ah, muito querida.
1: É, meu. E aí foi muito massa, né? Porque a gente começa a entender exatamente isso. O que que o nosso público consome dele? É a simplicidade, é a leveza do material. Então deu muito certo nesse sentido.
2: E Cleiton, voltando aí à parte do aniversário também da Zagonel, uma empresa que construiu as suas raízes aqui em Pinhalzinho, e gostaria que você comentasse um pouco também da questão da parte, você falou dos funcionários, também dos colaboradores, mas também da questão da expansão da Zagonel aqui, desses projetos aí para o futuro.
1: Isso aí. Todo mundo já deve estar vendo a terraplanagem sendo construída, sentido Nova Erechim, né, na frente aí da Vale do Sol. Lá foi um terreno que a Zagonel fez aquisição de 200 mil metros quadrados, onde já tem terraplanagem para 100 mil metros quadrados. E a gente tá nesse processo agora de compreensão e também, né, toda essa parte financeira, estrutural, que a gente vai ter que ter lá. Porque os próximos passos, eles são os mais difíceis, né? Todos, até agora foi difícil e tudo mais, mas agora a gente estruturar, crescer. Porque agora o mercado está vindo querendo mais a Zagonel. As pessoas querem mais ainda da Zagonel. A gente foi lá e mostrou assim, olha, eu tenho capacidade, eu tenho qualidade e vou te atender muito bem. Agora o mercado diz, então, beleza, Zagonel, agora eu quero vocês então aqui comigo. Então o próximo passo é de terminar de estruturar isso. Como é? É uma nova planta, porque hoje a gente tem vários prédios alugados em Pinhalzinho, né, tirando nossa estrutura central aqui, ainda Aracaju. Então tem uma questão logística, caminhão, tudo mais. Então a gente está buscando essa nova expansão para quê? Para tentar centralizar, facilitar. Nós temos que sempre lembrar que Pinhalzinho, não entendo como uma crítica, né? Mas nós estamos fora dos grandes eixos: São Paulo, Florianópolis, Curitiba, Porto Alegre. Hoje, um pedido da Zagonel para São Paulo demora aproximadamente 5 dias para chegar. 5 dias. Então, o lojista ele tem que antecipar 5 dias do estoque dele. Ele tem que olhar e dizer, pô, daqui a 5 dias vai faltar Zagonel. Preciso comprar antes. Né? Sendo que quem está em São Paulo, em um dia entrega. Se faltou de manhã, o outro dia de manhã, o produto está lá com ele. Então, eu tenho que fazer toda uma estrutura para esse crescimento da Zagonel. Sim, eu tenho que me preocupar com contratação de mais pessoas. A Zagonel não parou de contratar ainda. Estamos contratando pessoas. Nós vamos lançar novos produtos. Gente, os próximos produtos da Zagonel, vocês vão ver uma revolução em chuveiros. Então, isso é muito legal. Eu preciso de uma estrutura que suporte isso. Eu tenho que pensar em automação. Eu preciso pensar em mais pessoas capacitadas aqui em Pinhalzinho para que a gente possa crescer. E hoje, graças a Deus, a Zagonel e Pinhalzinho também se tornou muito bom para quem quer vir de fora estruturar a família aqui. A gente tem muitas pessoas que estão vindo de São Paulo para vir trabalhar na Zagonel, no litoral, que estão vindo trabalhar na Zagonel. E quando chegam aqui, se apaixonam, não só pela Zagonel, mas por Pinhalzinho. Então, essa expansão engloba tudo isso. Estrutural, sim, mas eu tenho que ter melhor capacitação da liderança, das pessoas. Eu preciso de uma estrutura também, não só física, mas mental e de pessoas ao redor.
0: Cleiton, como crescer, ter todo esse crescimento sem perder a essência?
1: Pessoas. Não existe como crescer sem pessoas que entendam a cultura. Por quê? Vamos lá, se fosse somente o senhor Roberto e o Rodrigo Zagonel, eles fossem, por exemplo, inovadores, tivessem o comprometimento e tudo mais, a gente está falando de uma pessoa, duas pessoas. Se as pessoas, a liderança, o colaborador, desde a da pessoa do nível que começou ontem, a pessoa que está há 30 anos, entender o que é a Zagonel na sua essência, que é o respeito, humildade, ética, comprometimento, inovação, controle de desperdício, ela entender que isso tem que correr no sangue, você faz com que essa estrutura fique. Por quê? A gente já teve casos, né? Todo mundo sabe que o Roberto Zagonel ficou um tempo afastado da Zagonel por uma questão de saúde. Cara, a gente sofre o baque, né? Porque a gente perde uma referência. Mas a gente conseguiu contornar essa situação. O Rodrigo teve um tempo também que ficou um pouco mais afastado. Baque de novo. Mas a gente conseguiu levar. Porque as pessoas que estão ao redor deles fazem com que isso se torne um pouco mais leve. Não se torne uma carga tão pesada. Se eu não entendo o meu dever dentro da Zagonel, com certeza o tempo todo o Rodrigo vai ter que ficar me cobrando por fazer alguma coisa. Pô, daí não vai funcionar. Agora, se eu dou liberdade, se eu tenho pessoas comprometidas ao meu redor, cara, isso vai fluir de forma natural. O crescimento vai fluir de forma natural. Todo mundo se torna um defensor daqueles valores. A gente trouxe um cara de São Paulo. Trabalhou muito tempo em outra empresa, que também é referência no segmento, não de chuveiros, mas é referência. E, basicamente, em um mês ele já tinha entendido o que era Zagonel. Hoje ele é um defensor, imagina, em um ano ele já se tornou defensor da Zagonel. Ele tá de férias essa semana de novo, até tem que conversar com o Rodrigo.
0: Tá sendo demais.
1: Pô, duas férias já com um ano. Mas brincadeira, mas assim, vocês me entenderam que eu tenho que fazer um ambiente que a cultura seja valorizada. Qualidade, pessoas e comprometimento.
0: Cleiton, a gente está falando aqui de Barretos, daqui a pouco a gente vai aprofundar um pouco mais também. A gente está falando aqui de Celso Portioli, do Velho da Van.

0: e muito mais. Mas a Zagonel não deixa de estar aqui. De estar aqui na RCO, tá? De estar aqui nos nossos amigos e irmãos, né? De serviços, de estar nos projetos esportivos daqui, porque a gente fala, ontem estava aqui a Pinhalense Zagonel Voleibol, hoje vai estar no Resenha Pinhalense Futsal Zagonel. Então você, tu tá pensando grande, mas tu não deixa de investir aqui em Pinhalzinho. A presença em Pinhalzinho é essencial dos, não vou dizer pequenos, porque a gente está expandindo hoje, a gente vê o vôlei a nível nacional, mas de você estar aqui também investindo em Pinhalzinho, em outras áreas como no social, no esporte e muito mais.
1: Primeiro, né? Por que a gente consegue ajudar e principalmente a gente não deixa de investir em projetos do município, né? Porque a gente vê que impacta crianças, tem um impacto social muito grande. Como é bonito você ver crianças que estão o dia inteiro, e a gente vê, né? Olha quanto tempo a gente foi categoria de base, brincou, correu no ginásio, e isso nos ajudou a mudar quanto pessoas, né? A gente sabe que crianças que estão praticando cultura, esporte, educação, elas se afastam de coisas que podem deixar ela à margem da sociedade. Então a gente participa hoje muito desses projetos exatamente por isso. Por quê? A gente sabe o impacto que vai ter na sociedade, impacto positivo. Então, hoje, o projeto do vôlei e o projeto do futsal, que os dois levam o nosso nome, tem uma boa parte tendo incentivo do imposto do leito federal, tem mais outro apoio por fora, né, que a gente faz, que a gente ajuda também ao aporte mensal. Mas é exatamente por isso, porque a gente sabe o impacto que tem na vida das crianças, na sociedade. Vocês imaginam se daqui a pouco ele não tivesse uma categoria de base de vôlei e de futsal? O que essas crianças iam fazer o dia inteiro? E quem já fez categoria de base sabe que tem que ter comprometimento, porque as crianças adoram, pelo menos a gente gostava, com todas as crianças que a gente conversa, elas querem treinar. A minha filhada daí no município do lado, que estava braba porque não ia ter treino segunda-feira durante o jogo da seleção. Então olha isso, pô, falei, que legal, ela está comprometida com algo. Quando ela vier trabalhar numa empresa, seja na Zagonel ou qualquer outra, ela sabe que isso vai fazer parte, já está na rotina dela. Ela tem que interagir com outras pessoas, tem hierarquia, existe um líder nisso tudo, e a gente sabe que é isso que a gente quer nas pessoas. Elas têm que sair o máximo formadas possíveis dessa educação de base. Para quê? Porque depois ela sofra menos. Não é que ela saia pronta para trabalhar na Zagonel, ela vai sofrer menos depois quando tiver uma vida adulta. E a gente aprendeu isso.
0: E eu vou te falar uma coisa, tá? Que eu vejo, eu brinco que às vezes eu sou discípulo da Zagonel, né? Mas assim, ó, claro, a gente faz parte dos projetos, então a gente vê, a gente acaba defendendo junto e a gente sempre tem orgulho do que é de Pinhalzinho. Mas vou te dar um exemplo. Tu fala que quem compra chuveiro, quem compra a torneira é o pai e a mãe, são as pessoas 30 mais. Mas muitas vezes você vai fazer uma compra com o filho e o filho diz, ó, pai, isso aqui é Zagonel do meu time, né? Ou do time que eu torço, time que eu vou no ginásio. Acaba gerando uma memória afetiva, não acaba?
1: Sim. Quando a criança entende o que a Zagonel faz por ela também, cara, seja no uniforme. Eu falei, cara, às vezes eu ando pela cidade, o pessoal andando com a camiseta do voleibol, do futsal, com a marca Zagonel. Eu digo, ah, que legal. Cara, dá um sentimento bom. Sem mentira, assim. Dá um sentimento bom. E eu vou lembrar, uma das pequenas lembranças que eu tenho, uma das lembranças que eu tenho, por exemplo, quando eu era mais novo, cara, eu usando uma camiseta de time de futebol com marcas patrocinadas, né? A Plube, né? Agora vocês vão saber, né? Mas eu tenho a camiseta lá com a Plube. Cara, acho que nem existe mais a Plube, não sei.
0: Acho que não.
1: Mas tá lá, eu lembro até hoje dessa marca. Então, assim, olha quanto a gente consegue gerar essa conexão afetiva, né? E, assim, as crianças dizem assim, pô, que legal, né? Eu tô aqui, levam, quando elas vão viajar, elas vão acabar levando junto a marca Zagonel. Então, acho que com certeza tem todo esse impacto também.
0: Cleito, como é que tá sendo pra você sentar nas grandes mesas, tá? Porque aqui a gente tá falando de uma negociação com o Pretinho Básico, a gente tá falando de uma negociação com o pessoal do SBT, com o pessoal da Avan, que a gente já viu muito o Cleiton, né, presente nos bastidores, nas gravações, acompanhando. Você teve presente com o pessoal do Barretão, que, pô, é um sonho de muita gente estar no Barretão e lá, e a Zagonel vai estar lá. Mas agora, para você pessoalmente, como é que está sendo sentar nessas grandes mesas, levar o nome da Zagonel, levar o nome do Oeste, mas também de uma pessoa que é aqui da nossa região estar tendo essa oportunidade? Porque muitas vezes, opa, a gente vai ter um crescimento, ah, vamos pegar alguém que é lá de cima para representar a gente. Não, tá indo alguém que é daqui. Como é que tá sendo isso para você?
1: No nível profissional, acho que a gente estava falando antes da nossa graduação, né? Aqui em Chapecó. Não tinha como a gente imaginar isso. Não vou mentir para vocês. Lá o Cleiton de 2012 imaginar que um dia ia estar conversando com Celso Portioli, ia estar em Barretos, tudo mais, conversando, ele ia dizer, ah, tá de sacanagem, isso não vai acontecer. Mas quando a gente trabalha numa empresa, porque imaginam vocês, tu chegar numa empresa assim, ó, eu quero investir X valor em tal programa, ou até às vezes vem o contrário, tá? O Rodrigo diz assim, ó, busca tal coisa, né? Vai atrás de tal programa, vamos fazer isso, vamos fazer aquilo. E a gente conseguir conversar, e aí já tem uma quebra de barreiras, porque o pessoal já conhece a Zagonel. Não é mais tão difícil você chegar e oferecer... Barretos foi o melhor exemplo que tu citou. A primeira reunião que a gente fez com Barretos, eu fiquei, cara, como é que eu vou convencer esse maluco que tem Brahma, tem inúmeras marcas com ele, que assim, a ter Zagonel. E aí tá, começamos a conversar, nisso chegou Chiquinho, que é da manutenção. Aí o cara chegou e disse assim, é Zagonel que você quer mesmo, Chiquinho? Aí ele é sim, Clay, Jerominho. Porque ali em Olímpia tem Zagonel há 10 anos e não dá problema. Cara, quando ele falou isso, sabe quando tu tira uns 100 quilos assim das costas?
0: Metade do serviço foi.
1: Foi, falei, cara, beleza, ele ama Zagonel. Então, olha como é um trabalho de formiguinha, construção. Daqueles valores que eu citei lá atrás, qualidade, pessoas. Então, assim, ser humilde, se acontecer alguma coisa, resolve. Então, conversar com essas pessoas a nível profissional é sempre uma aula. Cara, tu conversar com um pessoal que tá fazendo gestão de marca há tanto tempo, pra gente que, né, trabalha com marketing, é fenomenal. A preocupação dele com os detalhes. Toda vez que tu vai lá e faz uma reunião com eles, você aprende uma coisa nova. Cara, conversar com o Jerominho é ter uma aula sobre eventos. Porque eu achei que ele era um cara assim, de novo, né, que sentava numa cadeira e esquecia. A primeira visita ele levou a gente pra dar uma volta em Barretos. Gente, Barretos é uma cidade. Barretos é uma cidade, aquilo lá.
0: Quer dizer, só o lugar da festa, né?
1: Isso, só o local da festa é uma cidade. A gente foi dar uma volta, cara, eu fiquei espantado, ele conhecia tudo. Ele conversava com cada uma das pessoas, humildade dele também. E todo mundo cumprimentando ele, o cara plantando flor, e ele chegando e diz assim, viu, essa flor aqui não sei se vai dar boa, troca. Eu falei, cara, é o cara que a gente via no Globo e tudo mais. A mesma coisa o Celso, o Luciano, toda vez é uma aula sobre isso. E cada vez a gente vai melhorar, né? A gente tem que cada vez mais evoluir quanto profissional também, né? Como você falou, sentar numa mesa dessas, você tem que mudar a forma de conversar. Isso é a parte mais difícil, né? Porque a gente é, né? Só que a gente vai ter que melhorar um pouquinho, cada vez dar um passo diferente. Então, cara, é um aprendizado. Eu acho que a melhor coisa que a gente leva quanto profissional quando senta numa mesa dessas é o que a gente aprende. Porque... a gente teve o prazer de conversar com o Toguro, por exemplo, também. Cara, um cara extremamente ativo. Tu conversava com ele e já imaginava um produto. Olha a outra energia que é. Então, assim, cada vez a gente aprende uma coisa diferente e leva e tenta levar isso depois para dentro de casa e tudo mais.
2: E falando um pouquinho, Cleiton, sobre inovação, e até a gente vê talentos, Zagonel ali, esse incentivo também nessa parte, gostaria que você comentasse com relação a isso.
1: Isso. De novo, se for somente duas pessoas focadas em inovação dentro da Zagonel, a Zagonel ela não teria capacidade de crescer. Nós temos que ter um ambiente que isso seja promovido. Então, hoje, por exemplo, nós temos um setor de endomarketing junto ao departamento de gestão, né, focado em pessoas, que faz o quê? Que tem essa missão de difundir essa cultura. Né? De poder, por exemplo, falar um pouco mais sobre a inovação, sobre como as pessoas podem ser aberto, né, para dar suas sugestões e tudo mais. Muitas das inovações, muitas das melhorias que a gente teve na fábrica, não foi up-down, não foi da direção para o colaborador. Foi o colaborador erguer a mão e pedir para que tivesse um benefício. Então tem que ser uma empresa também que aceita. Quando eu comecei há 16 anos atrás, eu nunca me esqueço, quando a Zagonel era aqui no centro ainda, né? Agora, né, a gente tem a parte da Pick and Place aqui, a parte do Televendas. Parece que uma vez teve uma sugestão do funcionário, tipo, ah, no administrativo, climatizador, e na fábrica, nem ventilador. Aí disse que o Roberto viu aquilo e disse assim, tá bom então. Foi lá e botou climatizador em toda a empresa. Então a gente tem um ambiente hoje muito mais climatizado, e aquilo, isso há 18 anos atrás, até hoje permanece. Então escutar as pessoas, Então escuta as pessoas, porque elas vão ser a melhor forma, elas vão ser defensores. Pô, abriu uma vaga.

0: com uma camiseta, sai com o guarda-chuva verde agora, né? Que agora tá chovendo, o pessoal saiu tudo com guarda-chuva. Ele tem orgulho de dizer assim, eu trabalho na Zagonel. Acho que esse é o maior sentimento.
1: Cleiton, a gente teria assunto aqui para debater por muitas e muitas horas, mas agora 8 horas e 41 minutos. Você falou que a Zagonel hoje ela se posiciona como a segunda maior dentro do ramo no Brasil. A gente falou da expansão da marca, de propaganda, de produtos novos, nova fábrica aqui em Pinhalzinho aumentando, Aracaju. Mas aonde a Zagonel quer estar? Qual é o próximo passo? Já chegou, já deu muitos passos. Qual é o próximo? Onde a Zagonel quer chegar?
0: Eu vou citar aqui o Roberto Zagonel, né? A gente quer ser líder do mercado. Construir os passos, fortalecer bem a base para ser líder de mercado. Se tornar referência. A gente já é referência em tecnologia, posso garantir para vocês isso. A tecnologia que tem no chuveiro hoje, na parte de iluminação, que hoje é iluminação, nós somos os únicos que fabricam ainda luminária no Brasil. O resto basicamente monta essas luminárias quando traz pronto, importado da China. A gente quer ser cada vez mais líder de mercado. Pode ser líder em chuveiro, sim, líder em peça, em volume de vendas. Esse é o nosso objetivo. Né? Porque se tu mirar grande, você vai se tornar grande. Agora, se você, você segunda marca aqui, eu tô bem, a gente vai parar de inovar e tudo mais. Então, a gente quer ser líder de mercado em chuveiros e nós queremos ser cada vez mais líder na parte de referência em iluminação profissional LED. Esse vai ser o próximo objetivo e nós já somos conhecidos por isso. Mas é dar esse passo a mais. Quando alguém falar em iluminação LED profissional no Brasil, ele falar de Zagonel. Esse vai ser os próximos passos.
1: É, e que assim a gente possa, né, acompanhar esse crescimento, essa evolução, vai ter essa expansão, né? Então o pessoal já está de olho lá, só na terraplanagem, imagina quando começar a subir, né, a construção, vai ser com certeza muito mais. E o importante, né, Cleito, que a Zagonel não está só aqui em Pinhalzinho, porque vem muita gente de fora, de outros municípios trabalhar, então você não cresce apenas aqui, você cresce regionalmente também.
0: Isso aí, a gente estava falando sobre, por exemplo, essa semana retrasada, sobre como o nosso comércio é forte aqui. Tu vai nos mercados aqui, cara, tem um monte de gente. Não só, claro, não vai ser só da Zagonel, né? Vai ter da, enfim, de todas as empresas da micro-região, da região, do município. Tu olha assim, cara, como tudo tá crescendo. Cara, olha a estrutura que está sendo montada, por exemplo, de um varejo novo aqui em Pinhalzinho. Se a gente pegar o nosso município, ele sempre foi muito empreendedor. Então, a gente acaba concentrando. Por exemplo, hoje vem o ônibus de Saudades para cá. Eu vou tentar não esquecer ninguém. Saudades, Sul Brasil, Modelo, Águas Frias, Nova Itaberaba, Nova Erechim. Todos eles a gente tem um ônibus trazendo pessoas aqui para a Zagonel para trabalhar. Então, e automaticamente, a gente faz com que essas pessoas elas acabam consumindo de uma forma ou outra ou não, aqui em Pinhalzinho. Elas vão acabar deixando esse dinheiro também, não só o imposto gerado pelo trabalho que ela faz, mas o consumo dela vai acabar ficando aqui no município também. E a gente consegue trazer pessoas de São Paulo para trabalhar na Zagonel, pessoas do litoral para trabalhar na Zagonel. Então, isso acaba também sendo uma referência, né? E, claro, as outras pessoas, às vezes de outras regionais, até de outros países, que também querem vir trabalhar na Zagonel.
1: Com certeza. Cleiton, a gente quer agradecer a tua presença, agradecer a parceria da Zagonel, porque a Zagonel é uma grande incentivadora também aqui de Taça RCO, do esporte. A gente fala de Zagonel aqui praticamente quase todo dia, indiretamente, não de comercial, mas indiretamente a gente acaba falando, porque a gente fala de uma coisa, de outra. Então, a gente sente orgulho, tá? Eu fazer até um mexendo depois, o Fabiano mandar um boleto a mais, porque eu tô... mas brincadeira à parte. Porque a gente gosta de ver esse crescimento. Não só da Zagonel, de todas as empresas daqui. A Zagonel hoje talvez é a que mais está expandindo e levando o nome, né? Hoje eu vi gente que está na Copa levando o nome da Zagonel. Eu vejo influenciadores mostrando do chuveiro que tem a conexão a gás. E aquele ali, eu parei para assistir. Putz, como é que funciona isso aqui? Fiquei assistindo o vídeo, né? Então tu vê coisas diferentes e tu vê o nome da Zagonel. E tu associa Pinhalzinho, tu associa a gente. Eu sempre falo que os projetos esportivos daqui, a gente fala, pô, a gente foi lá e ganhou. A gente foi lá e perdeu. Eu não fui, eu tava aqui. Mas a gente abraça não porque é nosso, mas porque a gente tem essa sensação de orgulho. E a Zagonel é uma das empresas que a gente tem orgulho. Então, leve ao Roberto, ao Rodrigo, as nossas felicitações, o desejo de muito sucesso, que a gente possa bater o número um no Brasil. E com certeza a gente vai bater. Né? A Zagonel vai chegar lá e que desses 37 anos de história a gente possa ter mais 100 e muito mais de muito sucesso. Obrigado, Cleito, pela parceria de sempre. As portas da emissora estão sempre abertas para você. E vamos esperar o Roberto e o Rodrigo um dia aqui também, né?
0: Sim. Muito obrigado, Felipe, Henrique, também a todo mundo que acompanhou.

0: O time tá lá também trabalhando na Zagonel, né? O time do marketing, tudo tá lá. Cara, esperamos. Eu acho que sim, eu acho que a gente tá construindo, tá? Pezinho no chão, tá construindo, tá chegando, sem ser muito eufórico nesse sentido. A gente vai chegar sim. A gente tem orgulho, tá? Toda vez que a gente vai pra São Paulo, vai pro Nordeste, cara, seja aqui em Porto Alegre também. Zagonel é da onde? É Pinhãozinho. E aí, quando você diz assim, Pinhãozinho, o cara fica assim, Chapecó, já começa a dar uma referência.
1: Outro dia até tinha uma notícia, não sei o que, Chapecó, não, é Pinhãozinho o negócio.
0: Pinhãozinho, eu já mandei lá pro... E a gente acaba levando assim, poxa, mas o que tem em Pinhãozinho? Tu leva todas as empresas junto. Cara, tu nunca vai levar só a Zagonel no peito. Vai levar todo mundo. Eu tava esses dias conversando com uma cooperativa aqui, com umas pessoas. Cara, tu vai lá e diz assim, não, sabe que Pinhãozinho tem? Pinhãozinho tem isso. Pô, tem tudo isso em Pinhãozinho. Quando a gente traz pessoas do Nordeste pra cá pra visitar a Zagonel, né? Agora tá um pouquinho menos por N questões, mas a gente traz pessoas pra visitar a Zagonel, eles se surpreendem com o Pinhãozinho. Teve um cara de um dos grandes materiais de construção do Brasil, um dos maiores do Brasil. Quando a gente trouxe pra Pinhãozinho, ele ficou apaixonado. Ele mandava vídeo e foto pra mulher dele. Ó, aqui não tem cerca em Pinhãozinho. Aqui não sei o quê. Olha quanta indústria, né? Então, olha como isso é, esse sentimento de pertencimento, tá? Eu acho que isso é o principal. Obrigado pelo carinho de sempre. A gente acompanha todos os dias, né? E porque, olha, eu acho que essa proximidade que todo mundo tem em Pinhãozinho, acho que é o maior ponto forte, né?
1: Com certeza. E do que tu diz, né? Tu vai na Zagonel, tu enxerga na frente a Clarice, tu enxerga a Siraçá, tu enxerga a Cooper Itaipu, então tu automaticamente tu leva, né? Mas enfim, Henrique, obrigado.
2: Obrigado, Cleiton, pela presença, a todos que também nos acompanharam, uma ótima quinta-feira e até amanhã.
1: Gente, colocando um ponto final aqui na nossa programação de hoje do Radar, amanhã estaremos de volta, eu e Henrique Paulo por aqui, trazendo todas as informações para você, deixando você informado por dentro de tudo que acontece em Pinhãozinho, na região, no Brasil, no mundo, onde for que você quiser saber notícia, a gente vai estar trazendo para você aqui, sempre com credibilidade, com as nossas entrevistas e muito mais. Informação você continua tendo durante todo o dia aqui em nossa programação, no rco.com.br, nas nossas redes sociais e, em claro, em todas as plataformas digitais. Não esquece de acessar o nosso site sempre, tá? Tá chegando Gilmar Bortese com o Show da Manhã aqui na nossa programação. Eu volto ao longo do dia, no Resenha Esportiva também às 18h30, eu espero por você e, claro, amanhã cedo. A todos, um forte abraço, fiquem com Deus, até a próxima. Tchau, tchau.

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3: O uso de drones na agricultura brasileira cresce rapidamente e já se tornou um importante aliado dos produtores rurais. Entre 2021 e 2024, o número de equipamentos no país saltou de cerca de 3 mil para 25 mil unidades. A tecnologia ajuda a reduzir custos, economizar insumos e diminuir perdas nas lavouras. Além da pulverização, os drones são utilizados em pesquisas sobre a qualidade do solo, monitoramento das plantações e identificação de problemas nas áreas cultivadas. Segundo especialistas, eles conseguem alcançar locais de difícil acesso e evitam danos às plantas causadas pela passagem de máquinas agrícolas. A expectativa é que a tecnologia continue avançando e ganhe cada vez mais espaço no agronegócio brasileiro.
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15: Oi, gente, tô chegando! Bom dia! Quinta, 2 de julho! Oh, rapaz! Que enrolação, é julho, gente. Dia 2 de julho, 2026. Tô chegando por aqui pra levar muita música boa pra você que tá ouvindo. A 100.9 em alto e bom som, tá certo? Liga, participa, fica à vontade. Como passa rápido, né? Início de mais um mês e é claro que a gente tá por aqui pra levar muita coisa boa pra você que tá ouvindo, curtindo a 100.9. 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Levando o melhor da música pra você que tá ouvindo, curtindo a 100.9 em alto e bom som, tá bom? 33666200. Nome completo, tá? Tô chegando pra levar muita coisa boa nessa quinta-feira que começou com muita chuva, né? Durante a madrugada, a previsão se confirmando, né? Uma quinta-feira chuvosa demais. E tomara que para os próximos dias, né? A chuva dê uma trégua aí, né? Porque, rapaz, o céu tá complicado. Gente, sou Gilmar Bortez e a partir de agora te faço companhia levando muita coisa boa pra você que tá ouvindo. A 100.9, espero que seja tudo bem aí contigo, tá bom? Tô chegando, é mais um show da manhã pra você da região toda. Bom dia, hoje tá valendo R$100 em vale combustível lá no posto Esplanada.
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Valeu, gente. Obrigado pela tua audiência maravilhosa. Todo mundo tá ouvindo, curtindo a 100.9 em alto e bom som. 33666200. Nome completo, pede a tua. Fica na melhor companhia. Até, gente, às 11. Eu te faço companhia por aqui, tá bom? Bom dia.

0: Clayton e Romário com Zé Felipe, Se Eu Te Perdoar. Valeu, gente. Obrigado pela audiência. Chuva, né? Que não para mais. Abraço, meu parceiro Salomão Borsato, tá curtindo a gente lá na Linha Navegantes. Oi, pessoal da Linha Navegantes, né? A gente tem uma audiência maravilhosa. Pessoal lá da Linha Navegantes sempre com a gente, curtindo a gente. E meu grande amigo, né? Salomão Borsato. Tá lá na próximo, né, da barranca do Rio Chapecó. Pelo vídeo que ele me mandou aqui, né, o leito do rio já tá saindo, né, com muita chuva aí que tá caindo nas últimas horas. Abraço, Salua, pra toda a família Borsato, sempre na audiência da 100.9. Tamo junto. Uma excelente quinta-feira. Agora 9h15. Bom dia.
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0: Valeu, gente, tô de volta por aqui pra levar muito mais, tá bom? Pra você que tá ouvindo, curtindo a 100.9 em alto e bom som, gente. Oi, bom dia, também quero participar do sorteio. Quem mais está por aqui? Ó, Jacira Machado, é isso? Tá curtindo a gente? Obrigado pela audiência maravilhosa mais uma vez aí, tá bom? É a região toda na boa curtindo a 100.9. É, quem mais está por aqui? Ó, o Adão Samuel também tá curtindo a gente. Abraço, Maritânia Bassoli, também tá na boa. A Olga também tá com a gente, ó. Tá valendo R$100 em vale combustível lá no posto Esplanada para tu que tá ouvindo, curtindo a melhor sintonia do rádio, tá bom? 33666200, nome completo, pede a tua, indica para quem tu quiser. Vamos de Mara Juristiano, abrindo mais uma de hoje assim, ó. Você sempre será.

0: Aí tá Gustavo Lima, valeu gente, obrigado pela tua companhia maravilhosa, 33666200, nome completo, liga pra cá, pede a tua, fica à vontade, 33666200, gente, tô junto contigo levando o melhor som pra você da região toda, e é o seguinte gente, olha só, você anda forçando a vista com dor de cabeça ou dificuldade para enxergar de longe ou perto? 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
3: Valeu, gente. Obrigado pela tua companhia, tá bom? Todo mundo tá na boa, ouvindo, curtindo a 100.9 em alto e bom som, quinta, 2 de julho, 2026.

Abraço para o Luiz Streiser, tá com a gente, tá participando também do sorteio. Sandra Marcante também tá ouvindo. A Leopoldina tá curtindo a gente. Lorene Streiser tá na boa também. Oi, deixa eu me ver aqui, ó. A Maciel de Souza tá curtindo a gente também. Obrigado pela companhia maravilhosa. Eduardo Costa, abrindo mais uma. Bom dia. Temperatura de 19 graus em Pinhalzinho. Tempo de chuva, né? Nessa quinta-feira aqui na capital da amizade. É tua rádio e todo mundo ouve.

0: Pra fechar mais uma. Valeu, gente. Obrigado pela tua companhia. Rafa Torres. Casais trocados. Gente, já tô de volta levando muito mais som. 15 faltando pras 10 agora.
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9: Gente, vagas de trabalho disponíveis para Pinhãozinho e também toda a região. Contrata-se servente de limpeza, trabalhador de segunda a sexta-feira. Contatos no WhatsApp 99978-1012. Vaga para auxiliar técnico para instalação, manutenção de sistemas de segurança. Currículos pelo 98839-1197. Centro Estético contrata técnica em enfermagem, massoterapeuta e esteticista. Currículos pelo 98432-9400. Vaga para marceneiro e montador de móveis. Currículos pelo 98816-9416. Laticínio contrata operador de evaporador para período noturno. Currículos pelo 99116-7019. Vaga para faxineira em loja. Entrar em contato pelo 98849-7148. Vaga para vendedor e agente de viagens. Currículos no 98849-7148. Ainda, gente, empresa de telecomunicações contrata técnico de instalação e manutenção. Telefone 31988450. Loja de eletros contrata caixa credialista. Vaga para secretária em consultório de psicologia. Empresa dispõe de vaga para setor de compras e movimentação de estoque. Informações para essas vagas também podem ser obtidas através do 33666200, diretamente na recepção da Rádio Centro-Oeste. Balcão de empregos na RCO em duas edições, 9h45 e 15h30 horas.
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9: Valeu, gente. Obrigado pela tua audiência. Todo mundo tá ouvindo, curtindo a 100.9 em alto e bom som. Participa e boa sorte.

0: Luca, pra fechar mais uma, porta aberta, todo mundo tá na boa. Quinta, 2 de julho, 2026, já tô de volta. 10 e 1, temperatura de 19 graus.
1: 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Empresários, representantes do governo federal e centrais sindicais discutiram no Senado a PEC que propõe o fim da escala de trabalho 6x1. Durante a audiência pública, empresários dos setores do comércio, transporte e indústria criticaram o texto, alegando aumento de custos e riscos para a economia. Já sindicatos integrantes do governo defenderam a mudança, afirmando que o impacto pode ser absorvido e que a medida traria mais qualidade de vida aos trabalhadores. Os defensores da PEC destacam a exaustão de quem trabalha 6 dias por semana e a necessidade de mais tempo para a família, estudos, lazer e descanso. A proposta segue em debate no Senado e ainda enfrenta resistência de parte dos parlamentares e do setor produtivo. 100.9 News. Com a informação da hora, para a rádio da sua cidade, Hernani Edson.

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Valeu, gente. Tô de volta por aqui levando muito mais, tá bom? É tua rádio e todo mundo tá curtindo. 3366-6200, nome completo. Fica à vontade. Todo mundo tá ouvindo. Lembrando, gente, hoje tá valendo R$100 em vale combustível lá no posto Esplanada para os melhores ouvintes, tá bom? O Enelci tá curtindo a gente. O Luizinho também tá com a gente, tá participando. A Graziele também tá com a gente. José Quevedo, Gilberto, José Basso. É toda a região na boa.

Lua Pereira, pra fechar mais uma. Falta de quê? A participação é de Murilo Rufi. Valeu, gente. Obrigado pela tua companhia maravilhosa, tá bom? Tô junto contigo, eita, levando muita coisa boa pra você que tá ouvindo em toda a região, tá bom? 33666200, nome completo, fica à vontade, pede a tua, indica pra quem tu quiser, tá bom? A gente fica junto até às 11, levando o show da manhã pra você da região toda, lembrando que tá valendo, gente. É, pra você que tá ouvindo a 100.9, né? Aquele presente bacana demais, lá do posto Esplanada, são R$100 em vale combustível pra tu participar. Carmen, tá curtindo a gente? A Neuci também tá na boa, curtindo a 100.9. Valeu, um abraço, obrigado pela audiência incrível. Tamo junto, vem na boa, vem na melhor, aumenta o volume.

0: Valeu, gente. Todo mundo tá na boa. Sina de Ofélia. Valeu, gente. Já tô de volta levando muito mais som pra você que tá ouvindo em toda a região. Bom dia, gente. Temperatura de 20 graus, né? 19, 20 graus. Nesta manhã de quinta-feira que tá chuvosa, né? Tem mais chuva pra chegar por aí. Já tô de volta. É rapidão. 10:16.
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0: Valeu, gente. Obrigado pela companhia maravilhosa, tá bom? Quinta, 2 de julho, 2026. Como é que você tá? Tudo certo? Ó, eu espero que sim, tá bom? Tô por aqui, gente. Sou Gilmar Bortez e até às 11 da manhã te faço companhia. Oi, Celene Rodrigues da Silva, tá curtindo a gente? Obrigado pela companhia maravilhosa mais uma vez, tá bom? Henrique Diego, gente, abrindo mais uma de hoje assim, ó. É singular.

0: Thalita, Zaneto e Cristiano, cadeira cativa, pra fechar mais uma, todo mundo tá ouvindo? Curtindo a melhor, tá bom? Já tô de volta levando muito mais som. 33666200, quinta-feira, gente, 2 de julho, 2026. Como é que você tá? Tudo certo, na paz, na tranquilidade, ó? Eu espero que sim, tô junto. É a rádio que tem os melhores ouvintes. 10h30 agora.
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4: Valeu, gente, tô de volta por aqui levando muito mais, tá bom? Pra você que tá ouvindo a 100.9, bom dia, gente. Uma quinta-feira maravilhosa de paz, positividade e sempre ouvindo a 100.9 em alto e bom som, tá bom? Participa 33666200, liga, fica à vontade, tá valendo R$100 e vale combustível lá do Esplanada. É a rádio que tem os melhores ouvintes.

0: É Luan Santana, pra fechar mais uma, pra você lembrar de mim. Será que vai? Já tô de volta, levando muito mais som pra você que tá ouvindo a melhor quinta. 2 de julho, 2026. RCO 10:46, 19 graus.
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6: Valeu, gente. Obrigado pela tua companhia. 11, faltando para as 11. Tô ficando por aqui, tá certo? É tua rádio e todo mundo ouve, tá chegando Milton pra levar o Conexão. Amanhã tô de volta, gente. Amanhã, sexta-feira, tem enquete também do dia, né? Valendo produtos Agonel. Valeu, Isidio, Rosane, quem mais é por aqui? O Antenor também curtindo a gente. Grande abraço, beijão no coração de cada um. Até amanhã, beijo.

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A Procuradoria-Geral da República defendeu que o ex-presidente Jair Bolsonaro seja mantido em prisão domiciliar. O parecer foi enviado ao Supremo Tribunal Federal após análise do caso da arma apreendida com segurança de Bolsonaro. Segundo Gonê, a investigação da Polícia Civil do Distrito Federal não apontou elementos para caracterizar falta disciplinar contra o ex-presidente. A polícia decidiu não indiciar Bolsonaro por entender que a arma estava regularizada. A decisão final sobre a continuidade da prisão domiciliar ficará com o ministro Alexandre de Moraes, relator do caso no STF. 100.9 News. Com a informação da hora, para a rádio da sua cidade, Hernani Edson.

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Chegamos, 11:05, quinta-feira, 2 de julho. Nesta data em que nós celebramos o Dia Nacional do Bombeiro, essa data comemora a criação do primeiro Corpo de Bombeiros no Brasil em 1856, na cidade maravilhosa, no Rio de Janeiro, exatamente. Então, parabéns, um abraço, nosso carinho e reconhecimento aos bombeiros. Também nesse dia 2, a gente lembra e celebra o Dia do Hospital. Então, aos profissionais de saúde, corpo clínico, pessoal que trabalha na limpeza, faz comida, né? Bom, quem já passou por um hospital sabe do que nós falamos. Quanto amor, quanta dedicação. Então aqui está o nosso carinho, nossa gratidão aos gestores, profissionais, a todos. E aqueles que estão nos hospitais, que estão com problemas de saúde, que tenham breve recuperação. Agradecendo a Deus por mais uma oportunidade, agradecendo a você, querido ouvinte, a razão de todo o nosso trabalho, nossos parceiros comerciais. Enfim, a Rádio Centro-SD tem uma história de muito carinho, de muita interação, histórias realmente que se contam juntos ao longo do tempo. Na Grande Pinhalzina região, tempo instável com chuva, temperatura marca 20 graus, umidade relativa do ar é de 99%. Se liga nas fases da lua, lua cheia, tá? E na quinta-feira tem cenzão e vale combustível do posto Esplanada. 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Bom dia!

0: Bom dia, meu amigo Claudete Gracioli. Quero participar do sorteio do Vale Combustível e do Posto Esplanada. Abraço, abençoada, quinta-feira. Quero também pôr o nome da minha amiga Isolde Mor, que agora, mês de julho, tá de aniversário. Dia 6 de julho ela faz aniversário. Então também quero mandar para ela participar do sorteio e do meu neto Otávio Tim Gracioli.
1: Valeu, dona Claudete. Claro, todo mundo participando, se habilitando, sem zangue, Vale Combustível da Esplanada.
2: Bom dia, meu nome é Marcelo Riese e gostaria de participar do sorteio da gasolina. Uma boa tarde para todo mundo aí. Bom dia, né? Não boa tarde. Já estamos na feição do almoço.
1: Aí, ó. Bom apetite, então. Bom trabalho aí, Marcelo Riese. Isso, um abração pra todo mundo aí. 11 horas e 9 minutos.

0: Zé Neto e Cristiano, pai de menina, essa que linda, hein? Nossa conexão até as duas. Abraçando carinhosamente você em 100.9 através de nossas multiplataformas.
1: Bom dia, Milton.
0: Bom dia.
1: Da Lucida Cruz, do bairro Maria Terezinha. Queria participar do sorteio do Vale Combustível do Posto Esplanado. Agradeço se for atendido.
0: Boa sorte, dona Clancia. Obrigado pela participação e pela audiência
2: Bom
0: também.
2: Bom dia, Claire Kaltman do Sul Brasil.
0: Oi.
2: Escutando o programa e gostaria de participar do sorteio do Vale Combustível.
0: Valeu, dona Claire. Obrigado, Sul Brasil, todo mundo aí também pela companhia. Boa sorte, Marli Rendo, Jardim Maria Terezinha, obrigado, boa sorte.
3: Bom dia, Milton.
0: Bom dia.
3: Hoje eu gostaria de ganhar o Vale Combustível pro Posto Esplanada.
0: Certo.
3: O meu cara também bebe. Ele também precisa.
0: Ai, como, né?
3: Boa sorte pra mim. Sou Maria Lourdes Boto.
0: Valeu, dona Maria. Isso aí. Bom humor e boa sorte. Aí é bonito. Vamos lá.
4: Oi, bom dia. Tudo certo?
0: Tudo bem.
4: Quero participar do sorteio da gasolina, que é o Dila dos Santos. Para Bela Vista. Muito obrigada.
0: Muito obrigado também. Bom dia, boa sorte. Continuando nos ouvindo.
5: Bom dia, meu amigo Bittinger.
0: Bom
5: Tudo
0: dia.
5: Certo.
0: Tudo na paz.
5: Muita chuva por aí também.
0: É,
5: ah,
0: chove.
5: Minha, aqui dá quase pra nadar dentro de casa já, cara. Meu Deus do céu.
0: Calma.
5: Todo molhado. Deus que me perdoe.
0: É, tem que cuidar, né?
5: Eu também quero participar do sorteio aí do Vale Combustível, do Esplanada.
0: Uhum.
5: E queria pedir umas músicas aí bem gaúcha, sabe?
0: Daquelas
5: de fazer saltar o taco da bota hoje, que é molhado assim, salta ligeiro, né? Valeu? Um grande abraço, guri. Que Deus nos abençoe.
0: Amém, Vital Canel. Aquelas músicas de dançar com os pés trocados, né, Gê? As aí é bom.
6: Bom dia, Milton. Eu sou a Vilma Rodrigues, aqui do bairro Bela Vista. Eu queria participar do Vale Combustível. Se eu ganhar, eu vou dar pro meu marido, Darcy Albani. E muito obrigado se for atendido.
0: Boa sorte, dona Vilma.
7: Bom dia, Milton.
0: Bom dia.
7: Jonathan Rodrigues Padilha, aqui de Piauzinho.
0: Opa.
7: Trabalhando aqui. Tá com os painhos aí. E ouvindo a Rádio Centro-Oeste aí. Coloque no sorteio aí. Um abraço.
0: Poxa vida, obrigado, queridos aí do Taxi Paim. Obrigado, Jonathan. Todo mundo aí. Obrigado, viu? Boa sorte também.
8: Bom dia, Mirto.
0: Bom dia.
8: Tudo bem? Mirto, eu gostaria de participar do sorteio do Vale Combustível ali do Posto Esplanado.
0: Uhum.
8: Eu sou a Soeli, moro no bairro Bela Vista. Obrigado se for atendido.
0: Valeu, valeu, dona Sueli. Boa sorte também, tá? Continuando nosso ouvindo, a Rosa Pituco também está na sintonia. Obrigado. Quem mais?
9: Bem, gostaria de participar do sorteio da gasolina. Estamos virando sapo já. Neuza Pandolfo e Ana Maria Pandolfo do Pio Décimo.
0: Ai, esse pessoal é maravilhoso, é fantástico. Espontâneo, né? Legal. Rosane Hird também na sintonia. Obrigado. Alcide Schuster. A Kelly, a Luana, a Beatriz, pessoal de Juvencio, obrigado. A Jair Antônio Kunzler também está na sintonia, valeu. Daqui a pouco a gente atende mais e mais participações. O colega Lemãozinho está rodando na região de Saltinho. Aquele abraço, boa viagem. Pessoal que está na estrada, muito cuidado também, né? Falar em cuidado, até ontem acho que falei sobre isso, foi segunda, terça. Muito molhado aí nos ambientes, dentro de casa. É no comércio, né? Pessoal, então, muita atenção, cuidado para não cair, para não se fraturar, né? São momentos que exigem muita atenção e cautela de cada um de nós, tá, minha gente? 11:17 no sinal.
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0: também acústico, né? Thiago Brava com Jorge, Dona Maria. Mais uma preferência do ouvinte aqui na Rádio Centro-Oeste 11:23. Para você também que nos ouve pelo aplicativo, pela Alexa. Nossas multiplataformas, brigadão, tá?
1: Bom dia, tio Milton.
0: Bom dia.
1: Sou Enedina dos Santos, esposa do Miguel dos Santos. Também quero participar do sorteio do Vale Gás. Também, muitas felicidades, tio Milton. Estamos escutando todo dia vocês aí, tá bom? Um abraço.
0: Oi, dona Enedina, brigadão. Meu amigo Miguel, aquele abraço. Há dias que a gente não os vê, mas que bom saber que todos os dias nos acolhem em vossos lares. Brigadão, viu?
2: Bom dia, eu queria participar do sorteio da gasolina aqui, Auxílio Francisco, de Nova Itaberaba. Só que hoje estou aqui em Pinhalzinho, na casa do meu filho, aqui na linha São Paulo.
0: Olha aí, então um abração para todos vocês aí, né? Mesmo visitando, passeando, a Centro-Oeste faz parte de tudo.
3: Bom dia, meu tio. Aqui é Diva Lucas, em Aguabiral, com saudades. Quero participar do sorteio do Vale Combustível. Pois é, que é chuva, né? Não para mais.
0: É. Mas segundo a Camila Cardoso, nossa meteorologista, vai parar. Só se prepare pro friozinho, né? Barbaridade. E aí tava pensando, lenha do Chico Saboneiro, né, pessoal? 988-14-1120, chama lá. 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É, Milda aqui ao seu Finger, de saudades, sorteio combustível, valeu, boa sorte também.
4: Bom dia, Milton.
0: Bom dia.
4: Sou a Cine de Castro.
0: Oi?
4: Tô tacado na limpeza dentro de casa. E quero participar do sorteio do Vale Gasolina. Uhum. Se eu ganhar, eu vou botar no carro da minha patroa.
0: Olha.
4: Da minha vizinha, pra ela me levar passear.
0: Olha aí, ó.
4: Tá bom?
0: Boa ideia.
4: E mandar uma música bem legal pra Sueli, lá do Ípica, Sueli do Santo.
0: Uhum.
4: Tá bom?
0: Tá bom.
4: Estou apaixonado com Daniel.
0: Olha
4: João
0: aí.
4: João Paulo e Daniel, tá bom?
0: Tá bom, dona Geni. Muito obrigado. Bom dia. Boa sorte pra senhora também. Obrigado sempre pela audiência. A Mirena dos Santos, a Cleide Riedel, a Cecília Dona Solo, o Cleito Antônio Riedel, todo mundo ligado, a Rosana, o Cleito Antônio.
5: Bom dia. Gostaria de participar do sorteio da gasolina do posto Esplanada. Roberto com Pinhãozinho, Santa Catarina.
0: Valeu, Roberto. Obrigado também. Boa sorte. Ademir do Pioneiro, Milton, bota nós de sorteio de hoje, porque não podemos trabalhar com máquina em virtude da chuva, e aí precisamos ganhar combustível. Boa, Ademir, boa! Abraço aí, pessoal do Pioneiro, aquele abraço, obrigado, tá?
6: Opa, bom dia.
0: Bom dia. Ligueira.
6: Tudo certo, Milton?
0: Tudo, graças a Deus.
6: Eu queria participar do sorteio do Vale Combustível, do Esplanada. Se for atendido, agradeço. Um abraço. E vê se manda alguma coisa lá pra fechar as torneiras um pouco. Tá louco, gente?
0: Calma, Helena, também não manda nada. Um abraço, gente querida.

0: Bom dia, Milton.
1: Bom dia.
0: Vai ficar melhor ainda se chover um pouco, né? Viu? Dona Santina Alves, do bairro Bela Vista.
2: Oi, Dona Santina.
0: Eu ofereço a música pra Iris, lá de Modelo, pra Elvira, lá da Boa Vista 2, e pra Alice, lá da Maria Terezinha, e pra Janete aí da rádio, e quero participar do sorteio da Vale Gasolina do Posto Esplanado. Um abração e um bom fim de semana.
2: Amém, Dona Santina, pra todos nós. João Paulo e Daniela estão apaixonados, preferência do ouvinte, que é a nossa preferência musical também. 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Também para o sudoeste do Paraná, Alto Uruguai e Noroeste Gaúcho. E no aplicativo, você nos ouve no mundo todo, também no site, multiplataformas, tem Alexa, Alexa tocar Rádio Centro-Oeste, Pinhalzinho 100.9 FM. Não tem distância que nos separa. No sinal, 11 horas 32 minutos. 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
1: Conexão 100.9, 11 horas e 38 minutos. Essa é a programação da Rádio Centro-Oeste Pinhalzinho, que não desliga só pra você. Agradecendo sempre a parceria com o Bahia de toda a galera. Olha, e repercutindo muito bem ainda em toda a região, a palestra promovida pela Cobre Itaipu com Léo Fraiman. Poxa, casa cheia, que vento, hein? Parabéns, Cobre Itaipu, parabéns ao cooperativismo que tem o COPS Day, né? Também nesse fim de semana. E quando a gente coopera, tudo acontece, né? É bom demais. 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
9: Bom dia, Milton.
1: Bom dia.
9: Aqui é o Iluir Pituco, do bairro Maria Terezinha, o popular Chiquinho, cê... o mais bonito.
1: Ah, tá.
9: Nossa. Eu queria participar do,
1: até
9: do
1: isso.
9: sorteio do Vale Combustível.
1: Uhum.
9: E toca uma música bem bonita pra nós.
1: Uhum.
9: Pode ser até a Boate Azul de preferência.
1: Mas que tal, Chico Pituco? Mas que tal? Abraço a todo mundo aí. Obrigado e boa sorte, tá? Deixa eu ver quem mais mandou recado aqui pra nós. A Rosa Maria Mocelin, aqui de Pinhalzinho, também da sintonia. Azul Mira Signor, muito obrigado a todo mundo, boa sorte. Iraci Kaminski Miller, bom dia, tudo bem? O David Pereira também está na sintonia. Muito obrigado a todo mundo aí e, claro, boa sorte. Ó, pediram aí boa de sul, depois vou rodar, viu, Chiquinho? Fica ligado, fica ligado.

0: trabalho novo do DJ Giovanni Cobroni Marrone. Me faz teu diário, sucesso, 11h44. Deixa eu mandar um abraço, bom dia também pra família B. Estão sempre ligados, né? Meu amigo Nelsino, toda sua esposa, toda a família. Um abração. A Juviliana Clarice Colete de Pinhalzinho, diz o seguinte: Milton, preciso ganhar combustível, tanque tá na reserva. Bah, caramba. Boa sorte em dobro, então, tá, Juliana? Bom dia também pra Jo Fiorini, que está na sintonia, obrigado. No sinal, 15 para o meio-dia. 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

0: a banda modelo com Rogério Magrão. Se eu não tivesse bloqueado, é o hits do momento, né, gente? Então, como eu sempre falo, aqui na programação da Rádio Centro-Oeste, você pode ouvir aquela música bem do passado, aquela que foi gravada agora há pouco. Temos todas, né? Basta você pedir. 8 minutos nos separam do meio-dia. Deixa eu mandar bom dia também para a Maria Helena Froza, linha Navegantes Pinhalzinho, obrigado. O Auri Runoff, linha São Carlos Sul Brasil. Alô, nossa vizinhança aí, nosso abraço, nossos conterrâneos, obrigado. Boa sorte também. Quem mais?
1: E o meu amigo Milton.
0: Bom dia.
1: Bom dia no horário, mas boa tarde já por ter almoçado.
0: Ah, já? Olha aí.
1: Tudo certo, tudo tranquilo?
0: Graças
1: Vamos
0: a Deus.
1: Vamos agradecer a Deus. Bastante chuva, mas só chuva. Não temos vento, não temos granizo, não temos nada de temporal. Graças a Deus, graças a Deus.
0: Bem lembrado.
1: Barro e chuva, mas que nada. Vamos em frente. O problema é quando vai telhado de casa e coisa arada. Meu Deus, né?
0: Em alguns lugares foi
1: Vamos
0: realmente
1: agradecer
0: triste.
1: A Deus que temos... Estamos
0: no enxuto, né?
1: Bem sossegado.
0: Isso aí.
1: Vamos participar do sorteio da gasolina ali no Porto Esplanado.
0: Uhum.
1: E se dá certo, uma vez na vida, diz o... diz o nosso amigo ali, né?
0: O alemãozinho.
1: Uma vez na vida.
0: Isso aí.
1: Então tá. Um abraço. Fique com Deus, tudo de bom. E não vamos reclamar de tanta chuva, que de repente no verão é capaz de faltar água. Esse verão que passou, faltou.
0: Uhum.
1: E então nem vamos reclamar, né? Um abraço, teu amigo Cabrito aqui de União do Oeste.
0: Grande.
1: Com Deus.
0: Bem lembrado, né? Grande Cabrito, meu querido amigo Adelir Anzileiro, dona Dorvalina, todo mundo aí também, um abração. É, deixa eu mandar um beijo também pra minha irmã, a Marlene, certamente está na audiência também, né, minha irmã? Então, beijo. Conte nós sempre nos ouvindo.

É modão que também foi solicitação do nosso ouvinte. Boate Azul, ouvimos aí Bruno e Marrone, né? Faltam 2 minutos para o meio-dia. Já vem mais uma preferência do ouvinte. Deixa eu mandar um abraço muito carinhoso também para nossa ouvinte, a Júlia Mascarello de Souza. Oi, Júlia! Bom dia para você, para toda a família. Ela que é neta da dona Noeli, né? A Noeli de Souza. Oi, dona Noeli. Um abraço carinhoso para a senhora também, tá? Muito obrigado pelo carinho, pela audiência, pela amizade, né? Nossa, que lembrança. Muito obrigado por nos receber em vossas casas todos os dias através da Rádio Centro-Oeste. Obrigado, tá? Felicidades para vocês. Bom apetite para o almoço. Daqui a pouco eu volto para dar sequência com Conexão. Daqui a pouco tem RCO Notícias. Até já. Dizem que...

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8: Doze horas e 12 minutos.
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10: Pinhalense se recupera após AVC e família realiza a rifa solidária.
11: Deputado Marcos Vieira articula a ligação de asfalto entre Pinhalzinho e Modelo.
12: Saúde de Nova Itabiraba é pauta de conferência municipal.
10: Léo Freiman aborda felicidade na palestra do ano da Cooper Itaipu.
11: Fabiano da Luz cobra explicações do governo catarinense sobre gastos com outdoors de programas estaduais.
12: E no esporte, os destaques da Copa do Mundo.
13: Quinta-feira, 2 de julho de 2026. Além do rádio, você pode nos acompanhar pelo rco.com.br ou baixar e ouvir no aplicativo do seu celular. Eu sou Hernani Edson e começa agora o RCO Notícias.
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13: Camila Cardoso e as informações do tempo.
16: A previsão do tempo para esta quinta-feira é uma quinta-feira em que a gente inicia sob condições de instabilidade, com chuva, trovoadas, as quais ainda podem gerar alguns temporais isolados. Ao longo do dia, a instabilidade vai se afastando e a gente vai tendo a entrada de uma massa de ar frio que deve trazer queda nas temperaturas em direção ao final desta quinta-feira. Portanto, uma quinta-feira que inicia sob condições de instabilidade, chuva, trovoadas e temporais isolados. Isso deve se manter ao longo da primeira parte do dia, ou seja, pela manhã e início da tarde, com a instabilidade se afastando em direção à noite. Amanhã, na sexta-feira, inicia com muitas nuvens, mas o sol retorna para Pinhalzinho. Será uma sexta-feira gelada por influência da massa de ar frio, que vai trazer temperaturas mínimas na faixa dos seus 5 graus e máximas não passando dos 13, ou seja, um dia gelado. O ar frio tende a trazer temperaturas ainda mais baixas no amanhecer do sábado, com mínimas de 2 a 4 graus e máximas de 18 graus ali no sábado. No domingo, o ar frio já começa a enfraquecer. Portanto, hoje é um dia ainda com alerta, principalmente nessa primeira parte do dia. E aí, na sexta-feira, o sol retorna, mas junto com ele, outra massa de ar frio que traz queda nas temperaturas. Camila Cardoso, para você ouvinte aqui da RCO.
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17: O dólar comercial está cotado em R$5,19. O euro, R$5,95. Peso argentino, 0,03 centavos de real. Mercado agrícola, preços praticados pela Cooper Itaipu. Feijão carioca, R$150. Feijão preto, R$125. Milho, R$56. Soja, R$116. Trigo, R$73. Suíno peso vivo, R$5,05. Daqui a pouco no RCO Notícias. Pinhalense se recupera após AVC e família promove rifa solidária. Deputado Marcos Vieira articula ligação de asfalto entre Pinhalzinho e Modelo. Léo Freiman aborda felicidade na palestra do ano da Cooper Itaipu. Fabiano da Luz cobra explicações do governo catarinense sobre gastos com outdoors de programas estaduais. Saúde de Nova Itaberaba é pauta de conferência municipal. E as informações do esporte, dentro de instantes. Aguarde.
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17: Boa tarde. Estamos de volta com o RCO Notícias.
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17: As informações da segurança pública e do trânsito com o repórter Roberto Lorenzon.
22: Muito bem. Ontem, um grave acidente aconteceu na BR-470 em Campos Novos, envolvendo uma carreta, placas de Horizontina, Rio Grande do Sul, motorista de 44 anos ileso, e um veículo Voyage, placas de Capinzal, aqui de Santa Catarina. Nesse acidente, 5 pessoas morreram. Todas estavam no veículo Voyage. Michele Domingues, 39 anos, era motorista, e os caronas Eliel Francisco dos Santos, de 27 anos, Lucas Matheus Ribeiro de Jesus, 29 anos, Jairo José Lisboa Costa e Gesaías da Silva Machado. Outro grave acidente que matou 2 pessoas foi em Itajaí. Colisão de carro e moto, condutor da moto e carona não resistiram e morreram no local. Outros acidentes na região. Em Chapecó, a colisão entre carro e moto, motociclista teve escoriações. Em Chapecó, colisão entre 2 veículos de passeio, ninguém se feriu. Em Chapecó, acidente entre carro e moto, condutor da moto ficou ferido. Em Xaxim, saída de pista de um caminhão, 2 pessoas tiveram ferimentos leves. Na área da segurança pública, 2 trabalhadores morreram após um desabamento de uma parede em um barracão na cidade de Caçador, no meio oeste catarinense. Um dos trabalhadores, identificado como Wesley, residia na cidade de Porto União. O outro, Edivan Enani Vetraim, era também morador na cidade de Cruz Machado, Paraná. Eles dois, mais um terceiro trabalhador que ficou ferido, estavam trabalhando para uma empresa da cidade de Porto União, que realizava esse trabalho terceirizado nesse local. Em Chapecó, um homem foi vítima de agressão, ele foi socorrido, encaminhado para o atendimento médico. Em Maravilha, bombeiros foram acionados para controlar princípio de incêndio. Em Chapecó, um homem foi preso em flagrante por furto de fios em uma residência. Em São Lourenço do Oeste, o homem acusado de ter cometido tentativa de homicídio foi preso. Seriam essas as informações do trânsito e da segurança pública.
1: A Viano da Luz cobra explicações do governo do estado sobre gastos com outdoors de programas estaduais. Repórter Gilmar Bortese.
2: 100.9 News e a informação da Central de Jornalismo. O líder do PT na Assembleia Legislativa de Santa Catarina, o deputado Fabiano da Luz, pediu ao governo de Jorginho Melo a informação detalhada sobre a instalação de outdoors que divulgam programas estaduais como o Estrada Boa e o Estrada Boa Rural. O parlamentar quer esclarecimento sobre quanto foi gasto com a publicidade, quais empresas foram contratadas e se a campanha respeita os limites e critérios previstos para a publicação institucional, especialmente em ano eleitoral. O requerimento, ele foi aprovado pelo plenário da Lesc, encaminhado ao executivo, que tem prazo de até 30 dias para responder. Segundo Fabiano, a proliferação de outdoors em diferentes regiões do estado chamou atenção por atingir inclusive rodovias federais e trechos onde não há obras executadas pelo governo catarinense.
21: Nos chamou muita atenção, primeiro pela quantidade de outdoors espalhados em todo o estado de Santa Catarina, do governo do estado, fazendo propaganda de vários programas, dentre eles do Estrada Boa, e inclusive nas rodovias federais, que são rodovias do governo Lula e que tem propaganda outdoor do governo do estado dizendo que a estrada é boa. Então, num ano eleitoral em que a regra, a lei diz que não se pode gastar mais do que os anos anteriores em comunicação, mas a quantidade de outdoors, o investimento em publicidade feito nesse ano eleitoral chama muita atenção e é por isso que nós questionamos para saber qual o tamanho desses gastos que o governo do estado fez em propaganda nesse ano eleitoral.
2: Da Central de Jornalismo para o RCO Notícias, repórter Gilmar Bortese.
1: Pinhalense se recupera após AVC e família promove rifa solidária. Quem tem os detalhes é o repórter Henrique Paulo.
23: A professora de dança, Natália Feijó de Pinhalzinho, segue em recuperação após sofrer um acidente vascular cerebral em Timbó, cidade onde mora há 2 anos. Conhecida pelo trabalho como personal e por atuar como instrutora de pilates, yoga e zumba, ela tem recebido uma grande corrente de solidariedade da comunidade. Conforme o pai, Antônio Feijó, o AVC atingiu a região do bulbo, estrutura localizada na parte inferior do tronco encefálico, responsável por controlar funções do organismo, além da coordenação motora e do equilíbrio. Ele comenta que nos últimos dias, Natália apresentou uma evolução significativa no tratamento. Uma rifa solidária está em andamento e as pessoas podem colaborar com a Natália. Os recursos serão destinados às despesas com acompanhamento de fonoaudióloga, neurologia, fisioterapia, exames, também ressonâncias magnéticas, além da compra de medicamentos.
24: Explicar um pouquinho, porque a Natália tem muitos amigos, tempo ou de colégio, ou de patinação, ou de professor, academia dela, e para deixar um recado para a gente realmente fazer valer os nossos cuidados com a saúde. Então, a Natália teve um AVC, do bulbo, é um AVC isquêmico, que não chegou a virar um AVC hemorrágico. Ela fez todo o tratamento, ela precisou de um socorro, inclusive, do SAMU em casa, para levar até o hospital, e lá no hospital fez todos os exames, tomografia computadorizada, ressonância, e confirmou então esse AVC. Ela fez uma ressonância e a neurologista pediu para ela retornar em fazer, e o que ela fez agora na segunda-feira passada, outra ressonância, porque no primeiro momento é muito macro o AVC. O AVC que eu falo, que é a Natália, né? Que é muito pontual, depende de pessoa para pessoa, mas é a corrida da vida, é o dia a dia, o estresse, preocupação, às vezes um tombo, é genético. Eu tive um pai que morreu de AVC, isso também pode contar. E os cuidados, daqui a pouco você acha que está na flor da idade, 30 anos, e está tudo bem, não acontece nada contigo. Aí trabalha das 5 da manhã à meia-noite e não se cuida. Se preocupa, de repente, com outros afazeres e não cuida da sua saúde. E provavelmente isso aconteceu muito com a Natália. Graças a Deus, ela teve um atendimento muito bom no hospital lá em Timbó. Rifa solidária, para ajudar nos custos. Por que isso? A Natália estava trabalhando, mas ela não estava CLT. E ela, segundo a médica, ela deve ficar de 4 a 5 meses parada, para depois retornar às atividades, talvez não normal como ela estava fazendo. Ela vai ter que se reinventar. E todo o custo que ela tem, quando está dentro do hospital, que ela conseguiu se enquadrar no hospital pelo SUS, ok, mas fora disso, fonoaudiologia, nós demoramos 20 dias para conseguir 10 sessões de fisioterapia pelo SUS. Mas 20 dias ela estava em casa precisando no mínimo 3 vezes por semana. R$270 cada sessão, para deixar bem claro aqui, fonoaudiologia é a mesma coisa, né? E mais o dia a dia remédio. Então, parentes, os amigos da própria academia nos deram essa ideia e nós criamos. Então, essa é uma rifa solidária, né? E muitas empresas aqui, inclusive de Pinhalzinho ao redor, auxiliando com brindes, com prêmios, bons prêmios. Então, pessoal que quiser participar, colaborar com a Natália, eu até vou deixar uns bloquinhos aqui físicos na portaria da rádio, pode entrar em contato com a gente também, vai direto para ela, tá? É o WhatsApp dela. Quiserem conversar com ela, acompanhar o Instagram dela, tá? Bem tranquilo. Então nós criamos isso aqui para dar uma tranquilidade para a Natália pensar só na recuperação dela e não nos problemas do dia a dia, como é que eu vou pagar, o que que eu vou fazer. Então nós nos unimos para ela se recuperar e pensar só na saúde dela.
23: Também é possível fazer doações via Pix. 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Da Central de Jornalismo para o RCO Notícias, repórter Henrique Paulo.
0: Prefeitos de Pinhalzinho e Modelo se reuniram para tratar sobre a pavimentação asfáltica entre linha Boa Vista e Cedro, com acesso direto à SC-159 que vai a Sul Brasil. O trecho tem cerca de 3,4 quilômetros e hoje ainda é uma estrada de terra. O investimento estimado é de aproximadamente R$4.700.000 em parceria entre os municípios, governo do estado e com articulação do deputado estadual Marcos Vieira. Segundo o chefe do executivo da capital da amizade, Alessandro Beltrame, a obra é uma demanda histórica e vai trazer mais segurança, trafegabilidade e desenvolvimento regional. O projeto está em elaboração e a expectativa é que o convênio seja firmado até o fim deste ano. Saúde de Nova Itaberaba é pauta de conferência municipal. Repórter Felipe Eduardo.
4: O município de Nova Itaberaba realizou na tarde de ontem a 8ª Conferência Municipal de Saúde. O encontro reuniu profissionais da área, representantes do poder público, Conselho Municipal da Saúde, servidores municipais, vereadores e a comunidade para debater as políticas públicas do setor e construir propostas que possam contribuir com o futuro da saúde do município. De acordo com o secretário municipal da Saúde, Mauro Ribeiro dos Santos, a conferência é um momento importante por permitir que as pessoas participem das discussões e acompanhem de perto as ações desenvolvidas pela administração municipal.
5: Eu acho que a Conferência Municipal de Saúde é um momento importante por vários ângulos. Primeiro, porque propicia a sociedade civil participar e discutir as políticas públicas de saúde que o município vem desenvolvendo. E também os profissionais de saúde conseguem fazer uma reciclagem nas suas ações, porque a gente vai ter as propostas que serão apresentadas nos eixos temáticos, que nos levarão a pensar. Algumas poderão vir de encontro do que estamos fazendo e outras poderão ser totalmente o contrário, entendeu? Então, nós também aproveitamos a Conferência Municipal de Saúde para fazer uma prestação de contas do trabalho que a gente tem feito à frente da Secretaria. O que o Poder Público vem desenvolvendo, quais são as ações, o que tem conseguido de resultado, o que tem que melhorar, o que temos planejado para os próximos anos, né, para quê? Para que a população fique por dentro daquilo que a gente vem desenvolvendo. Temos projetos que têm que ser pensados a longo prazo, porque às vezes a questão financeira não permite que a gente faça dentro de uma certa agilidade, de um espaço curto de tempo, mas tudo é um trabalho contínuo, do prefeito, do secretário, dos vereadores, enfim, dos agentes políticos que têm que propiciar a condição para que as políticas públicas sejam desenvolvidas, né? Apresentamos para a população tudo o que já fizemos, né? E estamos agora entrando na discussão dos eixos temáticos para que a gente possa estar levantando as propostas de Nova Itaberaba que irão para a conferência micro-regional e depois para a conferência estadual, né? Então, é importante, temos uma boa participação e os funcionários da prefeitura, toda a Secretaria de Saúde está aqui presente, os funcionários de outras secretarias, a sociedade civil, o Conselho Municipal de Saúde, para que a gente todos juntos, a gente pense num único caminho, que é o melhor para a população de Nova Itaberaba.
3: Mauro também avaliou os avanços na estrutura da saúde municipal. Segundo ele, a atenção básica tem apresentado os resultados positivos.
6: Bem, nós temos hoje, em termos de atenção básica, eu sempre digo que nós fizemos um serviço de excelência. Era esse o nosso objetivo quando iniciamos lá em 2025 e hoje a gente vem concretizando. Temos aí conseguindo atender na atenção básica com uma agilidade como se fosse numa clínica particular, exames rápidos, diagnósticos rápidos, bons profissionais, as equipes muito bem entrosadas, treinamento para as equipes, fizemos investimentos em setores pontuais que precisavam e hoje temos assim uma saúde de boa qualidade. Temos uma boa estrutura física, estamos ampliando a unidade de saúde para que melhore ainda mais isso. Temos uma boa estrutura de veículos, que é muito importante para a locomoção dos nossos pacientes. E nessa semana recebemos do Ministério da Saúde um odonto móvel, onde iremos utilizar para desenvolver o programa de saúde bucal nas escolas. Enfim, a gente tem feito uma busca contínua de melhorias para que os nossos profissionais tenham cada vez mais condição de fazer o seu trabalho da melhor forma, né? Proporcionamos aos profissionais o treinamento naquilo que eles são contratados, para que a população receba cada vez mais um trabalho de excelência.
3: Da Central de Jornalismo para o RCO Notícias, Felipe Eduardo.
7: A Cooperativa Regional Itaipu realizou na noite desta quarta-feira mais uma edição da tradicional palestra do ano, reunindo associados, colaboradores e comunidade no Centro de Eventos do Itaipu Rural Show, em Pinhalzinho. O presidente Arno Pandolfo explicou que é importante investir nas pessoas ao trazer eventos como esse e lembra a força do cooperativismo.
8: Essa palestra ela é muito importante. No sábado, a gente comemora o primeiro sábado de julho, o Dia Internacional do Cooperativismo. E todos os anos a gente traz um palestrante, que a gente vive um momento que muitas pessoas querem fazer a gente acreditar que o certo é errado e o errado está certo, né? Então, eu acredito que a cooperativa está fazendo um papel super importante. Porque você investindo nas pessoas é muito mais do que você investir em patrimônio, alguma coisa. Investir nas pessoas, isso é não vou dizer um capital, mas é uma coisa que ninguém vai perder. Investimento em educação, ninguém perde. E isso também é cultural. A gente acredita muito no cooperativismo. Acredito muito. Os produtores também têm que cada vez se unir mais para ter mais força. E graças a Deus até aqui, eu tenho certeza que a gente conseguiu levar para os produtores a essência do cooperativismo e cada vez mais eles entendem o que é o cooperativismo. Porque hoje você fala com cooperado e não cooperado, tu vai ver que tem muita diferença, não digo as pessoas, mas a própria propriedade, que ajeitaram bem. Então, a cooperativa nesse momento se sente assim muito alegre.
7: O encontro teve como destaque a participação do psicoterapeuta e escritor Léo Freiman, que trouxe ao público reflexões sobre desenvolvimento humano, emoções e a busca por uma vida com mais propósito e sentido. A proposta foi proporcionar um momento de aprendizado.
9: Estou muito feliz de estar aqui para falar justamente sobre aquela que, na minha opinião, é uma das temáticas mais importantes no mundo atual. Diante de um país tão polarizado, de situações tão instáveis, em que a gente liga os noticiários e já não sabe mais nem o que pensar sobre a vida, o que a gente pode fazer? Ter responsabilidade, ter protagonismo sobre a nossa vida interna. Eu não escolho o que está fora de mim, mas eu escolho a minha resposta diante das circunstâncias. E é sobre isso que trata a ciência da felicidade. A ciência da felicidade aponta 5 dimensões da nossa vida interna que, quando bem cuidadas, desenvolvem um novo olhar, uma nova forma de pensar, sentir e agir na vida. É algo que depende de uma prática, de uma cultura. A dimensão é espiritual, a dimensão dos cuidados físicos, a dimensão dos cuidados intelectuais, das relações humanas, que é o fator mais determinante na nossa felicidade, e o cuidado com as nossas emoções. Para falar sobre a humanidade, enquanto muitos se assustam com as inteligências artificiais, o convite hoje é para a gente pensar sobre a sabedoria humana. Porque daqui para frente, a dúvida não é mais se a gente vai ser substituído pela inteligência artificial ou pelas tecnologias. Que posição a gente vai tomar diante desse novo mundo? Temer o futuro ou tomar o futuro nas mãos? Muitos profissionais vão se deparar com isso ao longo dos tempos, como já estão se deparando. Eu vou trabalhar com novas tecnologias, com uma nova mentalidade, ou eu vou trabalhar para as novas tecnologias e viver à deriva como uma vítima dos tempos, uma vítima do meu próprio imobilismo. Não há tempo a perder. O tempo que nós temos é para se viver. E esse é um evento que vai celebrar isso. A arte das nossas escolhas perante a vida. Há muitos anos eu atendo cooperativas no Brasil, em praticamente todos os estados. Eu realmente acredito que esse é um modelo não só social, econômico, mas um modelo de desenvolvimento que pode e deve ser replicado. É um modelo de sinergia, de cooperação, de encontros e multiplicações de inteligências, de partilha de dores e principalmente de busca de soluções. Eu realmente vejo e sou testemunha que a cooperativa é um espelho do que eu gostaria que fosse esse país. Pessoas que cooperam, operam juntas em busca de soluções comuns.
0: Em outras edições, os palestrantes foram Moacir Franco, Mário Sérgio Cortella, Marcos Piangers, entre outros nomes conhecidos. Esporte. Os destaques do esporte com o repórter Felipe Eduardo.
3: Muito bem, chegamos com as informações do esporte. A gente fala para você de Copa do Mundo. Ontem a Inglaterra, de virada, venceu a República Democrática do Congo por 2-1. A Bélgica também de virada e na prorrogação venceu o Senegal por 3-2. Já os Estados Unidos, mesmo com jogador a menos, venceram a Bósnia pelo placar de 2-0 e avançaram de fase. Hoje mais dois jogos. 16h tem Espanha e Áustria e às 20h tem Portugal e Croácia. Já amanhã, mas é meia-noite, tem Suíça e Argélia. Jogos, portanto, aí da segunda fase da Copa do Mundo. Para as oitavas de final, que começam sábado, já tem definido Paraguai e França, Canadá e Marrocos, Estados Unidos e Bélgica, Brasil e Noruega, México e Inglaterra. Esses confrontos já estão definidos. Restam definir ainda três duelos das oitavas de final. Gente, falar para você também de Clássico das Emoções. Sábado, no Centro de Eventos em Pinhalzinho, 12ª rodada da Série Prata, tem Pinhalense Futsal Zagonel contra DAF Saudades. Ingressos já estão à venda, ao valor de R$10 de forma antecipada. Na hora do jogo, R$15. Vá pro ginásio, torça pelo seu time e acompanhe com certeza um grande jogo. Amanhã eu trago para vocês as entrevistas falando um pouquinho mais do jogo aqui no RCO Notícias. Com as informações do esporte para o RCO Notícias, Felipe Eduardo.
0: Mais informações em nossa programação. Eu sou Hernani Edson e encerro aqui o RCO Notícias. Boa tarde.
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11: 12h39.
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25: 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Meio-dia e 41 agora.
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3: No sinal, 15 minutos, nos separam da 1 da tarde. 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

0: Henrique Juliano, Liberdade Provisória. É música boa, é? 11 para uma. Deixa eu atender aqui também a Veronice Quevedo, que está na sintonia, obrigado. Quem mais aqui mandou um recado pra gente? A Elci Schneider, pessoal da linha Navegantes Pinhalzinho, boa sorte também. A Janete Renner Ternos, linha Volta Grande. O Idacir Ritter, gostaria de ganhar uma vez o combustível também. Valeu, Idacir, boa sorte. Vale Combustível, Elemar e Clarice Ronoff, linha São Carlos Sul Brasil. Pô, diz que estão precisando de combustível porque o carro tá bebendo demais. precisa de combustível, senão não vai, né? Segundo eles, também muita chuva. E continua chovendo. Mas calma, meteorologia já prevê tempo mais firme aí nas próximas horas. Vamos agradecer, vamos ficar tranquilos, né? E também lembrar, muitos lugares teve temporal, granizo, destruição. Isso aqui no Brasil, né? Aqui em Santa Catarina, no Paraná. Alguns lugares de alagamentos aí também no Rio Grande. E nada se compara à Venezuela, né? Imagina aí o terremoto. Inclusive o país decretou 7 dias de luto. Então, bora ajudar, porque eu acredito que ainda podemos fazer muito.
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0: saudosa, porém inesquecível, Marília Mendonça, com Maiara e Maraísa, Você Nem É Tudo Isso. Ainda teve o som com Zenete Cristiano, O Barulho do Foguete. Você na sintonia da Rádio Centro-Oeste, trabalhando ou descansando, rodando pela região, obrigado. 100.9 FM ou multiplataformas. Estamos juntos, nossa conexão até às 14h. Daqui a pouco tem o ritmo de música de banda, o nosso bailão. Para você que já quer mandar sua dica musical, 33666200.
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0: No sinal, 13h02.
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0: Agora são 3h05, quinta-feira, 2 de julho. 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A partir de agora, até as duas, o nosso ritmo de música de bandinha, o nosso ritmo bailão. Claro que nem todo mundo pode bailar. Você que pode já dá uma... Chega pra lá, naquela cadeira, naquele banquinho que tá no meio da rua aí. Chega pra lá, porque o baile começou. Mas pra você que tá aí, que não pode bailar, mas pode curtir, sem dúvida, o melhor da música de bandinha. Começa assim, ó.
1: Dois amigos falando sobre amores mal resolvidos. Aquela pessoa que tá sofrendo, deprimida. Vem cá, meu amigo. Meu caso é diferente. Eu até tô sofrendo, mas eu tô vivendo.

0: Pistoleira. Ainda teve os atuais Voarei. E começamos muito bem com a banda Passarela Sofrendo e Vivendo. Trabalho novo aí da banda Passarela. E você curtindo o nosso Conexão. Vamos conectar aqui, ouvinte.
1: Boa tarde, Lúcia. É a Lucia da Cruz, do bairro Maria Terezinha.
0: Oi, dona Lucia.
1: Ia participar do sorteio do Vale Combustível, do Posto Esplanada. Tirando uma música bem bonita aí pra nós curtir. Descansando, já que não dá pra fazer nada, só chuva, né? Escutando o Centro-Oeste.
0: Olha só, o Rádio Sembé, aquela companhia inseparável, né, dona Lucy? Obrigado por escolher a Rádio Centro-Oeste pra fazer companhia pra vocês. Boa tarde, Franciele Bruxel. Ela quer participar do sorteio do Vale Combustível do Posto Esplanada, claro. Boa sorte também, muito obrigado pela companhia. No sinal, 13:16.
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4: A influência do El Niño deve marcar a safra de inverno 2026-27 em Santa Catarina. As estimativas iniciais divulgadas pela IPAGRI-SEPA apontam um cenário de temperaturas mais amenas, alta umidade e chuva frequente nos próximos meses, condições que podem impactar diretamente o desempenho das principais culturas de inverno no estado. Entre os destaques, o trigo deve registrar uma das maiores quedas. Por outro lado, algumas culturas, como o aveia-grão, apresentam perspectivas de crescimento. Segundo a EPAGRI, o excesso de chuva pode aumentar o risco de doenças nas lavouras, dificultar operações de campo e comprometer a qualidade de produtos. A orientação aos produtores é acompanhar os boletins meteorológicos e adotar práticas de manejo que reduzam os impactos do clima durante toda a safra. A previsão para o inverno catarinense é de temperaturas sem extremos, poucas geadas e maior frequência de dias nublados e também chuvosos.
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0: Anderson, Castelo de Sons, lá do tempo do Walter Bassa, essa música, né? E agora virou o ritmo bandinha. Ainda teve o lançamento. Aí a parceria do Chiquita e Bordoneio com a banda Corpo e Alma, Coca com Fernê. E o lançamento também dele, Eduardo Costa, Imagina Eu. Quem está com a gente também é a Margarete Ferreira. Boa tarde para você, boa sorte, Margarete. Obrigado pela companhia também. Do Jardim Maria Terezinha, a Nelci Guedes Meotti, valeu. Boa sorte, meu povo. Chegando também a notícia, 100.9 News com Henrique Paulo. Daqui a pouco a gente segue com o nosso bailão. No sinal, 13 horas 31 minutos, 19 graus a temperatura.
1: Sem ponto 9 News e a informação da Central de Jornalismo. Cerca de 30 vacas morreram eletrocutadas na manhã de ontem após um fio de energia elétrica cair sobre o rebanho em uma propriedade no assentamento José Maria, no interior de Abelardo Luz. Além do impacto emocional, o caso representa um prejuízo significativo na propriedade. Da Central de Jornalismo, repórter Henrique Paulo.

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0: verdadeira amiga, a banda Magia do Amor. Passou por aqui também nosso balanço com Rainha Musical, Ressaca de Vinho. E a banda Leal, a banda dos amigos, eu mereço mais carinho. 13 horas 42 minutos. Bom saber. Você que está aí no trabalho, está chegando nele, está indo no trânsito por aí, obrigado. Para você que está aí fazendo planos, né? Ó, uma coisa é certa, meteorologia prevê bastante frio a partir de amanhã, né? Frio deve voltar com tudo. Então, obviamente, calma, chuva, é que nesse momento todo mundo está querendo, né? Mas é o inverno que está aí.
1: Boa tarde, Milton. Eu queria participar do sorteio da gasolina do Posto Esplanada. Se for atendida, obrigado. É a Inês Bernardi, do Maria Terezinha.
0: Oi, dona Inês. Boa tarde para a senhora. Muito obrigado. Boa sorte também.

0: Quer-me namorar terceira dimensão? Lembrando que quinta-feira, 2 de julho, também na informação, a Mega Sena está acumulada. Prêmio estimado pela Caixa é de 27 milhões para a extração de hoje. No sinal, 13 minutos, nos separando das duas.
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Brilha só com o Negão. Lançaram e já está estourando nas paradas, louco apaixonado. 8 minutos nos separa das 14h. Assim vamos agradecendo a sua companhia, suas participações em mais uma conexão. Também convidá-los a ficar com a gente. Colega Lindomar está chegando para comandar o Sincroniza. Voltaremos amanhã de manhã, querendo Deus, às 5h no Sertão e Querência e às 11h com mais um Conexão. Da nossa parte, muito obrigado a todos. Muito obrigado, Deus. A gente se encontra por aí. Tchau!

100.9 News, a informação da hora. Os Estados Unidos anunciaram sanções contra dois brasileiros e empresas acusadas de supostos vínculos com o primeiro comando da capital, o PCC. A medida foi divulgada pelo Departamento do Tesouro norte-americano e é a primeira contra brasileiros desde que o governo Donald Trump passou a classificar facções do Brasil como organizações terroristas. Segundo as autoridades dos Estados Unidos, os alvos teriam relação com o esquema de lavagem de dinheiro ligado ao PCC na Flórida. Entre os sancionados estão Victor Henrique de Oliveira Shimada e Estela Stefani Nunes Henrique de Oliveira, além de empresas no Brasil e em Portugal. Com a decisão, bens e ativos dessas pessoas e empresas que estejam nos Estados Unidos ou sob controle de norte-americanos ficam bloqueados. Instituições financeiras também podem sofrer punições caso façam transações com os sancionados. 100.9 News, com a informação da hora para a rádio da sua cidade, Hernani Edson.

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Sim, sim, é o Sincroniza que está no ar, aqui na 100.9. Excelente tarde para você de toda a grande região. Tarde de tempo encoberto, chuva, mas chuva, né, minha gente? Que é isso? Bem que podia dar uma trégua, bem que podia parar, mas pelo que as previsões indicam, temos mais algumas horas ainda de instabilidade aqui sobre a nossa região oeste catarinense. E praticamente a região sul toda passando aí por essa instabilidade, né? Pra você uma excelente tarde, então. Eu sou o Lindomar, te faço companhia a partir de agora. Aumenta o som, tá no ar o nosso Sincroniza!

0: 14:16. Boa tarde.
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1: Sim, é o nosso Sincroniza pra você. Lembrando que hoje tem Vale Combustível aqui na programação 100.9, hein? É um Vale Combustível no valor de R$100 pra você abastecer no posto Esplanada. Então, bora, participa através do site rco.com.br ou também através do nosso WhatsApp 3366-6200. 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

Tá aí, fechando mais uma sequência, o som de um reggae bem legal também, né? Pra gente curtir aí juntos nessa tarde chuvosa, tarde de tempo fechado em Pinhalzinho, toda a grande região.

0: 14 horas 27 minutos agora. Excelente tarde para você.
1: CEM.9 News e a informação da Central de Jornalismo. As fortes chuvas que atingem o norte e o noroeste do Rio Grande do Sul fizeram o Rio Uruguai ultrapassar a cota de inundação na manhã desta quinta-feira, colocando diversos municípios em alerta para enchentes e alagamentos. As instabilidades também devem avançar sobre Santa Catarina e o Paraná. A partir de sexta, uma massa de ar frio deve ingressar na região sul, provocando quedas nas temperaturas com possibilidade de geada. Da Central de Jornalismo, repórter Henrique Paulo.

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5: Simbora então, tem muito mais som pra você. Esse é o nosso Sincroniza. Uma excelente tarde. Convido você a participar por aqui da nossa promoção, participar também da nossa programação aí de hoje, né? Pedindo seu sucesso, a sua música que você quer ouvir, que você quer recordar, porque logo mais tem o nosso momento flashback também. E hoje tem uma bem bacana que eu encontrei por aqui, hein? Show de bola então, simbora mandar um alô pro Luiz Streiser, tá ligadinho com a gente também, né, Luizão? Tudo de bom, grande abraço.

E mais uma sequência aqui na programação 100.9 do seu rádio. Som de Alexandre Pires com Tiaguinho. Teve também Armandinho. É o som do Sincronista conectando você com o mundo da música, hein? Lembrando que logo mais, lá por 16 horas, tem Espanha versus Áustria, Copa do Mundo 2026. As emoções, os jogos que você também, a gente acompanha, vai falando, dando destaque para você aqui na nossa programação, né? Também, deixe-me ver, ainda hoje, às 20 horas, tem Portugal versus Croácia. Também aí, Cristiano Ronaldo, né, em sua última Copa do Mundo, entra em campo hoje. Então, enfrentando aí a Croácia às 20 horas. Bacana? São os jogos aí pela Copa do Mundo 2026. Agora, faltando 19 minutos para as 15 horas.

0: legal, tá aí. Sucesso que você curte aqui na programação 100.9. Deixa eu mandar um alô também pro pessoal que tá sofrendo no trabalho aí, pessoal das obras, né? O pessoal que tá aí na construção civil, com esse barro, com essa aguaceira, nada fácil também, né? Um grande abraço para esses guerreiros. Agora faltando 12 minutos e meio para as 15 horas.
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0: Daí pra fechar a nossa primeira hora de programação nessa tarde de quinta-feira. É, e quando parecia que ia dar uma trégua na chuva, né? Dar uma paradinha aí, começou um ventinho mais fresquinho, agora escureceu novamente. Será que vem mais chuva por aí? Parece que sim, hein? Quinze horas e um minuto, daqui a pouquinho tem o nosso momento flashback.
1: Em ponto 9 News, a informação da hora. O governo brasileiro criticou as novas restrições da União Europeia à importação de aço e cobrou compensações ao país. As mudanças reduzem em 47% o volume de aço que poderá entrar no bloco europeu sem tarifa e elevam de 25% para 50% a cobrança sobre produtos que ultrapassarem as cotas. Em nota conjunta, os Ministérios das Relações Exteriores e do Desenvolvimento, Indústria, Comércio e Serviços afirmaram que a medida é unilateral, reduz o acesso ao mercado europeu e não resolve o problema do excesso de produção mundial de aço. O Brasil também informou que não houve acordo sobre compensações previstas em regras internacionais de comércio. Mesmo com as divergências, o governo diz que vai seguir negociando com a União Europeia em busca de uma solução considerada aceitável para os dois lados. 100.9 News, com a informação da hora, para a rádio da sua cidade, Hernani Edson.

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0: 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Minuto do Agro, uma produção do Sistema CNA Senar.
4: Você sabe como funciona o Sistema CNA, FAESC, Senar, Sindicatos Rurais? Em âmbito nacional, a CNA é a voz institucional do setor agropecuário, com atuação junto aos poderes públicos, na defesa de políticas para o campo e na elaboração de propostas voltadas ao desenvolvimento do agronegócio. Em Santa Catarina, a FAESC representa os interesses dos produtores e articula ações estratégicas para o setor produtivo. O Senar atua na formação profissional, na promoção social, na assistência técnica e gerencial, entre outras ações. Já os sindicatos rurais formam a base do sistema nos municípios, mantendo contato direto com os produtores, identificando demandas locais e mobilizando o setor. Juntas, essas entidades trabalham para fortalecer o agronegócio, Minuto do Agro, uma produção do Sistema CNA, FAESC, Senar e Sindicatos Rurais.

Agora é o nosso momento flashback para você recordar grandes sucessos do mundo da música. É, e volta a chover em Pinhãozinho novamente, né? Bem que parecia. E só para variar, muita chuva tá por vir ainda. Deixa eu mandar um alô para Jennifer Bonkowski, ligadinha com a gente, participando da promoção de hoje também. Manda um abraço para a galera do DMR, pessoal trabalhando, ouvindo a Rádio Centro-Oeste, mesmo na chuva. Bora para a batalha. Valeu, galera. Grande abraço, tudo de bom. Bom trabalho para vocês aí. Muito cuidado, porque a pista, estradas escorregadias, né? Lama, enfim. Um grande abraço aí a todo o pessoal do DMR, sempre ligadinhos aí, levando a gente de carona também. Show de bola, então. 15 horas, 9 minutos. Tá no ar o nosso momento flashback de hoje. Essa das antigas, hein?

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1: Tá aí, sucesso pra você, hein? É, bacana demais. Mas só deu tempo de rodar uma hoje dos dois sucessos. Vamos rodar mais um por aqui, bem rapidinho. Vamos lá que tem mais uma pra você recordar junto comigo. O som de Bee Gees. 15 horas e 15 minutos. Temperatura de 18 graus e olha, um nevoeiro chega com vontade por aqui. Fechando, fechado. Muito cuidado para você que tá na estrada aí.

0: Bom demais, Bee Gees, aqui na programação 100.9 do seu rádio. É, e o nevoeiro baixou geral aqui no centro de Pinhalzinho, hein? É, não bastava a garoa, agora também um nevoeiro bem denso. Então, para você que tá aí no trecho, né, os motoristas aí, muita atenção, muito cuidado na estrada. Horas 19 minutos. Excelente tarde pra você.
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0: Obrigado.
1: Bom demais, hein? Veste Sangalo aqui na programação com Alessandro Sanz. É o sucesso que não para, é o nosso Sincroniza. Lembrando que logo mais tem então Espanha versus Áustria, Copa do Mundo da FIFA 2026. E a gente vem trazendo aí também, né, as informações. Quando o jogo começar aí, a gente vai dando os flashes pra você, tá bom?

0: Tá aí, mais um som bacana pra você aqui na sua tarde. Show de bola, segue ligado, ligando, participando por aqui hoje. 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Cidade, 15 horas e 33 minutos, já já o nosso balcão de empregos.
1: Ponto 9 News e a informação da Central de Jornalismo. O líder do PT na Assembleia Legislativa de Santa Catarina, o deputado Fabiano da Luz, pediu ao governo de Jorginho Melo a informação detalhada sobre a instalação de outdoors que divulgam programas estaduais como o Estrada Boa e o Estrada Boa Rural. O parlamentar quer esclarecimento sobre quanto foi gasto com a publicidade, quais empresas foram contratadas e se a campanha respeita os limites e critérios previstos para a publicação institucional, especialmente em ano eleitoral. O requerimento, ele foi aprovado pelo plenário da Alesc, encaminhado ao executivo, que tem prazo de até 30 dias para responder. Segundo Fabiano, a proliferação de outdoors em diferentes regiões do estado chamou atenção por atingir inclusive rodovias federais e trechos onde não há obras executadas pelo governo catarinense.
2: Nos chamou muita atenção, primeiro pela quantidade de outdoors espalhados em todo o estado de Santa Catarina, do governo do estado, fazendo propaganda de vários programas, dentre eles do Estrada Boa, e inclusive nas rodovias federais, que são rodovias do governo Lula e que tem propaganda outdoor do governo do estado dizendo que a estrada é boa. Então, num ano eleitoral em que a regra, a lei diz que não se pode gastar mais do que os anos anteriores em comunicação, mas a quantidade de outdoors, o investimento em publicidade feito nesse ano eleitoral chama muita atenção, e é por isso que nós questionamos para saber qual o tamanho desses gastos que o governo do estado fez em propaganda nesse ano eleitoral.
1: Da Central de Jornalismo, repórter

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1: Muito bem, estamos de volta com mais uma edição do nosso Balcão de Empregos e as vagas de trabalho disponíveis para Pinhalzinho e região. Contrata-se servente de limpeza para trabalhar de segunda a sexta-feira. Contatos pelo WhatsApp 99978-1022. Porém, o código de área é 045. Repetindo então, contrata-se servente de limpeza a trabalhar de segunda a sexta-feira. Contatos no telefone WhatsApp, código de área 45 99978-1022. Vaga para auxiliar técnico para instalação e manutenção de sistemas de segurança. Currículos no 988-39-1197. Centro Estético contrata técnica em enfermagem, massoterapeuta e esteticista. Currículos pelo 98432-9400. Vaga para marceneiro e montador de móveis. Currículos no 98816-9416. Laticínio contrata operador de evaporador para período noturno. Contatos e currículos pelo 99117-7019. Vaga para faxineira em loja. Entrar em contato no WhatsApp 98849-7148. Vaga para vendedor e agente de viagens. Currículos no 98849-7148. Empresa de telecomunicações contrata técnico de instalação e manutenção. WhatsApp 49-3198-8450. Loja de Eletros contrata Caixa Crediarista. Vaga para secretária em consultório de psicologia. E empresa dispõe de vaga para setor de compras e movimentação de estoque. Informações complementares para qualquer dessas vagas podem ser obtidas através do 3366-6200 ou diretamente na recepção da Rádio Centro-Oeste. Balcão de empregos em duas edições, às 9h45 e às 15h30, de segunda a sexta-feira, aqui na 100.9.
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1: Dezenove minutos nos separando das 16h, abrindo por aqui a nossa programação, nossa hora sertaneja.

0: Marcelo Melo nos teclados, direto de Patrocínio. Quem curtiu faz barulho nesse lugar?
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2: É isso aí, promoção quinta com Vale Combustível do Posto Esplanada aqui na 100.9. 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

0: informação no momento do sorteio, tá? Bora lá então! Legal, legal, legal. Daqui a pouquinho estará começando então o jogo entre Espanha e Áustria. Copa do Mundo FIFA 2026. Por volta das 16 horas, pontapé inicial aí para mais esse jogo. Vendo aí quem passa para as oitavas de final da competição. Agora faltando 13 minutos e meio para as 16.
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7: A Receita Federal estendeu para 1º de janeiro de 2027 o prazo para que as pessoas físicas que exercem atividades econômicas regular se inscrevam no CNPJ, condição necessária para a emissão de documentos fiscais eletrônicos. A medida assegura prazo adicional para a adaptação dos contribuintes e acompanha o desenvolvimento de um novo sistema simplificado de inscrição no CNPJ. Para a FAESC, o novo prazo traz segurança e previsibilidade para que os produtores com receita anual igual ou inferior a R$3.600.000 se adaptem às exigências. O produtor pessoa física precisará ter CNPJ para emitir o documento fiscal no novo modelo do IBS e da CBS. Minuto do Agro, uma produção do sistema CNA, FAESC, Senar e Sindicatos Rurais.

0: obrigado pelo convite.
1: Esses parques assim, a gente fica separado, não é bom assim, mas tá legal. Obrigado, viu, gente?
0: Olha, a gente agradece, obrigado pelo carinho.
1: Gostei demais.
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3: Legal então, hein? Simbora, tem muito mais som. Esse é o nosso Sincroniza, nossa hora sertaneja pra você. E olha, já tem equipes aí entrando em campo para Espanha versus Áustria, né? Copa do Mundo 2026 da FIFA. E a gente vai conferindo por aqui e trazendo os lances para você também. Bacana?

Bacana demais, fechando por aqui mais uma hora de programação e mais uma sequência musical também. Aí, sucessos teve Diego e Arnaldo.

0: 16:02. Boa tarde.
1: Em 100.9 News, a informação da hora. O governador Jorginho Melo estará mais uma vez no oeste de Santa Catarina nesta sexta-feira, dia 3 de julho, para cumprir a agenda de entregas e ações do governo do estado antes do início do período eleitoral, quando atos oficiais de entrega passam a ter restrições previstas pela legislação eleitoral. Em Palmitos, o governador participa do lançamento do Centro Integrado das Casas Familiares Rurais e também será feita a entrega oficial de novos veículos e equipamentos destinados às casas familiares rurais, ampliando a estrutura de apoio com atividades educacionais, técnicas e produtivas ligadas ao meio rural. 100.9 News, com a informação da hora para a rádio da sua cidade, Hernani Edson.

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1: 16:08, 7 minutos jogados de Espanha versus Áustria. E a Espanha vai botando uma pressãozinha a mais nesse início de primeiro tempo, nesse início de partida, né? E a gente vem trazendo daqui a pouquinho mais em detalhes e informações para você que está acompanhando a Rádio Centro-Oeste também ficarem bem informados quanto à Copa do Mundo 2026, tá bom? Seguimos, tem mais som, 16:09 agora.

Lucas e Matheus aqui na programação 100.9, 16 horas 14 minutos. Para você, uma excelente tarde. E olha só, fica ligadinho aí e também acessa o nosso site para ficar muito bem informado: rco.com.br. Em destaque para você lá no nosso site: pavimentação entre Pinhalzinho e Modelo deve eliminar trecho de estrada de chão. Deputado Marcos Vieira está articulando obra entre os dois municípios. Essas e outras informações no rco.com.br.

0: Simbora! Teve mais uma com Cleiton e Romário aqui na programação. Agora são 16 horas e 17 minutos. Excelente tarde para você.
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2: Muito bem, 16 horas 25 minutos agora e a gente vai ficando por aqui com a programação de hoje do Sincroniza. Obrigado pelo teu carinho e sintonia. Excelente restante de tarde, bom trabalho para você que está aí trabalhando, para você que nos leva na carona também, aquele abraço, tudo de bom. Eu volto amanhã a partir aí das 14 horas com mais uma programação do Sincroniza para você, tá bom? Excelente tarde, até lá, tchau, tchau.

0: E Deus abençoe esse sucesso maravilhoso.
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100.9 News e a informação da Central de Jornalismo. As famílias de crianças matriculadas em período integral do CEIM Aprender Brincando em Sul Brasil já podem realizar a inscrição para a colônia de férias, que acontecerá entre os dias 20 e 31 de julho. O cadastro deve ser feito até o dia 10 de julho, diretamente na unidade de ensino. A iniciativa é exclusiva para os alunos da creche que frequentam o período integral. Durante a colônia de férias, as crianças participarão de uma programação com atividades recreativas, educativas e lúcidas, desenvolvidas para estimular o aprendizado, a socialização e ao lazer em um ambiente seguro e acolhedor durante o recesso escolar. Da Central de Jornalismo, o repórter Gilmar Bortesi.

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Som Brasil pra você. Alô, você, muito boa tarde. 16:36. Quinta-feira, 2 de julho de 2026, 17 graus. A temperatura está marcando aqui no centro da capital da amizade. A rádio da sua cidade. Você pode mandar um recado para nós via 3366-6220. Então tá valendo hoje, vale combustível, R$100 em gasolina no posto Esplanada aqui de Pinhalzinho. Participe e boa sorte. Até às 6:30 te faço companhia por aqui, diretamente dos estúdios, no centro da capital da amizade. Prazer, José Soares, na comunicação. Então, na tarde desta quinta-feira, hoje é dia do bombeiro e também dia do hospital. Interaja com a gente, 3366-6220, como eu falei para você, seja muito bem-vindo à programação da sua tarde por aqui. E a gente começa muito bem o nosso Som Brasil, essa assim, ó, Cleiton e Romário. E a primeira sequência caindo no Zé Rádio, 23 faltando para 5, boa tarde.

0: Centro. Tem intervalo comercial chegando na Rádio da Sua Cidade. Já já eu volto com muito mais. FM. 16:46.
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7: Som Brasil para você, 9 minutos, faltando para as 5 horas da tarde. Estamos acompanhando por aqui, intervalo de jogo. A Espanha está empatando com a Áustria, ou melhor, está vencendo a Áustria por 1-0. Espanha 1, Áustria 0. Então, estamos acompanhando por aqui a Copa do Mundo FIFA 2026. E domingo tem às 17 horas, sem a seleção, hein? Tem a seleção brasileira jogando às 5 horas da tarde, então.

no domingão aí. Deixa eu mandar um abraço para a Clair aqui de Pinhalzinho, tá ligado com a gente? Tá participando por aqui, a Vernice Quevedo também, forte abraço. Alô, Jô, valeu. A Marisa aqui da Capital da Amizade tá participando por aqui, ó. Hoje tá valendo 100 reais, então, em gasolina no posto Esplanada. É isso mesmo, é 100zão. Por volta das 18 horas haverá o sorteio para você. Participe e boa sorte. Alô, Gabriele aqui de Pinhalzinho também. 8 faltando para 5 horas da tarde. 16 graus a temperatura, hein? Vamos lá com o novo sucesso deles. Banda Brilha Som. Tem a participação do Negão, hein? Louco, apaixonado o nome da canção.

0: 17 horas e 2 minutos, Guilherme Santiago. É, a música sertaneja para você em evidência. Também a música nativista, gaúcha e muito mais. E a sua participação aqui no horário 33666200. Está valendo, hein? Está valendo hoje. Vale em combustível R$100, hein? Cenzão em gasolina no posto de Esplanada aqui de Pinhalzinho. Faça igual a minha amiga Sueli Navarro aqui de Pinhalzinho, bairro Boa Vista 2, hein? Alô, dona Sueli, boa tarde para a senhora e também boa sorte, está participando por aqui. Cidade, a rádio da sua cidade e a rádio das maiores e melhores promoções. Confirmando aqui no sinal 5:02, boa tarde.
1: Nove News, a informação da hora. A Assembleia Legislativa de Santa Catarina anunciou repasse de 10 milhões ao governo do estado para reforçar ações de prevenção e resposta a desastres naturais. O recurso será destinado a partir da economia feita pela LESC com o duodécimo e busca preparar Santa Catarina diante da previsão de um El Niño de forte intensidade nos próximos meses. A proposta partiu dos deputados da bancada da Serra, que pediram a destinação de recursos para ações de mitigação, especialmente em áreas mais vulneráveis. Segundo os parlamentares, o objetivo é garantir que o estado esteja preparado para reduzir danos e atender a população caso ocorram chuvas intensas, alagamentos ou deslizamentos. 100.9 News. Com a informação da hora, para a rádio da sua cidade, Hernani Edson.

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7: Som Brasil para você, 17h07, 17h07. É, ouvinte, está ligado aqui na programação da Rádio Centro-Oeste nessa tarde de quinta-feira. Dorvalina Anzilheiro manda o recado para nós aqui. Forte abraço, boa tarde para a senhora e também está curtindo a programação aqui na tarde, hein? Vamos seguindo por aqui também. Estamos acompanhando início do segundo tempo. Segue Espanha 1, Áustria 0. 1 a 0, então, a Espanha está vencendo placar parcial a Áustria. É isso mesmo, então, Copa do Mundo 2026.
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7: 5 e 8, Os Mateadores. Abrindo mais uma hora de programação musical aqui na sua tarde.
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0: Tá aí pra você, é sempre bom ouvir. Zé Henrique e Gabriel cantam demais, hein? Também os Mateadores passaram por aqui. É a programação aqui da Rádio Centro-Oeste pra você. Excelente tarde de quinta-feira. Ouvinte segue ligado, mandando mensagem pra nós aqui também. Hoje está valendo Vale Combustível, R$100 em gasolina. É isso mesmo. Alô, Bianca aqui de Pinhalzinho. Também a Cristine Teodoro mandou recado para nós aqui. Forte abraço, Denis, também tá na companhia. Alô, Edna Barbosa. Forte abraço a vocês aí, hein? A rádio das maiores e melhores promoções. 5:16.
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0: Som Brasil pra você, 5:18. 5:18, bom fim de tarde pra você. Também deixa eu mandar um abraço para o Dilvo Scarati, lá em Nova Erechim. Alô, seu Dilvo. Vital Carniel está aqui em Pinhalzinho, também bairro Pioneiro.
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0: Estão concorrendo por aqui o Vale Combustível.
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0: Chiquito e Bordoneio. E essa marca aqui é de fundamento também. 5:18.
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Aí pra você, novo sucesso da banda Passarela, lá de Erechim, no Rio Grande. No vocal do Luciano, hein? Banda Passarela. Deixa eu mandar um abraço para o José Quevedo, meu xará José Quevedo aqui de Pinhalzinho. O Rua Passarela no bairro Boa Vista 2. Alô vocês do bairro Boa Vista 2. Sejam todos bem-vindos. A programação aqui da Rádio Centro-Oeste também, hein? A Helena Maldaner aqui de Pinhalzinho, já registrada a participação por aqui. É, distrito de Machado. Boa sorte. Alô, José, tudo bem? Tudo certo? Eu, Fabrício de Chapecó, roda música Mato Grosso e Matias, idas e voltas. Deixa eu procurar por aqui, Fabrício. Manda pra mãe Mari, estamos ligados na Rádio Centro-Oeste, tomando chimarrão, valeu. Bom chimarrão a vocês, obrigado pela sintonia, tá certo? Já vai rodar Mato Grosso e Matias. 17 horas e 26 minutos.

0: Mato Grosso e Matias, pra gente matar a saudade na quinta-feira, dia de TBT, hein? 27 faltando pra 6. 25 minutos do segundo tempo, a Espanha faz 2, hein? 2-0 jogando com a Áustria. Espanha 2, Áustria 0. Estamos vivendo a Copa do Mundo FIFA 2026.
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0: 17:37. Som Brasil no seu rádio, já vai rolar o sorteio pra você também. Deixa eu mandar um alô para Maria Cecília Lindemann, de Saudades no Vale da Hospitalidade. A outra Maria aqui de Pinhalzinho, a Maria Lourdes Bot, bairro de Vinéia, hein? É nosso bairro por lá. Valeu, boa sorte pra vocês, meninas.

0: 5h43. Lucas Reis e Tássio, hein? Nós é os Mion. Jean Giovanni com Bruno e Marrone também passando por aqui. Excelente tarde pra você que está curtindo a programação aqui da Rádio Centro-Oeste. A rádio da sua cidade. Já já vai rolar o sorteio pra você e daqui a pouco também tem a oração da Ave Maria. Agora tem César Oliveira, Rogério Melo, os loucos lá da fronteira.
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0: Som Brasil pra você, hein? 6:09 é o Som Brasil no seu rádio. Você que está chegando agora, bom fim de tarde, tá no trânsito também ouvindo a gente. A programação aqui da 100.9. 43 minutos do segundo tempo. A Espanha faz 3, hein? 3-0 jogando com a Áustria. 3-0, então, a Espanha pra cima da Áustria. É a Copa do Mundo, então. 3-0 aí, ó. Jogo que começou às 16 horas. Deixa eu mandar um alô aqui pro ouvinte também. Tá ligado com a gente na programação por aqui, ó. Ah, meu amigo Adilson Espada aqui de Pinhalzinho. Valeu, Adilson.

tá participando por aqui, rapaz. Boa sorte. Valeu, forte abraço. A Maria tá na companhia aqui da 100.9. Oi para a Marisa. Alô, Luiz, também. Valendo R$100 em gasolina no Posto Esplanada. Vamos lá no Grupo Candeeiro.

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1: Som Brasil pra você, 18 horas e 3 minutos. João Chagas Leite. Vem aí a oração da Ave Maria com o Padre Wilson.
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3: Boa noite, queridos irmãos, irmãs e amigos. Sejam bem-vindos a esse momento de oração. Vamos começar com carinho, em nome do Pai, do Filho e do Espírito Santo. Amém. Vamos rezar junto o Santo Ângelo. O anjo do Senhor anunciou a Maria e ela concebeu do Espírito Santo. Eis aqui a serva do Senhor, faça-se em mim segundo a vossa palavra. E o Verbo de Deus se fez carne e habitou entre nós. Ave Maria, cheia de graça, o Senhor é convosco. Bendita sois vós entre as mulheres, e bendito é o fruto do vosso ventre, Jesus. Santa Maria, Mãe de Deus, rogai por nós, os pecadores, agora e na hora de nossa morte. Amém. Rogai por nós, Santa Mãe de Deus, para que sejamos dignos das promessas de Cristo. Amém. Aclamação ao Evangelho. Em Cristo, Deus reconciliou consigo mesmo a humanidade, e a nós ele entregou esta reconciliação. Aleluia, aleluia, aleluia. Vamos escutar o Santo Evangelho. O Senhor esteja convosco, ele está no meio de nós. Proclamação do Evangelho de Jesus Cristo segundo Mateus. Glória a vós, Senhor. Naquele tempo, entrando em um barco, Jesus atravessou para outra margem do lago e foi para a sua cidade. Apresentaram-lhe então um paralítico deitado numa cama. Vendo a fé que eles tinham, Jesus disse ao paralítico: coragem, filho, os teus pecados estão perdoados. Então alguns mestres da lei pensaram: este homem está blasfemando. Mas Jesus, conhecendo os pensamentos deles, disse: por que tendes esses maus pensamentos em vossos corações? O que é mais fácil dizer: os teus pecados estão perdoados, ou dizer: levanta-te e anda? Pois bem, para que saibais que o Filho do Homem tem na terra poder para perdoar pecados, disse então ao paralítico: levanta-te, pega a tua cama e vai para a tua casa. O paralítico então se levantou e foi para a sua casa. Vendo isso, a multidão ficou com medo e glorificou a Deus por ter dado tal poder aos homens. Palavra da salvação, glória a vós, Senhor. Que as palavras do Santo Evangelho perdoem os nossos pecados. Amém. Muito bem, queridos irmãos e irmãs, estamos vendo aqui no Evangelho Jesus sanando um paralítico, mas antes de sanar o paralítico, Jesus perdoou os seus pecados. O que o texto está nos mostrando é que na época de Jesus, a mentalidade judaica era que toda a enfermidade era causada pelo pecado. A pessoa estava enferma, paralítica, é porque seus pais ou ele pecou contra Deus, por isso que ele ficou mal. Então, por isso que Jesus sana o paralítico, para mostrar que ele tem poder de perdoar os pecados. Então, essa mentalidade de que ou a pessoa está enferma, ou possuída pelo demônio, ou está paralítica, é porque ela pecou contra Deus. Então, por isso que Jesus disse: seus pecados estão perdoados. E para que eles creem e estão duvidando de Jesus, Jesus diz também: fica sanado de sua paralisia. E aí Jesus mostra que ele tem tanto poder sobre a criação, como ele também tem o poder sobre o mundo espiritual, sobre a alma, o espírito. Jesus tem o poder de perdoar, Jesus tem o poder de dar a vida, de regenerar a vida. de cuidar da vida, proteger a vida. E Jesus mostra isso claramente para nós, curando esse paralítico e também perdoando os seus pecados. E o mais importante de tudo é o perdão dos nossos pecados, porque o perdão dos pecados abre portas para que a gente possa amar a Deus, seguir o caminho de Deus, encontrar-se com Deus. Hoje a carne, ela fica curada, toma um remédio, alguma coisa, mas amanhã ela volta a ficar doente de novo. O espírito não, o espírito ele é vida eterna, ele é caminho eterno, ele é encontro eterno com Deus. Então é importante que a gente cuide do corpo, mas também cuide muito mais da nossa alma. Por isso que Jesus vem nos ensinar, vem nos dar as graças, a bênção, para que a gente seja feliz, tanto no corpo, mas também ser feliz na alma e no coração. Porque somos pessoas completas quando estamos felizes no corpo, mas também na alma. Então vamos aprender como Jesus a cuidar do nosso corpo, mas também a cuidar da nossa alma. Que Deus abençoe a todos e dê a todos paz e vida. Vamos receber a bênção de Deus. O Senhor esteja convosco. Ele está no meio de nós. Abençoe-vos Deus Todo-Poderoso e lhe dê paz, vida e saúde. Em nome do Pai, do Filho e do Espírito Santo. Amém. Tenham todos uma boa noite. Fiquem com Deus e fiquem em paz. Amém.
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2: Você sabe como funciona o Sistema CNA, FAESC, Senar, Sindicatos Rurais? Em âmbito nacional, a CNA é a voz institucional do setor agropecuário, com atuação junto aos poderes públicos, na defesa de políticas para o campo e na elaboração de propostas voltadas ao desenvolvimento do agronegócio. Em Santa Catarina, a FAESC representa os interesses dos produtores e articula ações estratégicas para o setor produtivo. O Senar atua na formação profissional, na promoção social, na assistência técnica e gerencial, entre outras ações. Já os sindicatos rurais formam a base do sistema nos municípios, mantendo contato direto com os produtores, identificando demandas locais e mobilizando o setor. Juntas, essas entidades trabalham para fortalecer o agronegócio. Minuto do Agro, uma produção do sistema CNA, FAESC, Senar e sindicatos rurais.
3: Vamos lá então, 18 horas e 14 minutos, 18 e 14, excelente noite de quinta-feira, 2 de julho de 2026. 15 graus a temperatura está marcando aqui no centro da capital da Amizade. Deixa eu registrar aqui também a participação da Leoni Quevedo. Alô, Tere. A Tere está lá no bairro Bela Vista, também curtindo a programação. Meu amigo Adilson, Adilson Santana, aqui de Pinhalzinho. Valeu, Adilson. Um abraço, tudo de bom, felicidades, boa sorte. Malu Triquese, Pinhalzinho, também está ligado com a gente. Oi para a Celi Ferla, da capital da Amizade, toda a família. Receba o nosso abraço e o nosso carinho também. Vamos lá para o sorteio. Sem demais delongas. Tá valendo, então... Um vale compras no valor de R$100. É o Vale Gasolina. Vale Gasolina no R$100, então, no posto Esplanada aqui de Pinhalzinho. Para você que ligou, participou, cruzando os dedinhos. Momento muito esperado. Sorteio automático de promoções por aqui também. Já temos uma participação, hein? Já temos uma participação por aqui. É uma ganhadora. E é aqui de Pinhalzinho, hein? É uma ganhadora e é aqui de Pinhalzinho. Quem ganhou hoje na promoção do Vale Combustível, na quinta-feira? Alô, você do final do telefone 5435. Alô, você do final do telefone 5435 de Pinhalzinho. Quem ganhou aqui então o Vale Combustível foi... Juviliana Clarice Colete. Parabéns, Juviliana Clarice Colete, de Pinhalzinho, final do telefone 5435. Parabéns a Juviliana Clarice Colete. É, precisa passar aqui na rádio e retirar o seu respectivo vale, hein? Juviliana, ganhadora de hoje, então. Gente, amanhã tem mais, amanhã tem aquela cesta especial de produtos de embutido Lamp, aqui de Pinhalzinho, e também eu tenho chopp. Amanhã haverá, toda sexta-feira haverá, tem sorteio de chopp Beersdorf, para você começar o seu fim de semana aí com pé direito, com certeza, tá certo? Vou deixar as minhas últimas músicas, já já tem um resenha esportiva para você ao vivo também. Tudo de bom, obrigado pela audiência, pela sua participação aqui no horário, a gente fica muito feliz, tá certo? Até amanhã, se Deus quiser, às 4:30 da tarde. Te cuida, fica bem, fica com Deus. Valeu, tchau!

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1: 18:26.
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4: Muito bem, gente. Estamos chegando. Está no ar Resenha Esportiva para você. Hoje, quinta-feira, 2 de julho de 2026. Hora de falar de esporte. Hoje, em destaque, o futsal. A diretoria da Pinhalense Futsal Zagonel está aqui com a gente. Parte da diretoria, né? Para bater um papo, falar clássico das emoções neste final de semana, neste sábado em Pinhalzinho. A Pinhalense Futsal Zagonel que vai liderando a competição da Série Prata. E a vinda para cá é para falar um pouco do projeto, falar um pouco do que está acontecendo e também, é claro, comentar sobre o jogo do final de semana. 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Mas hoje estamos recebendo os amigos por aqui da Pinhalense Futsal Zagonel para falar um pouco, portanto, da equipe, do projeto. Recentemente a gente teve a vinda aí do Jeff Seco e do Léo Rose. Também tivemos a vinda do Lewis recentemente aqui na nossa programação e hoje a diretoria também marcando presente. Sérgio Mazzoneto, tudo bem? Seja bem-vindo. Boa noite.
5: Boa noite, Felipe. Boa noite aos ouvintes. Muito obrigado pelo convite aí. E vamos ver o que nos resta daqui a pouquinho com as tuas perguntas, né?
4: Não, vou pegar leve hoje.
5: Então tá bom.
4: Tudo bem, Aldi. Seja bem-vindo.
6: Boa noite, Felipe, aos ouvintes, ao presidente Sérgio, ao Gelsinho, ao professor Ronaldo. Estamos aí para bater um papo então sobre a Pinhalense Futsal Zagonel.
4: Pensei que você ia falar pro professor Renato Gaúcho, né? Que você tá com saudade porque ele ia no Grêmio.
6: Começa com R, né? Sempre vem o Renato, né? Mas é Ronaldo. José Ronaldo Rodrigues Marques.
4: Tudo bem, professor Ronaldo? Seja bem-vindo.
7: Bom, Felipe.
4: Boa noite. Só vem pertinho do microfone para mim.
7: Boa noite. É você, boa noite, senhores ouvintes. É, viemos aqui para mostrar um pouquinho do que é, né, esse trabalho da Pinhalense. Pinceladinhas, bem devagar. Tá bom? Estamos aguardando.
4: Tudo bem, Gelson? Seja bem-vindo.
8: Boa noite, Felipe, Sérgio, Old, Ronaldo. Estamos aí mais uma vez para falar do esporte de Pinhalzinho e hoje em especial a Pinhalense, que vem se preparando para esse grande clássico no sábado.
4: Vamos lá, Sérgio, vou começar contigo porque é o seguinte, na última vez que o Lewis esteve aqui, a gente bateu um papo, falou, foi antes do jogo contra a Joaçaba, e aí eu falava com o Lewis e disse, Lewis, o projeto evolui a cada ano, você vinha falando que o projeto tinha que evoluir, e o projeto evoluiu também fora da quadra. O que foi que evoluiu? Ele disse, não, hoje a gente tem um suporte maior, uma diretoria que está engajada, que está vindo, né? Qual foi a principal mudança dentro do projeto nessa temporada da Pinhalense?
5: Bom, Felipe, eu acho que esse ano, na verdade, o número de diretores que se propuseram a estar conosco aí na diretoria, e a gente conseguiu, com isso, dividir os trabalhos, tanto dentro como fora de quadra, né? O que eu falo dentro é que nós temos, no caso aqui do professor Ronaldo hoje, do Old, que cuidam da parte da arbitragem, nós temos a parte de bilheteria, tem a parte dos torcedores, e aí tem sempre aquele que fica em outras funções aí, justamente para dar esse suporte maior que nós precisamos que for adequado. E também sempre pensando num projeto de ano a ano, nós aumentamos o número de atletas no plantel, né, que eu acho que é um dos anos aí que nós conseguimos buscar e montar quase que 3 times na Pinheirense Futsal. Isso também contando aí com a vinda do Jalcinho, que hoje ele trabalha como supervisor também na Pinheirense Futsal. Então tudo isso veio nos ajudar. Com o Lios na frente aí como treinador, nós temos também na parte de quadra hoje o próprio Mita, né? Tem o professor Marlon, tem o Dudu, que é parte de fisioterapia. Então tudo isso engrandece o projeto, engrandece uma equipe na qual a gente sempre se propôs a fazer e buscar, juntamente com os patrocinadores, juntamente com o governo municipal, que tem nos apoiado todo ano, e cada vez mais acredito que qualquer projeto que a gente pensa, tanto no futsal como em outras modalidades, sempre é você aumentar, implantar novas ideias e ficar nessa linha de frente aí, que a gente sabe que graças a Deus, em função desse apoio que nós temos, inclusive da Secretaria Municipal da Educação e Cultura, agora desse ano, Esporte e Cultura, melhor dizendo, que se tornou secretaria, que sempre está junto conosco também. Então isso faz a diferença, e uma grande diferença no trabalho que é realizado. Por isso que nós temos aí uma equipe adulta que hoje está aí competindo em 2 modalidades, e na semana que vem tem os jogos abertos também, fase micro regional. E um número fantástico aí nas categorias de base. O Gelsinho depois pode até frisar isso, mas nós temos um número muito expressivo nas categorias de base. Isso é em virtude de nós termos o adulto. Então, é um resultado de um trabalho, e aonde essa criançada se espelha na equipe adulta.
9: Oldi, como é que está a fazer parte aí do projeto? Não é o primeiro ano, né? Mas esse incremento que a temporada está tendo também com a participação de todos.
6: Olha, Felipe, a gente, desde o ano passado, através do convite do Sérgio, a gente vem acompanhando mais de perto, né? A gente sempre conviveu com o futsal, né? Em especial com a parte

0: de arbitragem, então foram 17 anos convivendo com a arbitragem, e agora do outro lado, né, vendo como que é a parte da equipe em si, né, e dando todo o apoio, não somente na parte da arbitragem e enfim, em todos os aspectos durante o jogo, enfim, né, que a gente consegue estar ajudando, e é prazeroso, né, é um trabalho em que a gente faz de forma voluntária, mas que se torna prazeroso por gostar da modalidade, né? Então isso, acredito que cada dia vai crescer mais, então com essa diretoria agora que foi montada, que com mais pessoas que o Sérgio conseguiu envolver esse grupo, eu acredito que a gente consegue dando passinhos ano após ano para de repente lá na frente ter um projeto ainda maior do que já é, né? Nesses 26 anos, né, Sérgio?
1: Professor Ronaldo, também com toda a vossa experiência, como é que está essa participação? Como é que você está vendo a temporada e justamente a união aí da diretoria para fortalecer o projeto?
2: Ah, assim, ó, mediante o convite do Sérgio, eu acho que a gente aceitou e a gente estava envolvido, né, na questão do futsal, na arbitragem, uma parte da vida profissional foi essa, né, a escolha. E o projeto Pinhalense, eu pensando no projeto, inclusive pelo convite de vir na rádio, segundo as palavras do diretor Sérgio, está tudo correto. Nós temos fisioterapia, nós temos isso. Não digo tudo, tu entende? Mas assim, eu acredito que a Pinhalense hoje trabalha futsal. Ela trabalha com uma filosofia bem ampla, né? E a intenção, né, inclusive do espaço, é divulgar para a comunidade que acompanhe um pouquinho mais o trabalho da Pinhalense, certo? Porque assim, ó, tem grandes jogos, grandes confrontos, né? E esses grandes confrontos, grandes jogos da equipe adulta, ela é reflexo de todo um trabalho, né, devidamente objetivado pela diretoria. Assim, a convivência nossa não podia ser melhor possível. Você inclusive faz parte também da diretoria, né? E a gente assim, ó, abre um espaço assim para que convidar a comunidade pinhalense para começar a acompanhar mais, né, esse nosso trabalho. Certamente assim sendo começando assim meio exibido, a gente pode, nós temos uma qualidade muito grande aqui em Piãozinho hoje em futsal. O nome futsal hoje em Piãozinho, ele não é tratado de qualquer maneira, né? E a gente fica muito feliz de estar podendo contribuir, né, com esse processo.
1: Gelson, você chega para agregar também na parte da comissão técnica como supervisor. Como é que é um pouco do seu trabalho também auxiliando o Lios junto com o Mita, né, dentro da comissão técnica também nos treinamentos e no dia a dia?
3: Bom, Felipe, tive o convite para vir trabalhar na Secretaria de Esporte e Cultura em Pinhalzinho, e logo que eu cheguei, a diretoria da Pinhalense me recebeu muito bem, tá? Até pelas passagens que eu tive pela Pinhalense, teve esse convite para mim ajudar na preparação da equipe, junto com o Lios, tá? Ajudar na supervisão. Então a gente dá o suporte ali para a diretoria no que a gente pode, tá? Na medida do possível a gente acompanha todos os treinamentos com o Lios, tá? Quando possível, né? Acompanha também nos jogos. Então a gente tá trabalhando tanto dentro de quadra como fora de quadra para que a gente possa manter a qualidade técnica de organização como a gente tá tendo. Acho que quando você tem uma equipe bem organizada, os resultados acontecem, tá? Então nós temos que continuar sendo organizados, que os resultados também vão continuar sendo positivos. Então, estamos aí numa boa campanha, a equipe ela vem numa crescente muito boa, isso é importante, tá? Nós temos um número bom de atletas de qualidade, isso faz a diferença. São atletas experientes, são atletas jovens, então essa mescla a gente sabe que é muito importante para uma equipe. Por quê? Porque a gente pode ver que a gente é muito equilibrada tanto quando joga em casa como fora de casa, tá? Porque são atletas que os mais experientes conseguem repassar para os mais jovens o que se precisa ser feito em quadra, e nós aí também pela convivência que a gente tem há anos no futsal, eu, o Lios, o Mita aí, tá? Na parte técnica e tática, entendeu? A gente tá conseguindo passar para esses atletas tudo que a gente pretende de uma equipe qualificada. E graças a Deus a gente tá até o momento conseguindo fazer com que a equipe evolua, que faça bons jogos, tanto em casa como fora. E os resultados são consequências do belo trabalho que eles estão fazendo, os atletas. A gente tem que parabenizar É, claro, a comissão técnica, a diretoria, mas quem joga lá, a gente sempre fala, quem está dentro da quadra são vocês. Nós fizemos a nossa parte até no sábado às 19h30. Depois é com vocês, tá? E eles abraçaram essa ideia de que a gente tem condições, sim, tá? De estar disputando uma final em casa, de estar disputando um título, entendeu? E a nossa experiência, a gente fala assim, que não adianta a gente pensar em fazer futuramente uma final em casa se a gente não pensar lá em fevereiro. Então a gente fez uma programação lá em fevereiro que a gente gostaria de classificar primeiro entre os 8. Tá? Que é o objetivo. Depois, se conseguir ficar entre os 4, melhor. Se conseguir ficar entre os 2 primeiros, melhor ainda. E se ficar em primeiro, no geral, entendeu? Vamos dizer assim, nós temos a vantagem de jogar sempre o segundo jogo em casa. É muito importante, logo que acabou a final da RSO, que deu aquele grande público, na outra semana nós tivemos um jogo e a gente comentou. Pessoal, vocês viram quanta gente tinha no ginásio? Vocês não sonham em futuramente esse ginásio estar lotado para assistir nós na final? E, entendeu? Depois desse jogo aí, a gente, vamos dizer assim, teve algum tropeço e tal, mas a equipe, assim, evoluiu muito porque é o sonho deles mesmo, eles abraçaram a ideia de que nós temos que fazer uma boa campanha, tá? Classificar primeiro entre os 8 e a consequência de tu classificar entre as melhores para trazer para casa é grande a nossa chance. Mas para continuarmos na primeira colocação, nós temos que pensar jogo após jogo. E nada melhor que agora um clássico, tá? Clássico das emoções, no sábado, entendeu? A gente vem numa crescente, a gente sabe que a equipe adversária não tem uma boa pontuação, mas quando se fala em clássico, se equivale, podia ser nós que tivéssemos com a pontuação deles, e eles estivessem melhor, mas clássico, muitas vezes, ou jogando em Pinhalzinho ou Saudade, a gente sabe que se equivale tudo por cima, tá? Duas grandes equipes, duas equipes com uma boa comissão técnica, duas equipes com grandes atletas, e é o momento da torcida ir prestigiar uma grande partida de futsal.
1: Gerson, quero aproveitar já contigo e falar um negócio que assim, você já foi jogador, já foi técnico, qual a importância do técnico hoje, do Lewis, ter um suporte ali na comissão técnica, contigo, com o Mita, com o Marlon, com um preparador físico, com um fisioterapeuta, que estejam ali acompanhando tanto o treinamento quanto o dia de jogo?
3: Bom, acho que muitas vezes eu e o Lewis, a gente já foi junto para a seleção catarinense, né, da liga, a gente ficou campeão, então a gente tem, muitas vezes a gente tem os mesmos pensamentos. Então o que facilita, né, nessa oportunidade que nós temos os dois, até o Mita junto de trabalhar, é que muitas vezes o que a gente conversa na semana, muitas vezes o Lio está orientando a equipe um quarteto. Quando o quarteto que estava jogando sai, entendeu? Eu posso passar para aquele quarteto o que nós pensamos. O Polius não precisa gastar o tempo que ele tem, que a gente sabe que é um tempo só, tá? No primeiro tempo e um no segundo. Então, muitas vezes, ele vai gastar aquele tempo, não tem mais. Então, muitas vezes, ele saca, a gente conversa entre eu e ele. Ó, nosso time não tá certo na marcação, na primeira linha e tal. Eu vou tirar os 4, tu vai lá e conversa com eles 4 e eu vou colocar os outros 4. Entendeu? Então, esse é o trabalho que nós temos que fazer. Nós temos que ter o mesmo pensamento. É muito bom você trabalhar com treinador e técnico e auxiliar técnico. É muito bom de trabalhar, desde que os dois tenham o mesmo pensamento, porque se o Lewis tem um pensamento e quer que a gente marque a pressão, e eu vou lá e falo pros atletas que não é para marcar a pressão, daí não vai dar certo. Então a gente tem um mesmo pensamento de jogo, estratégias de jogo, a gente comenta muito, entendeu? E graças a Deus a gente tá conseguindo fazer com que o time jogue no que os dois professores pensam de um bom jogo.
1: Sérgio, percebeu o impacto, mudança com esse crescimento do projeto já nesse ano? Você vê a diferença em relação a anos anteriores, seja por resultados, seja por atitudes, por ações?
4: Cara, eu vejo assim, o Gelson foi muito feliz quando ele falou que o grupo... Nós temos um grupo, e quando falei que nós ampliamos o número de atletas, o próprio grupo, mesmo que aumentou, ele tá querendo o que o Jaus comentou, de estar lá na final, quem sabe estar disputando o título. Extra quadra, claro que tu sempre escuta aspectos muito positivos, né? Até porque Pinhalzinho sempre teve essa imagem de um lugar bom para vir. Até estava escutando ontem o programa do vôlei, e é o que o próprio vôlei falou ontem aqui,

0: como tu me fez essa pergunta, eu tô achando que de ano após ano, e aqui eu vou fazer uma convocação, que realmente o nosso torcedor vá no ginásio sábado. Além de ser um clássico, vocês vão ver um excelente jogo de futebol salão. Eu estou vendo a torcida, ela está se afastando um pouquinho por causa das transmissões, porque hoje é mais cômodo eu pegar um dia que nem hoje e tu não sair de casa para assistir, ficar em casa no sofá com uma pipoca, um chimarrão, uma cervejinha, um vinho, enfim, o que tu queira fazer e assistir de casa. Mas não tem uma melhor emoção do que tu estar no ginásio. Ali tu está vivenciando o momento, tu está junto, sabe? Então, essa convocação que nós gostaríamos de fazer, de que realmente o torcedor vá no ginásio sábado agora, nos próximos jogos. Isso nos ajuda muito também em termos de diretoria, em termos de projeto, e é o que nós queremos lá na frente, sempre estar melhorando o projeto. Mas nós precisamos também dessa outra parte, que esse nosso torcedor venha conosco.
1: Com certeza, e até porque o time está jogando bem, né? Vem de uma boa vitória contra o Joaçaba em casa, teve a vitória contra o Marcílio Dias fora. A Penhalense vence os dois jogos contra o Joaçaba, né? Tanto lá quanto aqui. Então, a Joaçaba joga uma Liga Nacional Silver. Opa, um time de Pinhalzinho venceu o Joaçaba, venceu duas vezes. Foi a Marcílio Dias, venceu esse ano passado, empatou lá em Itajaí, né? Então, o time também tá desempenhando bem, o que começa a atrair mais torcedores, e até mesmo as crianças gostam de estar presente. Mas como é que você está vendo, e um recado que você deixa até para o torcedor, assim como o Sérgio falou?
2: Felipe, a gente percebeu uma evolução muito grande do início para agora, né? Como já os comentou antes, teve um momento ali que deu para ver que o time resolveu se abraçar e jogar junto e dizer, vamos lá e não vamos mais alargar a mão do outro, né? E a gente percebeu essa evolução. Alguns jogos não foram tão bem, mas o que substituiu conseguiu dar conta do recado e foi para cima, e acabamos vencendo alguns jogos que muitas vezes estavam desacreditados até pelo início do jogo, né? Então vem numa crescente muito grande, jogos fortes, como você falou, a questão do jogo com o Joaçaba, o próprio Marcílio Dias no último sábado, né? Fora de casa, a gente percebeu um jogo muito muito pegado, muito, sabe, técnico, e que a gente percebeu essa evolução da equipe. E isso leva muito eu vejo que o torcedor, como o Sérgio comentou, ele faz parte disso. Nos jogos em casa, quem gosta de ir jogar e olhar para a arquibancada e muitas vezes ver poucas pessoas lá assistindo. Agora, se eu olho para a arquibancada e vejo a arquibancada tomada, o torcedor vibrando, torcendo, e também parabenizar a torcida da Pinhalense, que é a barra da Pinhalense, né? Que vem fazendo, os guris lá vem fazendo um excelente trabalho. Então, somar com essa gurizada que vem fazendo essa torcida, a torcida indo pro ginásio é uma resposta positiva pro time, pros atletas que estão em quadra, né? Porque o Gelson falou, eles vêm se empenhando. A gente acompanha aos finais de tarde ali, dá uma passadinha no ginásio e tal, vê o empenho de todos, mas que é o jogo que eles vão conseguir mostrar isso, né, para a torcida. E nada melhor que ter um ginásio cheio. O jogo de sábado agora, naturalmente, ele vai atrair bastante pessoas, né, porque é um clássico, né? Então, mas os demais jogos também, aqui a presença do torcedor, ela se torna muito importante para dar esse apoio, para incentivar, né? E mostrar que não é à toa que o projeto da Pinhalense Futsal, nesses 26 anos, né, Sérgio? 27 anos, se eu não me engano, salvo engano, iniciou em 98, e desde lá não teve um ano em que não teve time, né? Me corrija se eu estiver equivocado, né, Sérgio? Ou tanto pela federação ou pela Liga Catarinense. E a gente comenta nas nossas reuniões, a gente precisa usufruir disso por essa tradição. Os demais times aqui na região, se tu for olhar, um ano participa, dois anos participa, investe muito dinheiro, traz muito atletas, depois fica dois, três anos fora e acaba apagando, né, a emoção do torcedor ir pro ginásio. E a equipe da Pinhalense fazem 26 para 27 anos que todos os anos tem participado de competições. Então isso é um ponto importante, né? E aqui o Sérgio é a pessoa que sempre teve a

0: frente disso, né, que faz acontecer e que todo ano não deixa essa luz morrer, né? E então o torcedor precisa dar esse respaldo, que o Sérgio falou um pouquinho mais, eu acredito, de vir participar e conseguir apoiar o time na arquibancada.
1: Professor Ronaldo, o senhor que é educador, né, recebe muitos anos próximos às crianças. Ano passado, inclusive, a equipe veio jogar um amistosinho, né, com o pessoal da Vendelino aqui numa intersérie. E isso é importante também, até a proximidade dos atletas, de todo mundo, junto com a população. E você vê hoje muitas crianças querendo entrar em quadra. Então, e é um local familiar, né? Professor, é bom de ir no ginásio, levar as crianças, acompanhar, ver bons jogos. Mas também como educador, como é que o senhor vê tudo isso?
2: Felipe, assim, ó, sendo professor, você acaba olhando para o grupo de pessoas que você atinge com essa atuação. No caso, a Pinhalense produz futsal, tanto na base, né, como no rendimento. E eu vejo assim que todo esse rendimento, ele é utilizado na base como uma mola propulsora, né? A criança, ela deve ter uma convivência dentro do ginásio, ela deve ter já sua inscrição na escolinha, porque o projeto, ele só vai se provar, na realidade, quando ele tiver um bem social. E é o que nós fizemos com o futsal, que o futsal seja uma maneira de você incentivar o processo de ensino-aprendizagem, a saúde e qualidade de vida, né, até mesmo o lazer e recreação de uma família, ou seja, dos nossos jovens, para que eles tenham assim, ó, uma perspectiva de vida bem saudável, bem tranquila. Esse é o objetivo, seria o objetivo maior do ponto de vista pedagógico, né? Para que a gente consiga atingir esse público, levar esse público, nós acreditamos assim, que participamos há mais tempo, que a Pinhalense hoje ela produz um futsal de qualidade, né? E o nosso objetivo maior é que você, a comunidade, vá no ginásio e assista, né? Fim de semana, Pinhalzinho e Saudade, sábado, às 19 horas, um jogo de futsal de gente grande, né? Então, assim, nós estamos produzindo uma ação que tem um benefício, venha ser beneficiário dessa nossa ação, dessa nossa atitude, porque assim, ó, a gente faz o futsal, certo, para a comunidade.
1: Gelson, teve dois clássicos já nesse ano. Conversava com o SUP terça-feira aqui no Resenha, e até o SUP disse, pô, os clássicos, o resultado, por exemplo, do primeiro clássico não condiz com o que foi o jogo, né? Porque estavam 3-1, a Pinhalense, futsal Zagonel, coloca um goleiro linha e a DAF aproveita duas bolas, faz o 5-1, né? Então, não vamos dizer que não foi um placar merecedor deles, porque eles tiveram o êxito de buscar, mas a Pinhalense, futsal Zagonel, não apresentou um mau futsal, não encaixou, não deu liga naquele dia, não faltou talvez a finalização. O que foi ajustado pós aqueles jogos e que agora o torcedor pode esperar de evolução para esse clássico, até porque a Pinhalense quer vencer em casa?
3: Bom, Felipe, eu acho que a gente teve uma boa evolução da nossa equipe, né? A nossa equipe muitas vezes não tinha tanta posse de bola, transferia muita bola para o adversário, muitas vezes, mas isso porque foi montada uma equipe com alguns atletas que vieram, foi mudado até uma conversa com eu e o Lios, nós mudamos um pouquinho o estilo de jogo da equipe do que era o ano passado, tá? Então demora um pouquinho para se adaptar um pouquinho. Os dois clássicos, eles foram, vamos dizer assim, a equipe de Saudades, ela foi mais efetiva na hora de fazer o gol. A nossa equipe, as primeiras partidas no ano, nós criava muito. Nós tínhamos situações claras, 6-7 situações claríssimas de gol em cada jogo, e a gente não estava conseguindo fazer esses gols, entendeu? E as equipes adversárias estavam conseguindo, tá? Então foi o jogo lá em Saudades, o primeiro de 5-1, entendeu? Foi um jogo assim atípico, o jogo estava de igual para igual. Quem assistiu o jogo até viu a nossa equipe ter até um pouquinho mais de volume de jogo, situações claras de gol, mas a equipe de Saudades marcou muito bem e foi mais efetiva que a nossa equipe nas finalizações, tá? Tivemos o segundo jogo novamente contra a equipe e nós cometemos os mesmos erros e acabamos perdendo novamente. São jogos muito equilibrados, que nem
1: dois sábados seguidos,
3: isso,
1: ainda, né?
3: Dois sábados seguidos, tá? Foi dois jogos muito equilibrados, qualquer uma das duas equipes poderiam ter saído vencedoras, eles foram mais efetivos e conseguiram os resultados positivos. Mas nós sabemos que nós evoluímos muito, principalmente no termos de marcação, tá? Se for ver, foi muito atípico dois jogos que a gente fez, que foi contra esse 5-1 contra Saudades e depois contra a Maravilha, que também tomamos 5 gols. Mas assim, a gente conseguiu neutralizar logo essas situações. A gente não venha de uma competição que você tem uma sequência ruim de jogos. Então a gente teve aquela sequência de uma semana, os dois jogos com Saudades, a gente perdeu. Não ficamos lamentando, não tem tempo para lamentar. Já fizemos um jogo em casa contra Palmitos, um grande jogo, e demos sequências no trabalho, tá? Fizemos um jogo muito abaixo contra a Maravilha, tá? Perdemos o jogo, não ficamos lamentando, não tinha tempo para lamentar o resultado. Tivemos dois jogos fundamentais que a gente fez um cronograma. Nós falamos assim, nós temos o início do retorno, nós temos 3 jogos fundamentais, tá? Que seria contra a Joaçaba, que seria contra o Marcílio Dias, que estão lá na frente, e o Clássico, tá? Nós tínhamos que, nesses 3 jogos, nós tínhamos que no mínimo 7 pontos, tá? Então a gente conseguiu 6. Não vamos, vamos dizer assim, nós vamos buscar os 9, tá? Nós vamos buscar os 9 pontos, mas sabemos também as dificuldades que a gente vai encontrar, mas também sabemos que nós estamos lá no topo da tabela. Se nós vencermos o Clássico, a equipe fica bem mais motivada, tá? Isso é importante, você estar sempre com a equipe motivada para a sequência da competição. E pro público não tem nada melhor que você ter um Clássico, tá? Então, muitas vezes o público não comparece, nunca comparece pro jogo. De repente tem um Clássico, o povo vai, assiste, gosta e daí dá uma sequência. Eu sempre falo assim, isso muitas vezes também não é só aqui em Pinhãozinho. Eu, quando jogava no Atlântico, muitas vezes tu jogava o gauchão, dava 100, 200 pessoas no ginásio e tal. Dava um jogo contra o Barbosa, aquilo lá dava 2.000 pessoas no ginásio, e depois os próximos 4, 5 jogos... não dava a mesma quantidade, mas já aumentava o número de pessoas. E aqui é assim, também é clássico, a gente sabe que vem pessoas de Pinhalzinho que vem torcer para Pinhalzinho, tem pessoas que vêm de Saudades torcer para Saudades, e tem muitas pessoas da região que vêm para assistir os dois times. Isso que engrandece, tá, esse evento. Então, esse é o momento do torcedor pinhalense vir para o ginásio prestigiar, vir acompanhar o que a equipe adulta está fazendo esse ano. Entendeu? Esse belo trabalho que está fazendo, entendeu? A gente sabe que uma equipe, ela se faz vencedora a partir do segundo semestre. Então agora nós estamos chegando numa situação crítica, é a reta final do retorno, as últimas partidas da Copa, entendeu? Então você tem que estar com a equipe focada, da agora o segundo semestre. Eu sempre falo assim, sempre quando eu era atleta e quando eu era treinador, uma equipe vencedora se faz no mês de julho, agosto em diante, tá? E graças a Deus a gente está conversando com os guris, eles estão muito focados mesmo no objetivo que eles têm, tanto na Copa como na Série Prata e também na fase micro-regional do JASC, que é semana que vem, depois a regional, e quem sabe futuramente a gente vai estar lá no JASC novamente, representando o Pinhãozinho numa fase estadual do JASC, que também é muito importante, não somente pela pinhanense, mas também para o município, que investe bastante a Secretaria de Esporte e Cultura para esse evento.
1: Sérgio, para a gente finalizar, ingressos estão sendo vendidos a R$10, antecipado na hora 15, no Posto Esplanada, Posto Perto Brás da Cooper, na Lagota e na Secretaria de Esporte e Cultura, é isso?
4: Exatamente, então os ingressos estão a R$10 nesses pontos que tu falou, e até no sábado às 18 horas, né? Depois é só na hora lá no Centro Eventos, tá? Então, e aproveitando já, quero agradecer aqui a Barra Pinhalense, inclusive o Ivan, que cuida da torcida organizada, que também estão se organizando para estar lá no sábado e fazer um bom papel aí como torcedor.
1: Sérgio, seu recado final para a torcida e também para o time.
4: Eu gostaria de ver o ginásio lotado, e o Gelsinho lembrou algo assim, passou um filme, né, Gelson? No ano que nós ficamos campeão aqui contra Blumenau, e aí na Zero SO tu vê quanto torcedor, quantas pessoas vão lá assistir as finais, e aí me lembrei aqui daquela final de 2008 contra Blumenau, que não tinha... E
1: continua sendo o recorde do público do ginásio.
4: Fechamos as portarias porque não tinha mais como botar gente dentro do ginásio. Não que venha acontecer isso no sábado, mas que venha um público bom lá justamente para prestigiar e ver um bom futebol.
1: Oldi, da mesma forma.
0: Obrigado, Felipe, pelo convite, aos colegas que estão participando aqui e também convidar o torcedor, né, para se fazer presente. A gente sabe que esse jogo é um clássico e pedir para o torcedor também que venha para torcer para suas equipes, né? Tumulto, confusões não leva a nada. Isso a gente tem prezado bastante, a gente tem cobrado bastante das pessoas que convivem conosco, né? A confusão ela não leva a nada, mas a torcida sim, ela incentiva tanto o time de Saudades como o nosso time. Claro que vai ter alguns momentos mais ásperos, digamos assim, durante o jogo, que é natural, né, de um clássico, enfim, mas que o torcedor venha pro ginásio e participe e torça junto com torça para cada equipe, né, da melhor forma possível.
1: E que seja com certeza um grande jogo. Professor Ronaldo estará lá com o seu chimarrão também, tomando e apreciando um bom futsal.
2: Eu tenho um lugar fixo lá que ninguém, é o pé quente, né? Obrigado, Felipe, pelo espaço, né, oferecido para nós. Eu convoco o pessoal para que venha conhecer o nosso trabalho, né? O que que é essa Pinhalense? É uma entidade que ela não é de agora, ela é antiga, certo? Então ela tem uma certa estrutura, uma certa filosofia, e no sábado nós vamos apresentar, sem dúvida nenhuma, um grande espetáculo de futsal, certo? Eu sou suspeito para dizer que nós vamos ganhar o jogo, mas assim, ó, não vai ser um jogo igual aqueles lá em Saudades, que vocês comentaram aqui. É um outro jogo, certo? Com uma equipe que andou, certo? Que trabalhou, né? Obrigado.
1: Gelson, da mesma forma.
3: Bom, acho que é o momento, né, de convidar o torcedor pinhalense para ele vir prestigiar, convidar também o torcedor. A gente sabe que os saudadenses, eles vêm, eu tive no outro lado também, eu sei o quanto eles esperam por esse momento também para vir assistir, é como o torcedor da Pinhalense quando vai para lá, e também convidar todas as pessoas da região que gostam de um bom futsal, tá? Que venham pro ginásio, que venham torcer para suas equipes, tá? Mas a gente sabe que algumas pessoas da região, eles vêm mais para assistir, não para torcer, tá? Mas que essas pessoas que gostam do bom futsal, a gente sabe que a nossa região, ela é muito forte no futsal, o exemplo é a RCO, entendeu? Muitas pessoas, eles esperam esse momento também, tá? Quando sai a tabela dos jogos, eles já querem saber quando que vai ser o clássico. Então, já estamos passando aqui, falta 2 dias pro clássico, tá? Que todos estejam presentes, entendeu? E que a gente possa ter um belo espetáculo, que as duas equipes façam dentro de quadra cada um a sua parte melhor, e esperamos que a gente possa ter aí o resultado positivo para conseguir se manter ali na liderança da chave prata.
1: Com certeza. Gente, portanto, clássico Pinhalense Futsal Zagonel contra Davi Saudades, sábado, 19h30, no Centro de Eventos aqui em Pinhalzinho. Pinhalense é a líder da competição. Então, tá numa fase boa também, todos no convite, assim como todo o pessoal de Saudades, que também precisa dar uma subida na tabela, assim como o Sup falou nessa semana, com certeza vai ser um grande jogo. Dentro de quadra, cada um vai defender o seu, quando acabou o jogo, todo mundo aí é vizinho, todo mundo é amigo, e a bola segue pra frente. A todos, um forte abraço, fiquem com Deus, até a próxima, tchau, tchau.
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2: Está no ar a Voz do Brasil. As notícias do governo federal que movimentaram o país no dia de hoje.
3: Olá, boa noite.
4: Boa noite para você que nos acompanha em todo o país.
3: Quinta-feira, 2 de julho de 2026.
4: Vamos ao destaque do dia: investimento em infraestrutura.
3: Ferrovia Transnordestina vai receber mais R$600 milhões para acelerar as obras.
4: Hoje, no Ceará, foram entregues mais 101 quilômetros de trilhos e novos vagões para o transporte de grãos e fertilizantes.
3: Presidente Lula destaca a importância da ferrovia que vai ligar o Piauí ao porto de Pecém, atravessando 53 municípios nordestinos.
5: Essa é uma estrada de ferro vital para a perspectiva de desenvolvimento dessa região.
4: E ainda, integração do São Francisco.
3: Inaugurado o túnel Major Salles, que vai levar água da Paraíba ao Rio Grande do Norte. Pablo Mundim.
6: Com 6,5 km de extensão, a estrutura recebeu investimentos de mais de R$ 85 milhões e terá capacidade para transportar até 20 metros.